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1: Atual campeã do mundo, a Argentina estreia hoje no Mundial dos Estados Unidos, México e Canadá. Os irmãos tentam o tetracampeonato. A seleção argentina, que faturou os títulos de 78, 86 e também na Copa de 2022, traz Messi aos 38 anos de idade para a sua sexta edição de Copa do Mundo. Ele é recordista em participações ao lado do goleiro mexicano Guilherme Ochoa e também do atacante português Cristiano Ronaldo. A Argentina enfrenta a Argélia a partir das 10 horas da noite em confronto válido pelo Grupo J, partida que vai acontecer no Kansas, nos Estados Unidos. 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
1: Aí, meu compadre, vou falar pra ela agora. 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

Alô, Goiás! Alô, alô, Brasil! Bom dia! Minha gente amiga, a hora certa agora são 4 horas mais 3 minutos, tá? 4 e 3, ainda madrugada frienta, diga-se de passagem, quarta-feira, 17 de junho, ano de 2026. Por aqui, Luiz Carlos Pimenta, o Pimentinha, para te fazer companhia a partir de agora até as 8 horas da manhã, né? Pimentinha de cá, você de lá, unidos na mesma emoção, sempre louvando, agradecendo e bem dizendo que é o nosso Senhor Deus Todo-Poderoso e seu Filho Jesus, hoje e por toda a eternidade, seja dado toda a honra e toda a glória, né? Pois é, nosso WhatsApp está aqui para receber o...

0: seu recado, receber o seu bom dia. Nosso programa é ao vivo, nada é gravado, tá? Pode mandar agora o seu recado, que eu vou repassar ele agora na íntegra. 629-8480-8453, certinho? E já tem muita gente firme, quer ver? Já vamos lá, Lúcia, bom dia.
1: Bom dia, Luiz Carlos Pimenta, bom dia para você e para todos os ouvintes. Um bom dia para o Valdene, Maria Marques, Janaide Carvalho, Tom Xangai, Renatinho Caçambeiro, Orgente, São Miguel, Coelha, Coelha, Zé Bonitinho, Joaquim Portela, Goianinha, Rio Laço, Peixinha, Dinê, e para todos vaqueiros e para todos gari. Que nós possamos ter excelente e abençoada quarta-feira. Fique todos com Deus na presença de nosso Senhor.
0: Amém, amém, amém, Lúcia. Assim seja. Jorge Tavares, bom dia.
2: Bom dia, meu Pimentinha. Bom dia para todos os ouvintes da Serra Dourada, Café com Leite, da madrugada com nosso amigo Pimentinha. Bom dia para o Antônio Marcos, Campo Alegre, Goiás. Marcos, professor Marcos Cristalino, Fernando Souza Cardoso, São Bartolomeu. Que todos tenham um bom dia. Fizer assim para não esquecer de ninguém. Que é o Jorge Tavares, São Bartolomeu.
0: Obrigado, amigo Jorge. Baixinha, bom dia.
3: Bom dia, bom dia. Pimentinha aqui, a Baixinha do setor Lago Azul de Itapaci. Manda um alô para a nossa turma. Se arrumando para ir trabalhar. Que Deus abençoe, que todos tenham uma ótima quarta-feira. Abençoada por Deus. Tchau, obrigado.
0: Tchau, obrigado. Geraldo, bom dia.
4: Bom dia, Pimentinha. Manda uma música do Guri Marrone, Dormir na Praça. Pra todo mundo que estiver ouvindo, pra vocês da rádio aí. Pra Tia Lourdes e pro Edmo, lá da padaria dos Café. E equipe. E equipe da padaria delas também. Geraldo, Cristiás, tchau, obrigado.
0: Tchau, obrigado, Geraldo. Fábio Júnior, bom dia.
5: Bom dia, Pimentinha. Bom dia pro Jesus. Estamos aqui agarrados, trabalhando, jogando um calcário aqui na Fazenda Santa Maria. Manda um alô para nós aqui, é o Fábio Júnior. Beleza? Um abraço, Deus abençoe.
0: Outro abraço a você também, muito obrigado, amigo. Bom dia, bom dia, obrigado. Daqui a pouco vamos assistir o vídeo que você me enviou e agora também. Rosimar, bom dia.
6: Bom dia, Pimentinha, tudo bem com você? Tudo bem. Meu bom dia hoje vai para as filhas, Roberta, Yuki e Yukiane, e para os netos, Luiz Guilherme, Adriele, Lívia e Bianca. Tchau, obrigado.
0: Tchau, obrigado. Bom dia, bom dia, bom dia, bom dia, bom dia. Bom dia, Pedão Chapa.
7: Bom dia, Pimenta, Valdene, Coelho, Júlio, saiu do mototáxi, Guarani, o Rei do Laço, Domingão, Jota do Gás, de Arlando da Canico, Baixinho da Mexerica, Divino Chapa e todos na sintonia do programa Café com Leite. Ótima quarta-feira a todos.
0: Obrigado, Pedão. Matheus Borges, bom dia.
8: Bom dia, bom dia, bom dia, Pimentinha. Que Deus abençoe o nosso dia sempre, né? Que Deus seja louvado sempre, Pimentinha. Meu amigo, faz um favor pra nós. Se tiver como colocar aquela moda de Paulo Paulinho, Malu. Fazendo favor para nós, meu amigo. Um forte abraço, viu, meu amigo? Fique com Deus.
0: Amém. Fica com Deus também, amigo. Bom dia, bom dia, bom dia, bom dia, bom dia. Derli e Edna. Edna e Derli. No entroncamento da Lagoa Santa, BR-158. Parada obrigatória para aquele cafezinho bem quente, né? Bom dia, então, para o Derli, também para a Edna. Josivaldo São Miguel, bom dia.
9: Bom dia, bom dia, bom dia, Pimentinha. Firme e forte, como é que estão hoje? Estamos aqui garante batente. Já pronto cedo para ralar, pegar o estradão da viagem do Boiadeiro. Estamos aqui na piscina dos pintados, firme e forte. Valeu, boa, estamos aqui com o Ram. Valeu, Pimentinha, tá bom dia. Deus abençoe nós todos. Falou, tchau, obrigado.
0: Tchau, obrigado. Domingão, bom dia.
10: Bom dia, Pimentinha. Bom dia, Bugoninho, Rei do Laço, Pedão Chapa, Nené, Chico Viola, e todos os seus ouvintes, nego velho. Tenha uma boa quarta-feira, nego velho.
0: Valeu demais, amigo. Bom dia, bom dia. Bom dia, Domingos Vicente, São Miguel do Araguaia. Alô, Domingos, um abraço a você, tá? Pra Dominga, que é a

irmão, cunhado Bode, toda a família aí em São Miguel do Araguaia e região, né? Mari de Cristalina, bom dia para você também, Mari. Bom dia para Glória e o Tião Tabinha no assentamento Casa Branca, né? Tá dado o recado, viu, amiga? Bom dia. Antônio Freire, alô Antônio Freire, bom dia, bom dia, bom dia. Mandando bom dia pro João, Antônio, empresa D&D, D&D.

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1: Oba, na hora. Vamos lá em Nova Iguaçu também. Lá nós tomamos um cafezinho também. 4h10, Marcelo, bom dia.
2: Ô, meu conterrâneo de Pimentinha, bom dia. Mais um dia na graça e na guia direção de Deus aqui. Manda um alô para sua digníssima Janaína de Carvalho, um alô especial para você e um alô especial para Marcinha Pinheiro do Colégio Agro. É, o Marcelo da Panificadora Essência do Trigo, roda para nós, se possível, com o Cacique Pajé. Estava dormindo e sonhando, Pimentinha. Então, bom dia e feira esse putão em Xangai.
1: E um abraço, obrigado. Deraldo de São Simão, como é que você tá, meu grande amigo Deraldo? Obrigado, amigo. Bom dia, valeu demais, viu, Deraldo? Oi, Divino, bom dia.
3: Bom dia, Pimentinha. E aí, tudo bem?
1: Tudo.
3: É, toca pra mim aí a música aí, com Christian e Ralph, Nova York. Toca aí pra nós aí. É o Divino de Olino, tô curtindo aqui. Tô aqui em Itapaci.
1: Valeu, Divino de Olino, Zé Bonitinho, bom dia.
4: Bom dia, meu amigo Luiz Carlos Pimenta. Vamos pedir a Deus, Pimentinha, com a graça de Deus, vão achar aquela criança que sumiu aqui em Doverlândia, Goiás.
1: Verdade, amigo.
4: Até ontem não tinha achado ainda, não, mas Deus quiser, vai achar.
1: Amém, amém.
4: Manda um alô aí pra Tom Xangai, pra Valtendo, pra Renatinho Caçambeiro, pra Júlio, pra Dora Maria, estarei por cá.
1: Valeu, meu irmão. Bom dia, bom dia, bom dia, bom dia. Ô, André, bom dia.
5: Bom dia, Pimentinha. Estamos aqui ouvindo a rádio, né? Como todo dia, né?
1: Tá certo,
5: Aqui na
1: obrigado.
5: estrada aqui para deixar minha ex-nora aqui em Rio Verde para fazer uma cirurgia. Ex-nora que eu tenho como filha,
1: Tá certo.
5: né? Então que Deus abençoe ela, que tudo dê certo e que corra tudo bem. Valeu, Pimentinha, bom programa aí e um bom começo de dia aí, mais um dia, né, Pimentinha?
1: Verdade, amigo. Obrigado, viu? Bom dia. Júlio César, bom dia para você também. Bom dia para Sinésia, toda a família em Itarumã, né, Júlio César? Obrigado, viu? Morena apaixonada, bom dia, Sandra Godoy, direto de Lusiânia. Forte abraço, Sandra. Feliz quarta-feira, viu? Tudo de bom para vocês. 4h12 agora. Celinha de São Simão, bom dia.
6: Bom dia, Pimentinho, aqui é a Celinha de São Simão. Um bom dia para a Babete, para a Sônia. Um bom dia a todos os ouvintes de Serra Dourada. Deus abençoe o nosso dia. Bom dia.
1: Obrigado, viu, amiga? Muito obrigado, obrigado de coração. Ah, Caldas Novas, município de Sapé, município de Caldas Novas e Santa Cruz, né?
7: Ô, Pimentinha, se não for pedir demais, toca uma moda daquela boa aí pra nós.
1: Ah.
7: Mas da boa mesmo.
1: Ah.
7: Aquela antiga que até a porteira vai torcer atrás mesmo. Tá com uma boa aí daquelas antigas pra nós, que a viola chora bonito. Beleza? Obrigado, viu? Um abraço. Tô aqui te escutando.
1: Valeu demais. Essa pedida aqui é boa. Marcelo, meu conterrâneo, Creone Barrerito 413.

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1: De Mato Grosso, bom dia! Milionário saudoso inesquecível, Zé Rico, 4:25, linda morena.

0: É, a mimosa vai berrando e o canela amarela cantando e o pimentinha informando. Minha gente amiga, agora 4:29, né? 4:29, muito bom dia, onde quer que você esteja, né? Minha amiga dona de casa já está preparando aí pra despertar pra vida, minha amiga. Bom dia, viu? Que Deus abençoe muito. Que seja aí uma quarta-feira mega, super produtiva na sua vida, viu? Pois é, você também, pai de família, meu companheiro das madrugadas, das manhãs da Serra Dourada, né? Bom dia. Bom dia para essa querida juventude, bom dia para as nossas crianças, né? Em casa, muita gente em casa preparando para o trabalho, outros no trabalho, vencendo aí mais um plantão, logo mais vai dar aquela descansada. Ontem foi piada a Copa do Mundo, né? O cara, na sexta Copa do Mundo, o cara vai lá e me faz 4 para valer 3, né? Só um que não valeu. 3-0 para a Argentina, 3 gols do Messi.
1: Vixe!
0: É, não tem jeito não. O cara, quando ele é

0: craque, ninguém pega. O cara é extraordinário, né? O cara sabe onde coloca a bola. Parece que ele coloca a bola é com a mão, onde o goleiro não alcança. Como é que pode um cara de visão daquela... Agora ele tá batendo, passou o Ronaldinho Fenômeno. Quem tinha mais gols em Copa do Mundo era o Fenômeno, Ronaldo. Agora é o Messi, né? Com os três que ele fez ontem. Assumiu essa liderança e tem condições de fazer mais ainda, né? Porque o Ronaldinho já parou e ele não parou, né? E quem mais jogou em Copas do Mundo também foi o Messi. Dois recordes dele ontem e três golaços dele ontem. O cara realmente é diferenciado, né, gente? É, um cara quando ele é bom mesmo e o time ajuda, todo mundo toca a bola no cara, o cara toca bem, não erra passe, diferente. Infelizmente, muito distante a nossa seleção. Pegar uma Argentina daquela ali é uma sacudida, né? Tomara que não seja, né? Vamos lá. E o nosso WhatsApp tá aqui, viu, à sua disposição. 62 é o nosso DDD. Nosso número é o 984808453, né? DJ Felipe na cidade de Itapaci. Bom dia para você, DJ Felipe e família. Nerivan também é de Itapaci, nosso companheiro, gente boa, Nerivan. Mandando bom dia pro Marciel lá na Irlanda e o Carlinhos na Vale Verde, né? Alô, Carlinhos, alô, pessoal da Vale Verde aí de Itapaci, bom dia a todos vocês. Marciel, um abraço, tá? Os brasileiros aí na Irlanda e muito obrigado, viu, Nerivan? Bom dia, Claudiron, que tá na cidade de Goianésia, já manda bom dia para nós aqui também. Obrigado, viu, Claudiron? Marcinha Pinheiro, chegou a Marcinha aqui, ó. Tá mandando bom dia para todos os ouvintes do Café com Leite, em especial pro amigo Marcelo da panificadora Essência do Trigo em Nova Iguaçu. Valeu, Marcinha. Valtécio Popular Tetezinho de Crixás, grande amigo, companheiro Valtécio. Bom dia, bom dia, bom dia. Léo Cid Artuzinho é Fazenda Jatobá, né, Léo? Bom dia.
1: Bom dia, Pimentinha, beleza? Nós aqui de novo, começando outra batalha, começar a tirada do leite. É o Léo, a Cid e o Arthur. Manda um alô pro Divino, pro Paulinho na Fazenda Volta Grande, pro Charles lá no Fazenda Delgado e pro meu colega André lá na Fazenda Isidoro. Tá agarrado também na luta, tirando leite. Valeu, obrigado.
0: Eu que agradeço. Júnior Fazenda Córrego do Oriente, né? Ô Júnior, um abraço a você, a todos aí. Fazenda Córrego do Oriente, município de Nova Glória. Meu bom dia a todos vocês, tá? Roberto Santos, lá no bairro Rosário, direto de Lusiânia. Nosso companheiraço aqui de todas as manhãs. Obrigado, viu, Roberto Santos e todos de Lusiânia região. A Leonéia Paula já despertou também, desejando um lindo e abençoado dia. Eu desejo mesmo a você, viu, Leonéia? Direto também de Itapaci, a minha gratidão a vocês e muito, mas muito obrigado, viu? Ronaldo de Itajá, estamos por cá, Pimentinha, em Goiatuba, na obra do asfalto, de Goiatuba a Panamá. Olha só que bacana, hein, Ronaldo? Um abraço a todos os trabalhadores aí. Bom dia a todos, meu muito obrigado a vocês aí pelo rádio ligado na Serra Dourada, tá? Bom dia, bom dia, bom dia, bom dia, bom dia. Quem mais aqui conosco, hein? São 4 horas 34 minutos agora. O Nizão do Bar dos Violeiros chega. Direto de Itajá também, grande amigo Nizão, aí no Bar dos Violeiros, meu muito obrigado, viu? Chiquinho, dá o recado aí, amigo, bom dia.
2: Olá, meu amigo Luiz Carlos Meta, bom dia pra você, para o Joaquim Pedro e Carlinho da Mata, José no Lago da Piranha, Dona Dalva na Rua 17, Dionísio, Rei das Panelas, Roberto da Casa de Carne Machinho, Valdana Carne Guanabara, Paula na Roda Vera, e todos estiveram ouvindo, e Paulino, Transporte Escolar, Cleni Luiz na Floresta. E Jair, lá da Infusão também. E valeu, valeu, meu brother.
0: E valeu, valeu, meu brother. Bom dia, bom dia. Doce Café Panificadora. O Edmo, cadê você, guerreiro? Bom dia, bom dia.
3: Bom dia, Pimenta. Como é que tá as coisas? Tá
0: bem, jóia? Tudo bem.
3: Marcos Tição, hoje tá fazendo aniversário de casa.
0: Olha aí.
3: 2 anos.
0: Aí.
3: Manda parabéns pra ele aí.
0: Bom demais. Ô, Marcão, aquele abraço, viu? Bom dia. 2 anos de casa, aí sim, hein, coisa boa. Parabéns a toda a equipe aí que fazem diferença aí da panificadora, né? Querida cidade de Crixás, nosso agradecimento a vocês.

0: Parabéns aí, viu? Bom dia também aqui, deixe-me ver. Pediram aqui a menina da aldeia, né? Deixa eu mandar bom dia também, meu amor que está em casa, trabalhando, né? Sempre. Hoje ela já despertou mais cedo ainda, já partiu pro trabalho. Tá lá fazendo as quitandas deliciosas que ela faz com carinho. E hoje eu não trouxe nada, nada pra lanchar, esqueci.
1: Vixe!
0: É verdade, né, meu bem? Então, bom dia, um beijo pra você, minha querida Janaína de Carvalho, né? Beijo pra você, bom dia, que Deus abençoe nossa quarta-feira, tá? Feliz quarta-feira pra nós. Ô, saudade boa, hein? Na hora de um cafezinho bem quente, não tá? 4 horas 36 minutos. Lourenço e Lourival, recordando menina da aldeia. Bom dia, bom café da manhã, boa quarta.

0: Serra Dourada, Duduca e Dalvan, Mundo de Amor. Minha gente amiga, fui ali tomar o cafezinho sagrado feito pela tia Lourdes, como eu disse, né? Hoje foi café com língua.
1: Vixe!
0: Vixe mesmo, café com língua. Nem um biscoitinho hoje. Gente. Aí você está aí tomando um cafezinho quentinho, comendo um pão de queijo, né? Comendo um pãozinho, comendo um pedaço de queijo, um requeijão, fazendo um mexidão. Eu aqui, só no cafezinho com língua. Vocês não ficam com dó de mim, não, gente? 4h56. Deixa eu tomar mais um gole de café aqui, já, já. Vamos no WhatsApp com seu recado, com seu bom dia.
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0: Rio Negro e Solimões. Eu menti. 4 minutos para 5.

Serra Dourada, um minuto nada, só uns 30 segundinhos faltando para 5 horas da manhã. Muito bom dia, bom dia. Vamos no WhatsApp, gente. Serra Dourada.

Olha, se você também quer mandar o seu bom dia agora, não tem anotado o nosso WhatsApp aí não? Então anota. 62 é o nosso DDD. Nosso número é o 984 80 84 53, tá bom?

Então anota aí, manda para cá o seu bom dia. Deixa eu mandar o bom dia. Ah, deixa eu falar aqui também da promoção Torcida Serra Dourada, tá? 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Só você falar qual é o seu palpite, na sua opinião, qual a seleção que vai ser a campeã esse ano de 2026, na sua opinião. Não importa se quem vai ganhar, quem não vai, é só para a gente saber realmente o pensamento do povo de Goiás, do brasileiro, né? Se está firme com o Brasil ou não. Depois daquela partida, o último amistoso da seleção, eu percebi que o pessoal ficou otimista. Depois dessa última partida já, agora que o Brasil jogou, já válido pela Copa do Mundo, primeira rodada, o pessoal já perdeu um pouco aquele otimismo, né? É natural. Por quê? Porque vendo as outras seleções jogar, a gente percebe que a nossa tá ruim mesmo. A gente tem que ter pensamento positivo, tal, vai dar certo, sou mais Brasil. Mas nós temos também que ser sinceros, né? Desejar é uma coisa e a realidade que está acontecendo é outra. Se eu fosse um técnico, como eu não sou, né? Mas cada um brasileiro é técnico. Eu vou dizer para vocês aqui, não vou falar que todo mundo que joga lá fora é mais ruim que quem está aqui ou algo parecido, não é isso. Quem joga fora do Brasil, na Europa, por exemplo, tem lá uma meia dúzia, bom de bola. Mas eu vou dizer para vocês que se pegar jogador aqui do Brasil, que disputa, por exemplo, a Série A do Brasileirão, tem até da Série B, inclusive, também. Tem jogador que dá para fazer uma seleção bem melhor do que aquela que tá lá, gente. Bem melhor. Pode pegar só time aqui do Brasil que faz uma seleção melhor do que aquela lá. Porque aquela lá tá parecendo time de Série B. Bom, pensamento meu, visão minha. Se eu fosse um técnico, eu fico até imaginando. Gente, vocês viram os treinos do Neymar? Ou o cara tá levantando peso, o cara tá correndo, o cara tá tudo. Mas não pode jogar ainda. Pode, se fosse peladeira aí, ó. Hã? Terrão bruto aí, tava jogando há muito tempo. Ah, eu não sei não, viu? Pra mim, Neymar já pode jogar assim. Pega o Endrick, pega o Neymar, pega o Vini. Joga um ataque bom ali pra cima dessas outras seleções aí. Vingaria alguma coisa. Mas porque daquele jeito que nós tá lá, eu vou te contar. Você vê uma seleção com a Argentina jogando ontem. O Messi marcou 3 golaços, né? Você observa o entrosamento dos jogadores. É o que o Brasil não tem. Gente, o Brasil não acerta um passe. O Brasil não acerta um lançamento. O goleiro fica dormindo lá no gol. Quando vê, a bola vem, já encobriu ele há muito tempo. Mas eu vou te falar. Meu amigo Hélio, bom dia, o rei do Tuico da Barra União, né? Ele tá mandando bom dia pro Marco Antônio. É o Marcão e todos da Panificadora União em Itapaci. Nosso amigo Marcão, bom dia a todos aí. Manda bom dia também pro João Barriga, pro Gustavo, Bolinha, o Guilherme, o Iron, o Pretinho, o Jefferson, o Emerson, o Gilmar, o Neném, o Marão, gente boa, Marcinho, gente boa, e a mamãe, né, Hélio? A Tereza, a tia Helena e companhia. Nosso abraço e nosso bom dia a todos, né? Leomar Pires está dizendo, Brasil campeão com certeza, tá certo. Pois é, gente, então manda seu palpite pra cá, faz igual aí, ó, o Leomar Pires, só escreveu aqui, Brasil campeão, com certeza. Mas se você quiser escrever só Brasil, só o nome da seleção que você acha que vai ser campeã, já manda que você tá concorrendo. Aí depois da manhã, meio-dia, é o sorteio, tá? Bom dia pra Luzinete, bom dia pra você, Luzinete, o Marquinhos esposo, família Veloso, gostei. Hashtag tô com pimentinha da Serra Dourada. Gostei, uai. Show de bola, Luzinete. Obrigado você.

0: obrigado, Marquinhos. Bom dia, viu? Muito obrigado de coração, tá? Mari de Cristalina, Pimentinha, se der Brasil e Argentina na final, estaremos no Sal Grosso. Ai, Mari, é por aí, viu? Bom dia pros amigos do Missing Família, Wilson Marins e família. Tá certo, amiga. Vou te falar um negócio, viu? Aquele Messi lá, o cara é extraordinário mesmo, né? Eri de Domiciano Ribeiro, bom dia pra você, Eri, pra toda a família, tá? Bom dia, Penha, na cidade de Itapaci, tudo bem, Penha? Abraço a você, tá? Pra toda a família. Eudilânio, taxista apaixonado, campeã da Copa, Pimentinha, vai ser a Alemanha. É, Timão também, né, Eudilânio? Bom dia. Pra nós levar uma sacudida daquela que nós levamos, de uns 6 lá, foi 6 ou 7, perdi até a conta que ela veio na Copa passada. Pra nós levar uma paulada daquela, é melhor nós nem passar pra frente, né? Porque do jeito que nós tá jogando, nós pegar uma Argentina, uma França, uma Alemanha, sei não, hein? A casa desaba. Ô Cici Pintor, bom dia.
1: Que é o Cici Pintor de Aciara. Não perdi o programa, não. 4 horas e ponto, tô ligado.
0: Aí sim, ó.
1: Meu deputado.
0: Ô, oh, cara arrumado. Bom dia, obrigado, viu, Cici Pintor. Um bom dia pra você, pra toda a família e todos de Aciara. Já tô com saudade, viu, gente? Falar a verdade pra vocês. Ficar pensando aqui. Ficar mais de 90 dias sem vir aqui. Nossa, não vai ser fácil não, hein? Costumei já levantar de madrugada aí, ó, perco o sono, vira aquele trem esquisito. Vou falar pra vocês. Porque dia 29 é meu último dia, né? Dia 29 eu despeço. E Deus permitindo, eu estarei de volta no dia 5 de outubro. Serão ao todo aí, então, praticamente 95 dias afastado aqui da Serra Dourada. Por determinação do Tribunal Regional Eleitoral, por eu ser pré-candidato a deputado estadual, né? Mas a gente vai se ver nesse Goiás com fé em Deus, viu? Gibrail de Minaçu, bom dia pra você também. Brasil, Brasil, Brasil, Pimentinha. Tá certo, concordo com você, viu, Gibrail? Também quero demais a seleção. Eu gosto demais de futebol, né? Então, tirar o Brasil ali pra mim vai ser uma tristeza. O pessoal investe tanto, né? O pessoal reúne. É, na época do pessoal tudo reunir em casa, nos barzinhos, né? É, vai pra roça, põe a televisão lá fora, e aquela farra boa, eu gosto demais da conta. Quem não gosta, né? Mas eu gosto de futebol, ainda mais no quesito seleção brasileira, né? Leva o nome do nosso país, é muito bonito, né, gente? Antônio Marques de Campo Alegre de Goiás, manda bom dia pra Marcinha Pinheiro, pra Mônica Alves, pro professor Marcos e o Jorge Tavares. Valeu demais, Antônio, obrigado. Renan da Fazenda Gamela, lá na Maniratuba. Ô Renan, um abração pra você, bom dia e meu muito, muito, mas muito obrigado. Você fez um vídeo pra mim, eu não sei se eu postei esse vídeo, deixa eu colocar ok aqui, pra mim pegar esse vídeo agora, pra mim postar ele. Gente, faz mesmo vídeo aí pra mim, eu gosto demais, você não sabe o tanto que é bom. Tô em Xangai, inclusive, fala pro Valdemo fazer um vídeo aí, uai. Descarnando a mimosa, é bonito demais. Cara conhece, né? Quem sabe faz ao vivo. Você que tá trabalhando ou tá em casa, faz um videozinho aí de uns 30 segundos pro Pimentinha. Ô, Pimentinha! Ó, nós aqui! Tal e tal. Tô em Xangai, bom dia! Dá o seu palpite aí, Tonho.
2: Bom dia, Pimentinha. Aqui eu tô em Xangai. Como é que tá você, molecão?
0: Bom, tudo bom.
2: Bem? Bom. Rapaz, você tá falando aí de Argentina. O time deles é leve. Entendeu? É, o Brasil é o time mais competitivo do que o da Argentina.
0: Certo.
2: Se engana, não.
0: É.
2: O Brasil vai crescer na competição e vai mais longe.
0: Tomara, amém.
2: A Argentina pegou uma vaca morta aí, ó.
0: Tem isso, entendeu? Né?
2: Um dia inspirado do Messi, 3 gols.
0: Verdade.
2: E numa competição, Pimentinha, você tem que entender que é o seguinte. Qualquer participante tem que jogar bem e dar sorte.
0: É verdade.
2: O Brasil já deu sorte, porque contra o Marrocos, se o Marrocos faz 2-0 no primeiro tempo, o Brasil dançava. Só que o Marrocos não concluiu a jogada. Aí o Brasil, no segundo tempo, cresceu.
0: Verdade, Tony.
2: É, Senegal e a França, Senegal deixou de fazer os gols no primeiro tempo.

0: perdeu muitos gols. A França virou o jogo, passou a gostar do jogo, aí ganhou o jogo fácil. Não tem nada definido.
1: Verdade.
0: Agora você está aí falando que o Brasil enfrenta. Não,

E a música sertaneja pede passagem. Bom dia, gente amiga. 5 horas 21 minutos. Irmãs Galvão, Prisioneira, que saudade, hein? Depois dessa, vamos no zap.

0: Eis, Canela Amarela vão cantando, Pimentinha vai informando. Gente amiga, são 5 horas mais 24 minutos, tá? 5 e 24, né? A Ivone de Caiapônia. Oi, Ivone. Ivone Oliveira, meu palpite é Brasil, Pimentinha. Valeu, Ivone. Obrigado pelas palavras, viu, amiga? Ô, bênção. Valeu demais, tá? Bom dia, Marco.
1: Bom dia, Pimentinha. Bom dia pra todos que faz parte aí da Rádio Serra Dourada. Um abraço especial aí pra galera de Minas Gerais. Aí na Fazenda Figueiredo, amigo e primo de A6, sua esposa Elisete. Manda também um abraço pro gerente Júnior aí, gente fina aí, sua esposa Gilmara. Meu amigo Joel e família, mercante aí da Figueiredo. Meu amigo Boi, sua esposa, toda sua família aí. Meu amigo Cláudio. Um abraço pra Cláudio e Cidinho aí. Pra todos aí da Fazenda Figueiredo. Onde eu trabalhei uns dias por aí. Mas graças a Deus gostei de todo mundo aí. Um dinheiro especial. Um bom dia pra todos.
0: Valeu, amigo Marcos. Não sei se é um canário, se é um sabiá, mas tá cantando bonito lá, hein? Que é isso, gente? Adeli de Souza. Bom dia pra você, Adeli. Obrigado, viu? Bom dia pra todos de Itapaci e região, né, Adeli? Valeu, viu? Denilson Lancaster. Bom dia, amigo.
2: Pimentinha, bom dia, meu irmão. Você tá bom?
0: Bem.

0: Aproveitar aqui a oportunidade mais um dia, né? E mandar aqui um abraço aqui, um bom dia para o Pedro Afonso, a Ismária, para o Otávio, para o Cimei, para o Aguimar, Maria da Penha, para o Carequinha do Boteco Teco, para o Valdeir do Caminhão, para a Maria Rita, o Peixinho, a Claudinha do Pastel, o Tião do Café, o João do Caminhão Velho. De modo especial, meu amigo, para todos de Itapacira. Que Deus abençoe a todos. Estamos por aqui.
1: Valeu demais, amigo. Bom dia, Lino, da cidade de Crixás. O Lino, o Eliton, a Lucilene, o Hector, no Morada do Sol 3. Muito obrigado, cidade querida de Crixás e região. Jane, bom dia a você também. Bom dia para dona Cida. Bom dia para o seu Nilson, né? Nossa gratidão a todos. Muito obrigado. Rogério Souza, ele é de Açailândia, no Maranhão. Bom dia, Rogério Souza. Abraço a todos aí, tá, amigo? Ailson de Lusiânia, dia 8 somos novenários e você tá convidado, 8 de agosto. Olha que bacana, eu agradeço, tá? Festa em louvor a Nossa Senhora da Badia, né? Na comunidade do Barreiro, Lusiânia, gente, ó. Dia 7 de agosto, de 7 de agosto a 5 de setembro. Quase um mês, hein? De festa, né? É, em louvor a Nossa Senhora da Badia. Paulinho, meu irmão, nasceu no dia 15 de agosto, por isso a minha mãezinha colocou o nome nele, Paulo de Abadia Pimenta. Ele fica nervoso porque é Abadia, né? Ele queria que fosse Abadio, mas é por esse motivo, né? Exatamente. Então tá aí, convite. 7 de agosto a 5 de setembro, gente, ó. Anota na agenda aí, tá? Adenir Rosa Oliveira e família, festa em honra a Nossa Senhora da Abadia, comunidade do Barreiro. Se der tudo certo, eu quero estar aí, vocês me lembrem, por favor, viu? Obrigado mesmo. Evangelista, bom dia, olha a hora, 5h28.
2: Bom dia, Pimentinha, aqui é o evangelista do distrito de Campo Limpo, de Cristalina, do Goiás.
1: Tá certo.
2: Manda um bom dia aqui pra galera aqui do distrito.
1: Mando sim, evangelista. Muito obrigado, viu, amigo? Bom dia. E hoje a Stephanie, a filhinha da Marcinha Pinheiro, está soprando mais uma velinha, né? Tá aqui comemorando seus 3.4, né? Que coisa boa. Parabéns, então, aí, pra Stephanie. Viu, Marcinha Pinheiro? Que Deus abençoe, derrame bênçãos e muita saúde e paz na vida dela, viu? É o que eu desejo, feliz e abençoado aniversário a ela, tá bom, Marcinha? Pedro e Nenê. Nenê e Pedro, na Mega Watt Serviços Elétricos, de Luiz Alves. Meu abraço a vocês, Pedro e Nenê, pai e filho, né? Fábio de Cristalina Pimentinha, Brasil é sempre, aqui é Brasil. Valeu, Fábio. Valeu demais, bom dia, viu? Edson Oliveira, ele é porteiro lá na Coacris de Cristalina. Alô, turma boa da Coacris. Bom dia a todos vocês aí. Obrigado, viu, Edson? O Hudson é de Santa Maria, no Distrito Federal. Bom dia pra você, Hudson. Obrigado, viu? Manda abraço pro pai Antônio. Tá na chácara, lá em Lusiânia, né? Um abraço. Ô, Lázaro, diz aí, amigo crixaense. Bom dia.
3: Falou bonito, nosso deputado estadual. É isso aí mesmo, Cimentinha, viu? Você falou bonito aí sobre a seleção aí. Depois daquele primeiro jogo, eu falo pra você, eu tava até otimista, mas agora eu já baqueei um pouco também, viu? Eu acredito que vai ser o Portugal, viu? O Portugal tá jogando a bola redondinha, viu? Portugal lá do Cristiano Ronaldo.
1: É, tem mais esse, né?
3: Acho que vai ser ele que vai ser campeão.
1: Mas Lázaro, você sabe que a gente vai falando, cada um opina de uma forma, né? Ouvindo o Tom em Xangai, eu gostei do que o Tom em Xangai falou aqui, na verdade. Que se nós fica preocupado com eles, é pior para eles pensar que tem que enfrentar uma seleção brasileira, né? E é verdade. Porque a gente, às vezes, quer procurar mais defeito na nossa seleção, mas nós temos cara bom, mas eu sempre falei aqui, né? Eu acredito muito na seleção, mas poderia dar um jeito de escalar melhor, né? Mas é aquela história, depois de um jogo, cada brasileiro é técnico, né? Eu levaria um jogador, fulano levaria outro, é difícil pro cara, né? Não é fácil não, né? Fácil não é não. Mas, sei não, tomara que seja nós, pesado. Mas como diz o Tom Xangai, se é ruim pra nós, muito pior é pra eles pensar que vão enfrentar um Brasil, realmente, né? Valdeir é o motora do caminhão da coleta de Itapaci. Valdeir, obrigado, viu? Bom dia para você.

0: também. Ele manda bom dia pro Denilson Lancaster, pra Valéria, companheira, né? Valéria do caminhão da coleta também. E todos os colaboradores que fazem a limpeza de ruas e avenidas aí da nossa querida cidade de Itapaci, né? São 5 horas mais 31 minutos. Agora tá na hora de quê mesmo, gente? Na hora de dar um sorriso, né? É quarta-feira, 17 de junho. Meu bom dia a todos vocês e muito obrigado, tá? Vamos dar um sorriso então? Se a piada for boa, segura aí.
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Mulher, mulher, sempre mulher, Carlita Baduí. Ô, manhã gostosa de quarta-feira, meu Deus do céu. Já tem um cafezinho quentinho aí?

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E a hora certa são 5 horas mais 38 minutos. Deixa eu te fazer uma pergunta, você que está aí ouvindo Serra Dourada, especial quem está aí tomando um cafezinho, está pensando a vida, gosta de uma moda sertaneja, hã? A música sertaneja te faz voltar no tempo, num passado bom, faz? Você gosta de ouvir uma canção sertaneja bonita que toca o coração assim, aquela voz que ela é feita com amor e carinho, que a pessoa canta de corpo, alma e coração? Então aumenta o volume do seu rádio, porque eu quero trazer uma saudade aqui. Eu falo quando a moda, eu falo, é boa, é gostosa de ouvir. Isso aqui é para quem gosta de uma sertaneja gostosa e romântica também, boa. Aumenta o volume, 5 horas 39 minutos, a interpretação é de Maracaí, Tony César, Pedro Bento e Zé da Estrada. Essa melodia tem como título Ternura dos Teus Beijos. Eu sou apaixonado nessa canção, gente. Eu acho ela suave, eu acho ela gostosa, ela combina com a manhãzinha dessa. Aumenta o volume aí, vale a pena. Toma um cafezinho, toma um chá quente, toma um leitinho e vamos pra vida.

Despertando Goiás, despertando o Brasil. Canta Canelinha Amarela que eu vou informando que faltam 18 minutos para 6 horas da manhã. Eu disse 18 para 6. Bom dia, bom dia, bom dia, minha família sertaneja. Ô, Léo, obrigado. Já, deixa eu colocar ok aqui. Já, vou pegar esse lindo vídeo. Vou postar no Instagram. Arroba Pimentinha Locutor, tá, gente? Arroba Pimentinha Locutor. O Hélio me mandou também, ô Léo. Aí de Itapaci também. É, uma mimosa lá. Nasceu duas bezerras. Tem base, gente? Que beleza é essa? Que bênção que é essa? Hã? Você tem uma mimosa lá no pasto, lá de repente, tá lá esperando um mimosinho, vem dois. Ah, vai ser bom pra lá. É bênção e mais bênção, não é? Graças a Deus, né? Deus é maravilhoso demais, né, gente? Deus é maravilhoso. As coisas de Deus são contagiantes. Ah, como eu sou apaixonado nas coisas de Deus. Ô, Senhor. Bruninho, obrigado, viu? O Bruno tá lá em Minaçu. Um abraço a você. Bom dia a todos de Minaçu e região. Bom dia especial para Vanusa, ao lado do esposo Antônio César, lá em Paraúna. A mamãe da Vanusa, que é a Eva. Muito obrigado a vocês. Bom dia, bom dia, bom dia. Bom dia também aqui para o japonês, Dona Andréia, Julinha e Gabrielinha, na mercearia e distribuidora do japonês. Meu abraço, muito obrigado. Meu bom dia especial também. Ô Lúcia de Porangatu, obrigado pelas palavras, tá? Palavra de otimismo é o que eu tenho recebido e eu louvo a Deus por tudo que vocês têm feito na minha vida. E quero reforçar, Lúcia, que aqui na Serra Dourada, onde eu estou a caminho já de 20 anos, 18 já chegou, então estamos a caminho de 20 anos, né? Mas de toda a Serra Dourada, 99,5%, já estamos com 28 anos aqui. Aqui foi onde eu construí uma família verdadeiramente, família, tá? Que vocês fazem parte. Então, se Deus me dá essa oportunidade de eu querer ingressar na política, é através da Serra Dourada, senão eu não teria nenhuma oportunidade. Aqui é a minha casa. Daqui eu não vou sair. Só realmente dia que Deus falar, deu, tchau, obrigado, amém. Mas aconteça o que acontecer nas eleições com o Pimentinha, dia 5 de outubro, 4 horas da madrugada, eu estarei de volta aqui. Isso todos vocês podem ter certeza, tá? Porque aqui, eu já disse a vocês, é a minha casa, é a nossa casa. E eu só agradeço a todos vocês por tanto carinho que eu tenho recebido e apoio de vocês. Dia 29 desse mês de junho, eu me despeço de vocês, mas a gente vai se ver aí nesse Goiás, não tenha dúvida quanto a isso, tá? Ficarei

0: 34 dias afastado do rádio, 3 meses, né? Mas no dia 5 de outubro eu estarei de volta, por eu ser pré-candidato a deputado estadual. Deixo meu abraço a todos vocês e já com saudade, viu? Sei que dia 29 não vai ser fácil eu despedir aqui, não. Mas que eu sou muito emotivo, coraçãozinho vai apertando, já vai dando saudade de vocês. Que eu sou assim, vocês me desculpem. O João Vitor é do Rancho Rio Crixás. Ele recebe bom dia da Leni, minha amiga das antigas também, a Lenila de Crixás. Só tenho bons amigos aí também, graças a Deus, né, Leni? Obrigado a você. Alô, João Vitor, Rancho Rio Crixás, meu abraço, meu bom dia muito carinhoso e muito especial. Professor Marcos, a minha gratidão a esse amigo, tá? Obrigado sempre por tudo. Um abraço especial a todos aí de Cristalina, essa cidade abençoadíssima por Deus também, que eu gosto tanto e tão bem recebido. Cristalina, é. Aliás, por onde a gente chega nesse estado de Goiás, meu Deus, é a linda e querida Caiapone, é a belíssima Crixás, é essa esplêndida Montevidil, maravilhosa São Miguel do Araguaia, Nordeste de Goiás, que bênção essa cidade de Aciara. Rio Quente aqui pertinho de nós, Caldas Novas, que maravilha, gente. Bom dia. Tapaci, oh Deus, não tem palavras para agradecer vocês. São Simão, a bela querida São Simão, Cocalzinho de Goiás, como fomos bem recebidos. Itajá, tenho bons amigos, graças a Deus. Na linda, bela, lá no alto Itajá, pertinho de Mato Grosso do Sul. Minaçu, me surpreendi com a beleza dessa cidade chamada Minaçu e o carinho que eu tenho recebido de vocês de Minaçu e região. Muito obrigado mesmo, tá? Bom dia também especial aqui pro Luciano. Ele é marceneiro lá em Minaçu. Hoje tá na Fazenda Santa Terezinha e manda sempre bom dia pras irmãs, a Patrícia e a Lucivânia. Obrigado, viu, Luciano, Patrícia, Lucivânia e toda esta família. Marli é de Rio Quente. Oi, Marli. Tá tudo bem, amiga? Já eu vou assistir esse vídeo. Você é a famosa arara azul, não é? Lindo, lindo, lindo, né, Marli? Como é que tá todo mundo em Rio Quente? Espero que todos bem, tá? Nesse paraíso. O Israel Soares está em Londres, mandando bom dia pro avô lá em Caiapônia, Jerônimo Formoso. Ô, seu Jerônimo, quanta honra, amigo. Bom dia, viu? É bom receber um bom dia do neto, né? Isso aí mesmo, abraço, avô do seu neto Israel. É isso aí, ele quer ouvir meu velho pai para mandar pro vovô dele, hein? Aí sim, hein? Meu velho pai, preste atenção no que lhe digo. Meu pobre papai querido, hein? Nossa, gente, é emocionante ouvir a moda dessa, viu? Paulinho, meu irmão, me mandou ontem um vídeo. Vocês imaginam o que esse vídeo fez na minha vida, né? É vídeo filmando minha mãe, meu pai, minha irmã, que já não está mais aqui também, meu pai, minha mãe. Ô, oh, Deus, é.
1: Bom dia, bom dia.
0: Bom dia.
1: Carlos Pimenta.
0: Bom dia.
1: Mais um dia se inicia na bênção e proteção do nosso Senhor Jesus Cristo. Estamos por aqui, firme e forte na tirada do leite.
0: Amém.
1: Que é o Valpão Ricardo Corpo, São Domingos, município de Nova Glória. Um abraço a todos os meus amigos que estão na escuta da rádio aí, Fazenda Barra União, Cotovelo, Água Fria, Isidoro, Assentamento Vale São Patrício, Jatobá, Oliveira. Valeu, tchau, obrigado. Com Deus,
0: eu,
1: até mais, meu amigo.
0: Eu que agradeço, meu amigo. Um abração pra você. Muito, muito, mas muito obrigado mesmo sempre pelo carinho de vocês, tá? Meus agradecimentos, né? Então vamos lá, minha gente amiga. São 5 horas mais 50 minutos. Dá tempo? Aumenta o volume. Sem palavras essa canção.

0: Serra Dourada, recordando Léo Canhoto e Robertinho, meu velho pai. Ô, meu amigo irmão Maurílio, bom dia Maurílio, bom dia Nilva, bom dia Marília, bom dia Princesa Helena, o Eric, o Nilber, né, o Rildo e família, todos aí de Arizona, né? Maurílio também, sempre lá no Parazão, querido, né, Maurílio? Um abraço, viu, meu irmão? Bom dia. É, rapaz, aí ouvindo uma melodia dessa aqui, lembrando meu velho pai, senhor Marinho Alves Pimenta, né? Deixa muita saudade, né, gente? Só quem passa isso que eu vivo é que sabe a saudade, né? Mas amém, tudo é vontade de Deus e nós não temos que questionar. 5h54.
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0: Hora certa são 5 horas mais 54 minutos. 6 minutos faltando para 6 horas da manhã. Manhã de quarta-feira, 17 de junho, o ano é 2026. É o novo dia que surge, meus irmãos. É a nova página do livro da vida de cada um de nós que começa sim a ser escrita. Esse eu digo sempre que é o tempo de louvar, é o tempo de agradecer, é o tempo de bem dizer que é o nosso Senhor Deus Todo-Poderoso e seu Filho Jesus, hoje e por toda a eternidade. Sim, seja dado toda a honra e toda a glória. Às vezes uma manhã como essa, né, meus irmãos, a gente fica... Cada um de nós temos um sentido, né, na vida, iniciando uma nova etapa, um novo projeto, um novo dia, sempre com um pensamento focado em algo. Mas o que eu digo sempre aqui, meus irmãos, e quero sempre reforçar, a importância que eu vejo quando a gente começa o dia louvando ao Senhor, né? E hoje foi um dia, eu não sei porquê, tá sendo um dia, um início de dia para mim, assim, de muita saudade, sabe?

Sabe? Parece que tem dia que a gente tá mais, não sei, sentimental, digamos assim, né? Parece que bate uma saudade na gente e você começa a falar de um passado e vai apertando o coração e vem aquela emoção e vem aquele desejo, às vezes até de chorar, né? Mas temos que ser forte, né? Mas se der vontade, chora. Se der vontade de sorrir, sorria. Mas eu acredito muito que recordar realmente é viver bons e velhos tempos da vida. E o que eu tenho a dizer a cada um de vocês que ainda tem a oportunidade de estar perto do seu bem maior, que é a sua família, em especial dos seus pais. Você que ainda tem, às vezes, o seu pai, a sua mamãe, olha, dê o melhor a eles. Esse é meu desejo. Se os meus estivessem aqui hoje, a minha irmã, sobrinho, pai, mãe, eu não sei o que seria de mim, de tanta alegria, que eu já sou uma pessoa tão feliz nesse mundo. Por mais que eu queira aceitar algumas coisas que acontecem na vida, é difícil, e o sentimento fala mais alto, a saudade fala mais alto. Mas é isso, a vida tem que seguir, nós temos que ir atrás dos nossos projetos, porque aqui ainda tem alguém que precisa de nós. Nós ainda não fomos chamados. Então, enquanto aqui estamos, vamos dar o nosso melhor, vamos deixar um bom legado. Por que não? Meus irmãos, eu vejo sempre que a vida é feita de chegadas e partidas, pessoas que entram e saem na nossa história, planos se concretizam ou se desfazem, ciclos começam e terminam, e nem sempre as coisas saem como nós imaginamos, mas sempre acontecem do jeito que precisam. Há momentos na vida de aprendizado, momentos de renascimento e momentos em que tudo se encaixa naturalmente, né? Mas eu digo, meus irmãos, que o segredo está em confiar no fluxo da vida sem resistência. Algumas dores ensinam, algumas mudanças libertam e algumas esperam, preparam. Tudo está se movendo para que você esteja exatamente onde você deve estar. Cada fase carrega sua própria sabedoria. Cada conexão tem um propósito. E o que for verdadeiro sempre encontrará um jeito de permanecer, não tenha dúvida. Então viva sem pressa, sem medo e sem apego ao que já cumpriu seu papel. O que é seu jamais se perderá. O que não for, o tempo levará. Que você seja muito feliz, e onde quer que você esteja nessa manhã de quarta-feira, que você possa sim sentir mais do que nunca a presença de Deus na sua vida. E seja fiel a Deus, procure sempre caminhar no caminho da perfeição que leva ao Senhor. Amém? Rede Serra Dourada, programa Café com Leite, faltam 30 segundos para 6 horas da manhã.

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0: 6:07, a hora certinha. Bom dia, minha querida e abençoada família sertaneja de Goiás, desse imenso Brasil e qualquer lugar desse planeta Terra através do nosso aplicativo, né? Serra Dourada, apaixonada por Goiás, apaixonada por você. Muito bom dia. Olha, nosso WhatsApp continua aqui à sua inteira disposição através do DDD62, do número 984808453, né? Recebi um vídeo aqui do Zezinho. Zezinho, essa pecinha rara aí, esse príncipezinho. Que coisa linda, né, rapaz? Chamando o gado. Tem base? Tem base? Ô, Deus, que bênção essa, viu? Bom dia, viu, Zezinho?
1: Ô, bom dia, Pimenta. O Zezinho de Binassu, Goiás.
0: Sim.
1: É um prazer estar participando mais uma vez do seu programa. Ô, Pimenta, aí, ó. O vídeo do meu neto já me ajudando. 1 ano e 6 meses. Olha aí, tá no sangue.
0: Ô, coisa linda, meu Deus do céu. Parece um toquinho andando, chamando o gado. Mas, gente, como é que faz, né? Que bênção é essa? Parabéns, viu, Zezinho? Você e família, dá um beijinho nesse principezinho aí, tá? Deusoride Leite de Montevidil, muito obrigado, Deusoride família. Felicidade a vocês. Hoje é o dia dos príncipes, né? Né, ô José Paulo? Bom dia.
2: Bom dia, meu amigo Pimenta. Aqui é Zé Paulo, daqui da Bahia, da Fazenda Quixaba. Manda um alôzão aí pra meu filho Luiz Paulo.
0: Aê, ô Luiz Paulo, bom dia, campeão. Todo invocado, né, rapaz? Canivetão na gibeira, botina, cintão, boné na cabeça, encostado na motoca do paizão. Um abraço pra você, Zé Paulo, e pro filhão Luiz Paulo, né? Um abraço. Eu tenho um Luiz Paulo também, meu rapaz. É, exatamente, trabalha dada milhão, exato. 6:09, Claudimar, bom dia.
3: Bom dia, Pimentinha, estamos por cá, abençoada seja sua quarta-feira.
0: Amém.
3: Abençoada seja quarta-feira para todos nós,
0: para
3: todos os ouvintes das rádios Serra Dourada. Bora, bora, Deus na frente sempre, amém.
0: Amém, amém, sempre. Bom dia, Rianderson Sofa. Tá na hora de quem pita correr a língua na paia, né, Rianderson? Então tá certo, amigo. Um abraço do Pimentinha pra você, Rianderson, toda a família Sofa. Ô, Gardenal, gente boa, cadê você, rapaz? Não some não que você mata nós de preocupação, bom dia.
4: Fala aí, meu querido Pimentinha. Bom dia.
0: Bom dia.
4: Joia com você, meu querido.
0: Joia.
4: E aí, a minha seleção argentina aí, o velho Messi me massacrou ontem. Deu logo 3-0. E chutou duas bolas ainda pro gol, que o goleiro deu trabalho pra defender.
0: É o cara.
4: O cara é fundamental, não adianta. O velhinho Messi com 39 anos aí, tá arrebentando, senhor.
0: Rapaz, joga bola demais. Pra mim ainda pode ir pra outra Copa. Dá tempo ainda. Tá com 38, nem 39 completou ainda não, né? Léo Simar, bom dia.
5: Bom dia, Pimentinha. Aqui é Léo Simar, aqui de São Miguel do Araguaia. Estamos aqui na PHA. Estou aqui, eu sou

0: Amador de Cavadeira, estamos aqui no seu programa todo santo dia.
1: Obrigado.
0: Olha, estamos aqui ao seu lado, estamos ouvindo você aí. Toca uma moda para nós aí, da boa. Vai um abraço aí para os operadores da Fazenda Mamute.
1: Fazenda Mamute.

0: né?
1: Certo,
0: amém. Cheio da presença de Deus, gratidão e por mais um dia, né?
1: Isso.
0: Gostaria de ouvir a canção com Edson e Hudson. Foi Deus, ofereço para Valdete de São Simão, para minha mãezinha Gorete que mora em São Simão, para Genaína de Cachoeira e para todos envolvidos da Serra Dourada e para todos os ouvintes. Um ótimo dia abençoado para todos nós, né?
1: Amém, amém, assim seja. Mábia, bom dia.
2: Bom dia, Pimenta. Que Deus abençoe o seu dia. Que o Divino Espírito Santo ilumine sua vida.
1: Amém.
2: Eu sou muito sua fã. Quero pedir um alô, uma música de Henrique Juliano. A mais linda que você tiver aí.
1: Certo.
2: Quero oferecer para os meus filhos Rita de Cássia, Tati Martins, meus netos Cauã Lucas e Zé Manuel, que são os amores da minha vida. Sou muito sua fã. Você vai, vou sentir sua falta. Eu não vou ficar com leite. Não, tô brincando. Que Deus abençoe, que você vença nessa política. Agora que você merece, é uma pessoa muito boa, muito humilde, bom de coração. Gosto muito de você, Pimenta.
1: Ô, Mábia, que tanto de palavra abençoada numa manhã tão linda dessa de quarta-feira. Meu coração se alegra demais, viu? Não tenha dúvida, gratidão eterna. Silas, bom dia.
3: Bom dia, Pimentinha. Aqui é o Silas. Estamos indo ali para a Fazenda Sete Lagos, em Cristalina, Goiás, em busca do grão de ouro. Bom dia para todos.
1: Vai lá, boa viagem, Deus proteja vocês. 6:13, bom dia.

0: Simplesmente perfeita essa canção na interpretação de Edson e Hudson. Foi Deus. A hora certa, gente amiga. Serra Dourada. 6:16. Bom dia.
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0: O sertanejo vai pedindo passagem. Hora e vez de recordarmos com César e Paulinho amanhã ou depois. Bom dia, Goiás. Bom dia, Brasil. Boa quarta-feira, hoje 17 de junho.

0: Serra Dourada, 6:19. Bom dia.
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0: Hora e vez dos filhos de Pirinópolis, Zezé de Camargo e Luciano. Lembra dessa? 1992, me leva pra casa. 6:19.

A música sertaneja, sim, aqui ela pede passagem. 6 horas 26 minutos, preciso te encontrar. Rick e Renner, muito bom dia, boa quarta e um bom café da manhã.

0: Preciso te encontrar, Rick e Renner. Hora certa, minha gente amiga, pontualmente 6:30 da manhã. Eu disse 6:30 em ponto, quarta-feira, 17 de junho, intervalo, eu volto já.
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0: Vambora, mimosa! Minha gente, amiga, a hora certa, Serra Dourada, no nosso Café com Leite Digital está marcando, eu vou informando, 6 horas mais 34 minutos agora, tá? 6h34, bom dia, bom dia, bom dia. Especial no nosso WhatsApp aqui, 62 é o nosso DDD, o número é o 984-80-84-53, tá? Olha, você manda seu nome, a cidade que reside, ok? E dá o seu palpite. Na sua opinião, qual a seleção que vai ganhar a Copa do Mundo esse ano, hein? É a sua opinião, seu palpite. Manda pra cá. Só fala, só escreve o nome da seleção. Não vale áudio, tá, gente? Tem que ser escrito, tá? Aí manda aí, qual a seleção que você acredita que vai ser campeã? Tem muita gente acreditando na Argentina depois de ontem. O Messi tacou logo 3 golaços, né? Ainda fez mais um lá que foi impedido, mas foi outro golaço também, impedimento difícil de ver. É, mas a tecnologia avançada aí vê tudo, né? Mas o Messi foi o cara ontem, né, da Argentina, aí tem França, aí tem Alemanha, tem Portugal e muitas outras, né? Tem o nosso Brasil. Qual é que você acredita que vai ser campeã? Você manda pra cá o seu palpite, concorre depois de amanhã ao meio-dia, quando for começar o Serra Dourada Esportes, né? Meio-dia pontualmente. Tá bom? Aí sim, você pode ganhar de presente a camiseta oficial da seleção brasileira e um álbum contendo 70 figurinhas, tá? Só dá o seu palpite, vamos lá então, brincadeirinha boa, né? Creuza e Gervásio, na cidade de Crixás, meu abraço, o meu bom dia.
1: Dia, Pimentinha.
0: Dia.
1: Eu sou a Creuza de Crixás, não perco um seu programa por nada.
0: Ô, Glória, amém, amiga, bom dia, muito obrigado, viu? Aldeni Alves, ela é de São Miguel do Araguaia, eu acredito no Brasil, Pimentinha, tenha um bom dia. Obrigado, Aldeni, tô contigo, também sou Brasil, viu? Acredito que pode dar nós lá. Valeu, vamos torcer. Márcia, bom dia.
2: Bom dia, Pimentinha, aqui é Márcia, que falo de Montevidio, Goiás. Quero mandar um abraço para meu esposo Moreno Pintor, meu filho João Vitor, a todos os ouvintes da Serra Dourada, em especial a você. É um prazer participar do seu programa pela primeira vez.
0: Obrigado.
2: Mas ouço ele todos os dias, há um bom tempo já.
0: Olha, Deus que coisa boa. Pimentinho. Amém, Márcia Vieira e família de Montevidio, eu que agradeço, tá? Seonária e Renato, Renato e Seonária, em Itumbiara, bom dia para vocês, tá? Uma boa quarta-feira. A Maria Eduarda, direto de Crixás.

0: Maria Eduarda, mandou uma mensagem, apagou aqui, né? Tá escrevendo outra aí, né? Um abraço, tá? Bom dia. Ednei Arantes, bom dia. Segundo ele, o palpite é Alemanha. Tá certo? Um abraço pra você, Ednei. Tá concorrendo também. Depois escreve pra nós qual a sua cidade aqui, tá, irmão? Obrigado, viu? Manuel Vicente, na nossa querida Itapaci. Ô, Manuel, bom dia, bom dia. Você viu o vídeo aí? Com alegria, Maria Divina, lá de Paranaiguara, mandou esse vídeo bacana, tá no status aí da Serra Dourada. Quero muito agradecer vocês que fazem vídeo, mandam pro Pimentinha aqui, viu, gente? E eu vou postando e o povo vai aplaudindo, o povo gosta, né? Um início de dia, todo mundo aí posta um vídeo dentro da cozinha, lá na sala, é no carro, é na carreta, é na máquina, tá trabalhando, né? Já tá no trabalho, faz um vídeo, né? Muito obrigado a vocês, tá? Tá lá no curral, tirando o leitinho da mimosa e faz o vídeo. Obrigado, obrigado. O Hélio mandou também da Barra União um vídeo aqui sensacional. Hélio, obrigado, viu? O rei do tuico, Maurílio, lá no Parazão. A mimosa dele nasceu também. Duas mimosinhas lá, duas bezerrinhas. Ai, coisa boa, né? Duas lá em Itapaci no Hélio, duas lá no Maurílio. Olha que bênção, né? Obrigado, viu, gente? Jailson de Itapaci fazendo a Isidoro. Obrigado, Jair. Tudo de bom pra você também, viu? José Davi e Vânia Tavares. Bom dia, José Davi. Bom dia, Vânia Tavares em Cristalina. Brasil, se Deus quiser, Pimentinha. Valeu, obrigado, viu? Robério de Cristalina, bom dia pra você também. Muito obrigado, Fazenda São Miguel. O palpite é pra nossa seleção, né, Pimentinha? É brasileiro, tá certinho, viu? Bom dia pra você, Robério, Leonardo, Eusébio, o Mago. Tá certo, então. Vaninha, o cara da Secretaria Municipal de Saúde de Itapaci, partindo para Séries, levando aí, dessa vez, pessoa especial para fazer exames, né? Que Deus abençoe a vida de vocês e faça uma boa viagem com segurança, né? Tá bom, Vaninho? Obrigado a todos aí. Ivone, como é que está você? Quem vai ganhar é o Brasil, Pimentinha. Tá certo, Ivone? Companheira Ivone Gonçalves de Cristalina. Maria Eduarda de Crixás, dizendo, Pimentinha, minha opinião, o Brasil vai ser campeão da Copa do Mundo. É Prudêncio de Crixás. Ô, Prudêncio, valeu demais. Show, viu? Valdeir de Itapaci. Bom dia, Valdeir Pereira Camargo. Sou Brasil, Pimentinha. Aí sim, hein, Valdeir? Um abraço, viu? Bom dia. Lucas Soares de Menezes, de São Miguel do Araguaia, acredito que o Brasil vai ganhar a Copa. Aí sim, pessoal tá otimista hoje, hein, gente? Tô gostando de vocês, viu? Sinésia, como é que está você? Vem cá, dá o seu bom dia, amiga. Tudo de bom aí? Fez um vídeo também pro Pimentinha? Segura aí.
1: Bom dia, meu amigo Luiz Carlos Pimenta. Não deu pra mim gravar, fazer filmagem, mandar pra você do café. Tô travando meu celular.
0: Fez. Deu 8 segundos aqui, menina. Tá bom. Assim, Nazaré. Meu abraço, bom dia.
2: Bom dia, Pimentinha. Tudo bem, amigo?
0: Tudo.
2: Pimentinha, toca uma música aí pra mim. A Inquilina do Violeiro. Inquilina de Violeiro, com Luan Santana. Feliz pra todos que gostarem da música, pra todos os amigos da madrugada. E pro meu esposo, pra todos aqui de São Simão. Tá bom, Pimenta?
0: Tá certo.
2: Meu palpite aí é Argentina, viu? Eu acho que sim. Infelizmente, acho que nós não vamos levar essa agora também, não, viu? Um abraço, amigo. Fica com Deus. Tô aguardando a minha música aí, tá?
0: Outro abraço a você, fica com Deus também, obrigado, viu? Cida, Fazenda Dom Bosco, bom dia pra você, tá, Cida? Cida, Sidney, Fazenda Dom Bosco, bom dia. Estou na esplanada do Rio Quente trabalhando. Sempre torço pra Argentina, então vai ser Argentina. Tá certo, então. Palpite é palpite, ponto final. Lúcio Luiz, um abraço especial aí pro amigo, tá? Tá até escrito aqui, ó. Argentino Construções e Reformas. É isso aí, então. Não tenha dúvida, né, amigo? Bom dia, bom dia, bom dia. Bom dia, quem vai dando recado é Maria de Fátima.
3: Bom dia, Pimentinha. Maria de Fátima, São Miguel do Araguaia. Destino a Brasília, Pimenta. Peguei a BR. Que Deus abençoe a minha viagem, Deus abençoe o seu dia.
0: Amém, assim seja para todos nós, que Deus venha abençoar todos, viu? Muito obrigado. 6:41. Ô Luan Santana, tem muito tempo que você não canta aqui no Café com Leite, hein, menino bom? Então, sapeca Inquilina de Violeiro aí, ó. Outra enrumada, hein, seu Luan? Embora que essa foi gravada ao vivo no palco em 2014, hein? Tem estrada.

0: solta essa sanfona, larga essa sanfona. Chega pra cá, Luciano.
1: Tô chegando.
0: E vem contar essa história pra galera aqui.

Santana, inquilina de Violeiro. Bom dia, minha gente amiga. Bom dia, bom dia, bom dia, bom dia, Manuel Almino de Brasília. Olha que bacana, né? Escuta o nosso programa pelo aplicativo. Amigo Manuel Almino, pessoal de Brasília aí, meu abraço a todos vocês. Muito obrigado, viu? Gratidão sempre, sempre, sempre, tá? Ramon, gente, o Ramon sabe de onde? Ele é de Morrinhos. Ô, Ramon, tá chegando sonzão bacana aí, 90,7. Depois você me conta como é que tá a sintonia aí, tá boa? Hã? O rádio tá em casa ou tá no carro? Me conta aí, tá? Pessoal de Caldas Novas também, aí de Rio Quente, ao entorno de Caldas Novas aí, conta pra nós como é que tá aí. Tem notícia que a Serra Dourada de Caldas Novas está entrando aqui dentro de Goiânia também. Olha que potência, hein? 90,7. Obrigado, Ramon. E obrigado a todos de Rio Quente, Morrinhos, Caldas Novas, Mazargão, Pires do Rio. Vocês aí de Piracanjuba, manda mensagem aqui pro Pimentinha pra me saber de onde vocês falam, como é que tá nosso sinal aí, tá? 62 é o nosso DDD, nosso número é o 984-80-84-53. Teodoro Sampaio, quando a saudade aperta. Minha gente amiga, bom dia, faltam 14 minutos para 7. Ô Nilo Pereira, de Aciara, tá bom, Nilo? Bom dia, ô Chumbeira, o rei do Mocotó de Minaçu, quanta honra tê-lo aqui, viu? Bom dia pra você, Chumbeira, pra toda a família e todos de Minaçu. Essa canção é linda, ó.

7 minutos faltando para 7 horas da manhã. Vamos ali em Itapaci mais uma vez, que eu tenho que mandar um abraço, bom dia especial para toda a equipe da Pedreira de Itapaci, esse pessoal que trabalha bonito demais aí. Um abraço a vocês da Pedreira de Itapaci, Maria Divina, rainha do cafezinho aí. Meu abraço em especial, os patrões também, né? Um abraço a vocês todos. Meu abraço, meu bom dia também para todos da Vale Verde. Alô, pessoal da Vale Verde, aí de Itapaci. Bom dia para vocês. Vamos lá na farinha grão de ouro, essa delícia de farinha, sabe quem faz, né? É o Divino Lemos, é o sogro da Maria Divina. Exatamente. O Divino Lemos, um abração para você, para todos aí de Itapaci, toda a região. Em especial na farinha grão de ouro. Aí é o cara rei da farinha, tem o Tião, que é o rei do café. É, uai, tá pensando o quê? Um abraço a todos, bom dia especial, viu? Doutor Sinfrônio Filho, bom dia, amigo. Como é que tá o amigo? Tá tudo bem? Fazenda Três Irmãos aí, meu abraço, viu? Bom dia, em especial aí pro Tom Véi também, né, doutor? Os amigos, vai o Lé, o Vivaldo Pimenta, Valdeci da Maringá, Banco do Brasil, Chico da Vetrasa, parceiro, gente boa, né, doutor? Então, um abraço a todos, viu? Bom dia. Denis Rafael, bom dia pra você, grande amigo. Tá lá na Irlanda o Denis. Denis Rafael e o Iglisson. É, um abraço a eles, são filhos de Itapaci. Denis e Iglisson, lá da Irlanda, ó. Oh, rapaziada, daqui a pouco vou pegar esse vídeo aqui e assistir na íntegra. Falou, meus irmãozinhos, bom dia. O Dalva, bom dia pra você também em São Miguel do Araguaia. Muito obrigado, viu, Dalva? A Bárbara também, nossa grande amiga São Miguel do Araguaia, bom dia. Bom dia, professora Leone Faria, Cocalzinho de Goiás. Ô, oh, professora Leone, cara arrumado, gente boa. Renildes e Edmar e Renildes também de Cocalzinho de Goiás. Meu abraço a todos de Cocalzinho e região, tá, gente? O Valdirene Mesquita, como é que está você? Tá na nossa linda e abençoada Crixás. Meu abraço a você e todos os profissionais de saúde aí. Hospital Municipal de Crixás, Hospital e Laboratório Regional. Um bom dia a todos aí, boa quarta-feira. Seu Américo, bom dia. Bom dia, Dona Maria. Papai e mamãe da irmã Didi. Bom dia pra você também, Didi, tá? Um abraço do Pimentinha a todos. Muito obrigado sempre, tá? Jonathan é o cara do Lava Jato, sabe onde? Em Paranaiguara. Mas não é só o Jonathan, não. É o Jonathan, Emily e família do Eternos Lava Rápido em Paranaiguara. E o sol tá bonito aí, hein? Ah, rapaz, que foto bonita essa aí. Jonathan, obrigado, Emily, tá? Valeu, Paranaiguara região. Agradeço a todos pelo carinho de sempre, tá? Deixa eu mandar bom dia também especial para todos aí da Exclusive Pneus, né? Marco Antônio e equipe, parceria com a Serra Dourada. Muito obrigado a vocês aí da Exclusive Pneus, né? Marco Antônio e toda a sua equipe. Também, tá em Crixás ou tá em Itapaci, hein, meu amigo Douglas? Fala aí pra mim, a Ledes Íntima, sim, né? Inclusive, que coisa boa da Ledes aí, né, Douglas? Lá em Crixás, tive lá.

né? Fiz até uma comprinha lá, quero agradecer a todos vocês da LEDs íntima aí, da cidade de Crixás e no Goiás afora, né? É só alegria, né? E também o pessoal da Exclusive Pneus, o Marco Antônio e toda a sua equipe. Acredito eu que seja Crixás, é isso? Depois você me conta aqui, tá, Douglas? Um abraço especial a todos aí, muito obrigado, bom dia, tá? Bom dia também, Idalmir, na cidade de Cristalina. Oi, Idalmir, obrigado, viu? Bom dia. Ô, argentino, segura aí que já vou postar no Instagram aí esse vídeo. Já, segura aí. Cleusmar de Cristalina, ex-vereador Cleusimar, a Napolina direto de Cristalina. Vamos que vamos, Pimentinha, Brasil na cabeça. Valeu, amigo Cleusimar. Aquele abraço, aquele bom dia do Pimentinha, tá? 3 minutos faltando para 7 horas da manhã. Saudoso Chico Rei ao lado do Mano Paraná. Foi pra não chorar. Ô Tiago, gente boa, bom dia pra você em Nova Chavantina. Manda bom dia pros pais na beira do Rio Crixá, Joaquim e Maria. Maria e Joaquim, bom dia.

0: Serra Dourada, 7 horas pontualmente, hora de sorrir.
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3: Sei.
2: Chegou em casa no outro dia, um perguntou pro outro: rapaz, o que que você fez quando você chegou? 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
3: Ó. 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

0: Mimosa berra, canela amarela canta, os pássaros cantam e o Apolo mia. E eu informo 7:06, é manhã boa de quarta-feira, meio de semana, 17 de junho. 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

0: coisa boa. Deixa eu mandar bom dia aqui, especial aqui. Deixe nosso quarto arrumadinho, deixe tudo no jeitinho, vamos sair, vamos dançar. Donizete Alves, bom dia pra você, grande amigo Donizete. Um abraço pro amigo Adir, pra todos do rancho Recanto do João de Barra, na beira do Rio Araguaia. É, chapéu de palha, caseiro sensacional, amigo Adir. Vai aquele abraço apertado pra você, pra família. E muito obrigado, Donizete Alves e família. É, já fez o convite, segura que a qualquer hora a pimentinha chega aí, viu, amigo? Obrigado mesmo. Marcão, gente boa, é o cara Itapacino. Um bom dia pra você, pra toda a equipe da panificadora União de Itapaci. Bom dia, bom dia, bom dia. Cadê o Nil? Padaria do Nil também em Itapaci. Grande amigo Nil, aquele abraço do Pimentinha. Ô Cimei, cadê você que nunca mais apareceu aqui? Cimei, Fátima e Otávio, bom dia, bom dia, bom dia, bom dia, bom dia. Nego Véi Teté, aí eu gosto, rapaz. Aí é o cara, um abraço, um bom dia pra você, pra todos da Fazenda Vaca Branca. É verdade, onde eu já peguei umas traíras boas naquele poço antigo. Segura eu se eu chegar aí que as traíras não aguentam nós não, viu, nego velho? É, um abraço ao Teté, ao Zinho, a Fabiana, a Fefe, a Ivete, toda a família e amigos aí, né, nego velho Teté? Cara que eu gosto demais. Saudade de você tocando uma moda pra nós, o Zinho acompanhando, tocando e cantando. Não, o Zinho só canta, né? Tocar é o nego velho Teté. Um abraço aos nossos amigos e amigas aí de São Simão, Caçu e toda a região, tá? Pessoal de Itaguaçu também, meu bom dia, muito obrigado a todos vocês. Quem mais conosco aqui, minha gente amiga? Olha, meu abraço a Andressa de São Luís do Norte, gosta de milionário, saudoso, inesquecível, Zé Rico. Andressa ao lado do esposo Kaique, Fazenda Alvorada em São Luís do Norte. Ai, coisa boa, bom dia pra vocês aí, muito obrigado, viu? A Simone, direto de Minaçu, Brasil, que vai ganhar, Pimentinha. Valeu, Simone, valeu, cidade linda de Minaçu. Douglas Moreira, de Itapaci, setor Pedra Bonita, é Brasil, Pimentinha. Ô, Douglas, show de bola, amigo, bom dia. Almir do Mercado de Açailândia, no Maranhão. Bom dia, Almir e toda a sua família. Pedrinho do PA Rio Araguaia, é sítio Azulão do Reino Encantado. Meu abraço pra você, bom dia, Nunes, Goiás, Pedro, como é que é, Serra Dourada, é nossa seleção brasileira, então valeu amigo, bom dia. Ó o Nil, chegou, chamou pra lá que eu vou, vambora Nil, padeiro apaixonado de Itapaci, mais uma vez um abraço apertado a você e família, amigo. Em Unaí, Minas Gerais, meu abraço vai aí especial pro Fábio Ramos, segundo ele, Brasil campeão, olha só. Juliana, bom dia pra você também, na nossa linda Minaçu, viu? Um abraço pra você, Juliana, e toda a sua família. Reginaldo Abade, é de Açailândia, no Maranhão. A Argentina vai ganhar de novo, Pimentinha. Faz isso não. Ô, gente, faz isso não. Deixa o Brasil. Valeu demais, Reginaldo. Tá concorrendo. Igor Júnior, é da cidade de Itapaci, sou Brasil. Valeu, Igor, bom dia. Ô Rony, Fazenda Piancó, bom dia.
1: Bom dia, Luiz Carlos Pimenta. Cuida, chama.
0: Cuida.
1: Alô aí pra negada do Piancó aí, Gamela Americano, meu amigo Boi.
0: Certo.
1: Grande Boi, grande abraço, bom dia. Fui, tchau, obrigado.
0: Valeu demais, Chuchu de Lusiânia. Firme aí, Chuchu. Boa quarta-feira pra você também, amigo. Bom dia, Chuchu. Todos de Lusiânia. Joaquim Carlos de São Simão. Ô, Joaquim, bom dia. Quem vai ser campeão é o Brasil, Pimentinha. Aí sim, amigo, bom dia. Bom dia, Açailândia no Maranhão.
2: Pimentinha, bom dia, Pimentinha. Aqui é o Lili de Açailândia do Maranhão. Manda um alôzinho pra mim, Pimentinha. É o Lili de Açailândia do Maranhão, vizinho do Almi aqui, ó.
0: Olha aí, hein?
2: E é a seleção brasileira que vai ganhar, viu?
0: Tá certo.
2: Fé em Deus. Um bom dia, Pimentinha. Tchau.
0: Cuida. Eu que agradeço. Obrigado, amigo. 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É exclusiva pneus, não é?

Sim, tô falando que esse povo tá atento comigo. Deixa eu mandar bom dia pra toda a equipe da Exclusivo Pneus aí de Itapaci, Marco Antônio e toda a sua equipe. 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Um abraço a toda a equipe da LEDs íntima aí de Itapaci também. Muito obrigado pela parceria, minha gente amiga. Bom dia, bom dia, bom dia. Josiel de Cristalina, manhã linda aqui.

Estradas da Vida. Osmarina de Minaçu, meu abraço, a minha gratidão a você e toda a família e amigos de Minaçu. Antônio Alcântara, bom dia para você também, toda a família em Cristalina, show menina. O Carmo, Carmo Carvalho é de Cocalzinho de Goiás, frio barbaridade aqui, Pimentinha. Imagino, né, Carmo? Um abraço a todos e muito obrigado, viu? Bom dia, bom dia, bom dia. Alô, Gorete em Cristalina, abraço do Pimentinha, Gorete família. Sargento Milagre, Lobo Apaixonado, aí pegou um piauzão no jeito mesmo, hein? Rancho Bela Vista. Ô, Sargento Milagre, aí foi milagre mesmo, menino bom. 7:13, a moda tá pedindo passagem, eu vou abrir na porteira. João Mineiro e Marciano, no mesmo lugar, é a Rede Serra Dourada que vai despertando Goiás, que vai despertando o Brasil. Até às 8 da manhã, Pimentinha te faz companhia. 7

0: menino, que moda é essa, hein? Bom dia, 7:16 agora.
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0: Vamos recordar um Darli Darleno, vocês lembram? Eu lembro, memória boa. Desejos trocados. Gente amiga, bom dia. Quarta-feira, fria barbaridade também na nossa capital. Máxima hoje prevista de 28. Nesse momento, 23 graus.

0: E a hora certinha, minha gente amiga, confira comigo agora, 7:22, portanto 7:22, tá na hora de ficarmos bem informados na número 1 do Brasil.
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0: 7h22, eu já vou começar aqui falando do esporte, que eu já abri essa página do esporte aqui, então vamos lá, né? Olha, as principais manchetes do Jornal O Popular desta quarta-feira, 17 de junho de 2026, são as seguintes. No esporte, Neymar treina pela primeira vez no campo com a seleção. Olha aí, hein? O Neymar treinou no campo pela primeira vez ontem, terça-feira, desde a lesão muscular de grau 2 na panturrilha direita, sofrida no dia 17 de maio, em jogo pelo Santos contra o Coritiba. Mesmo com retorno às atividades no gramado, o camisa 10 ainda está longe de estar 100% recuperado e a tendência... é de que fique fora da partida contra o Haiti depois de amanhã, sexta-feira, hein? Ah, não, Neymar, faz isso não, aí. Aí não. Então vamos lá. Ontem tivemos uma partida na Série B, Fortaleza 0, América Mineiro 3, né? Pela Copa do Mundo, ontem, França 3, Senegal 1, Iraque 1, Noruega 4. Não falaram aqui... da Argentina, que tacou 3-0 ontem, né? Tá bom. Hoje tem Copa do Mundo, anota aí. Áustria e Jordânia, Portugal e RD Congo, Inglaterra e Croácia, Gana e Panamá, Uzbequistão e Colômbia. Beleza? É isso aí, partidas de hoje, né? Vereadores preparam emendas robustas ao morar no centro. Minuta deve apresentar mudanças no projeto, incluindo isenção de impostos e área de abrangência e outras que fogem do tema, com alterações no plano diretor em regras de parcelamento de solo. Daniel Vilela cobra mais recurso da União para custos da saúde. O pedido foi repetido mesmo após decisão do STF, que negou pagamentos. Longa espera. Governo federal começa a licitação no anel viário da BR-153. O edital será divulgado para a construção de 44 quilômetros em pista dupla, que vai desviar o tráfego do trecho urbano. Ou seja, vai sair aqui então, da nossa frente aqui, essa BR-153. Vixe, mas vai ficar bom demais da conta. A gente tá passando a hora de tirar essa BR, né? Aliás, BR, GO, rodovias que passam dentro de cidade é um tormento, não é verdade? A prova mesmo tá aqui, ó, aquela Itaberaí, Nerópolis, né? É muito ruim rodovia dentro da cidade, Deus o livre, né? Radiodifusão, área do antigo CERN é leiloada por 8,1 milhões de reais. Fazenda da estatal, que está em liquidação, tem 120 mil metros quadrados. A venda inclui edificações e torres. Servidor da empresa vive no local, mas vai ter que sair, né, filho? Legenda, MDB tem recorde de filiações desde 2010. Contra crime, São Paulo rescinde parceria para IA. Que mais? Desembargador de São Paulo é vítima de golpe aplicado em Goiás. Aparecida de Goiânia, feto é encontrado em tubulação, Curuiz. Segundo o Instituto de Meteorologia, Goiânia hoje vai ter quarta-feira com previsão de poucas nuvens no céu. Mínima de 17, máxima chega a casa de 28 graus. Mais notícias do esporte, meio-dia tem Serra Dourada Esportes com Rafael Bessa no comando, né? Evandro Gomes também marcando presença, meio-dia Serra Dourada Esportes também com Helder Naasson, certo? Aqui na Serra Dourada. E notícias de Goiânia, de Goiás, do Brasil e o mundo, vocês acompanham na TV Serra Dourada SBT, a melhor imagem e programação da televisão brasileira. 7h27.
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Joãozinho e Alessandro, fui dando porrada, pontualmente 7:30 na número 1 do Brasil. Bom dia, intervalo, eu volto já, já. Segura aí. Ah, rapaz, será que não quer vir aqui, não? O meu esporte não quis. Serrana!

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1: Número 1 do Brasil, 7h34, bom dia.
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0: tá falado. 7h37 agora, muito bom dia, te faço companhia até as 8 da manhã aqui.
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0: Chovendo, chovendo, calma, chovendo estrelas. É o nome da melodia de Guilherme Santiago na Serra Dourada. Alô, corretor apaixonado, grande amigo Wilson Rodrigues em Cristalina. Tudo bem aí, Wilson? Bom dia, bom dia, bom dia, bom dia.

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2: Sou eu, 16 minutos faltando para as 8. Vamos dar mais uma passadinha aqui no nosso WhatsApp, porque eu recebo o bom dia da Sônia Mendes, da querida cidade de Itapaci. Obrigado, Sônia Mendes. Obrigado e bom dia também a Antônia Campos, direto de Iaciar. Muito obrigado, bom dia. A Lurdinha de Caiapônia, Brasil vai ser campeão, Pimentinha. Não, quem vai ser campeão da Copa é a Alemanha. Não sai da minha cabeça, tá certo, Lurdinha. É o palpite da Lurdinha, né? Bom dia. Olha aqui, meu amigo irmão Marcelo, o pai do Luizinho. Oi, Luizinho. Bom dia, Nayara. São meus vizinhos, né? Lá no Recanto Canela Amarela, em Eitoraí. Ô, Marcelo, esse caboclo aqui é ralador, trabalha bom também, né? A Nayara não é diferente. E tá lá o Luizinho firme. Fala aí, Marcelo, bom dia.
3: Bom dia, meu amigo Pimentinha, beleza? Bom, que é o Marcelo aqui do Gameleira 1, Eitoraí. Nosso futuro deputado e pré-candidato a deputado estadual.
2: Olha aí.
3: Estamos aqui ouvindo a Rádio Serra Dourada. Manda um alô pra nós aí, um modão, milionário José Rico, aquele top, que pro nosso amigo velho e todos aqui do Gameleira. Tamo junto, um abraço.
2: Valeu demais, Marcelo, outro abraço pra você, Deus abençoa nós, meu irmão, bom dia. Oi, Kátia, bom dia, Cocalzinho chama.
4: Bom dia, Pimentinha, aqui é a Kátia Diz, aqui de Cocalzinho. Como é que tá aí o frio aí?
2: Tá bom, graças a Deus, tempinho bom, bacana, marcando 23 graus nesse momento no alto do Jardim Goiás, em Goiânia, viu? Pedra, bom dia!
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2: Aô, Brasil. Pedra! Show de bola, amiga, bom dia, tá lá em São Simão, onde eu vou também pra abraçar todos do Hospital das Bicicletas aí de São Simão. Em especial Marquinho e Leidiana. Bom dia também o Gabriel Marcelino, que trabalha na Lumix, na Rua 2 aí. Bom dia, viu? Ô Batista, como é que tá esse amigo? Batista da Venda, meu amigo e irmão. Bom dia. O Bartista também, um abraço ao Bartista. Dias 26 e 27 desse mês de junho, São Simão vai contemplar aí o Juninão da 44 na sua, me parece, já na 8ª edição do Juninão, hein? Show essa festa, tá todo mundo convidado, dia 26 vai ser uma sexta-feira e no sábado, dia 27, uma mega cavalgada, né? Mais uma edição dessa cavalgada que já se tornou tradição. Tudo aí saindo aí do Bartista, vocês conhecem? Então é lá mesmo e eu farei tudo para estar presente aí, pelo menos no dia 27 na cavalgada, né? Geraldinho da Agroquima, aquele abraço do Pimentinha para você na querida Crixás, grande amigo Geraldinho e todos da Agroquima, tá? Bom dia. Bom dia também aí o Simprão, famoso Robson. Um abraço a todos do bar e restaurante Simprão, em frente à Praça da Prefeitura de Crixás, onde tem também o Edivaldo e a Marlene, Marlene e Edivaldo no Cantinho do Pastel. Os taxistas também aí, meu abraço a vocês. Pessoal dos fretes também, a gente percebe que eles ficam aí na praça. Meu abraço a vocês, bom dia pessoal na Câmara Municipal.

0: Municipal também, que está aí em frente, a Prefeitura da cidade de Crixás, a todos meus agradecimentos, meu bom dia. Joaquim, como é que você está? O filhão Frederico, Titã Engenharia, vereador da cidade de Crixás, um abraço, paizão Joaquim, né, do Frederico. Não é isso, Simprão? Cadê o argentino, gente boa, bom dia. Robson, União Agropecuária, ao Simprim, gente boa, bom dia. Neguinho do Açougue, Antônia e Companhia Limitada. Ai, povo bom sem tanto, né, Neguinho? Obrigado, bom dia, viu, amigo? Bom dia também o Lessa, aí da Casa Lotérica Trevo de Ouro Loterias, um abraço a todos aí, nossos amigos, e no Bar dos Amigos também, bom dia a todos vocês, os feirantes aí, Capador, Dona Santa, Goico, na Baboa, bom dia, bom dia, bom dia. Cinderlei Supermercado Martins em Rio Verde também, Rio Verde, Montevidil, né, Cinderlei, bom dia. Roseli da querida São Simão, Roseli, você me fez um vídeo maravilhoso, o cafezinho sendo coado. Hã? Só que não falou um nada. Pimentinha tá aqui passando um cafezinho, não colocou um áudio no vídeo, não é possível, Roseli, mas bom dia pra você, pra toda a família, tá? Muito obrigado. Orlando do táxi, o Orlando, diz aí, bom dia.
1: Bom dia, Pimentinha, aqui é o Orlando, seu melhor agora, táxi, mototáxi. Deixa eu te falar, meu amigo, torce é obrigação nossa, né? Torce por amor, por coração, mas eu torço muito pra estar na final. O meu palpite aqui, campeão é a Argentina. Torço muito pra estar na final. Brasil e Argentina. Mas eu vou te falar, a gente descrença, esse jogador aí não tem raça mais, não. Jogo é concentração, qualquer tipo de esporte, concentração, foco, determinação. Os caras não tem mais isso, não. Os caras nem concentrados não concentram. Lá chega lá e parece que tá brincando de ping-pong.
0: É, tá meio ruimzinho mesmo, né? Paciência, né? Eliane Rodrigues em Minaçu. Bom dia, tudo bem? 7h49. Coração.

0: Leonardo, pega eu e leva pra você. Leonardo, bom dia, 8 para as 8.
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0: Das muitas coisas do meu tempo de criança. Aumenta o volume, Duduca e Dalvan. Gordinho da feira, de Itapaci.
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0: já acabou o café com leite, eu não acredito.
1: E é verdade, acabou o que era doce, quem quisesse regalou-se. Ivanete, bom dia pra você, Ivanete, em São Miguel do Araguaia, né, amiga? Obrigado, viu? Adenilton Nunes, o famoso Peninha, bom dia pra você também, moradores na beira do Lago Canabrava, em Minaçu. Você fez um vídeo aí, amigo, deixa eu colocar ok aqui que já... Quero assistir esse vídeo aí na íntegra, né? Bom dia, Vanderlan Carlos de São Simão. Bom dia também aqui. Ô Valpone, sim, Heitor aí. Lá nas margens do Rio Uru, viu? Vamos lá? Qualquer hora dessa? Bora, tô pronto, viu? Valpone Douglas. Cláudio, bom dia pra você também. Tá mandando bom dia pra Grazi. Já a Grazi chega, tá? Dinaíra e Fiotão em Lusiânia, bom dia. Ronilda em São Simão, bom dia. Carlinhos Goiano, bom dia pra você também, Carlinhos. Tá? Fernando Flamenguista, Nilva, bom dia. Pessoal do Mágica Visão, do Esplendor, da Pousada Líder. Pessoal aí também do Paranaíba. A todos meu abraço, a minha gratidão aí em São Simão. Gabriel Marcelino também, tá? O Nilo. Pessoal da Lumix Soundcar na Rua 2 em São Simão. Um abraço a vocês, tá? Eles retribuem o bom dia do Marquinha, Leidiano e também pra Isadorazinha lá no Hospital das Bicicletas, né? A Dona Lúcia Josias em Chaveslândia. O João Batista de Chaveslândia. A Luzia de Quirinópolis. Oi, Luzia. Tem um vídeo aqui também, amiga. Obrigado, obrigado e obrigado. Gente, amiga, tô indo embora, né? Volto amanhã, quinta-feira, na curva do final de semana, 4 da madruga, pontualmente, Deus assim permitindo, tá? Ao nosso Senhor Deus Todo-Poderoso e seu Filho Jesus, toda honra e toda glória. E lembrem-se, tudo, mas tudo posso naquele que me fortalece. Porque o Senhor é o meu pastor e nada me faltará. Que Deus cuide de vocês como Ele cuida de mim, tá? Ô Marlene, tá em Luiz Alves, né, amigo? Um abraço a você, Marlene, em Luiz Alves, tá? Ô Donizete, foi uma honra falar com um amigo, viu? Farmacêutico, gente boa, tá lá nas margens do Araguaia, dando aquela descansada merecida, já trabalhou demais nessa vida, né, amigo? Aproveite mesmo, viu? Essas belezas aí não é pra qualquer um, não. É, exatamente, um abraço a você, foi muito bom compartilhar o início desse dia com vocês, tá? Que Deus cuide de vocês como Ele cuida de mim. Tchau, Goiás. Tchau, Brasil. E até amanhã às 4. Vem aí, Grazi Tavares, no Manhã Show. Eu vou subindo, subindo, subindo. Alô, Eneide da Penha. Bom dia, Chacra Angra. Eneide Maciel e Celso, bom dia.

Oi, tudo bem com você? Excelente manhã de quarta-feira, que seja maravilhosa e abençoada. Amanhã o show tá começando, então vem comigo que aqui só tem coisa boa.

até o meio-dia para te fazer a melhor companhia. Já vem participar? 629-8480-8453. Eu desejo que você tenha uma manhã de quarta-feira incrível, abençoada. E já quero convidar você, melhor ouvinte do mundo, a participar. Vem mandar seu recado, seu bom dia para quem você mais gosta aqui no nosso WhatsApp. Capricha na mensagem até 30 segundos. Daqui a pouco eu já te conto nossa pergunta do dia. Você participa também deixando a sua opinião. 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Quem vai ser o grande campeão da Copa do Mundo? Tô só esperando você. Bora começar

0: de Serra Dourada, Gustavo Mioto e Murilo Ruf, com lançamento Novo Sozinho, agora 8:09. Bom dia pra você.
1: Ao novo sozinho.
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0: Rede Serra Dourada, que viagem no tempo, ano de 1997 com Skank. Agora 8h14, chegando as previsões astrais para o seu signo. Na sequência, já chega a nossa pergunta do dia para você participar, viu? Tô esperando sua mensagem.
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2: Bom dia, muito bom dia pra você, minha querida amiga. Bom dia pra você, meu querido amigo. É quarta-feira, dia 17 de junho. E às 9h05, a lua nova entra no signo de Leão. Signo que gosta de dar destaque, né? Bom para você fazer alguma coisa nova, realizada, achou alguma coisa que tem um grande destaque, tá certo? E depois de peixes, pra quem eu vou responder? Para Elisandro. Dânia Campos, João Bidu sou pisciana, não tem estabilidade em nenhuma das situações, hein? Não sei porque mais nada muda na minha vida. No amor, estou só há mais de 20 anos. Ô, Elisânia, daqui a pouco, né? Depois de peixes, eu passo a simpatia pra você. Valeu, querida? Agora, Camila Ravanelli vai trazer o horóscopo do seu signo. Bom dia, muito bom dia, Camila.
3: Bom dia, muito bom dia. Bom dia, João. Bom dia, nosso ouvinte que acompanha todos os dias esse momento tão especial que é o horóscopo, né? Chegamos na quarta-feira, meio cada semana, dois pra lá, dois pra cá. E vamos agora com o que você tá esperando, né? Que eu sei, que é o horóscopo do João Bidu. Alô, alô, Áries! Com a lua no seu paraíso astral, a sorte fica a seu favor e encontros inesperados movimentam seu dia. Confie na sua intuição e aproveite as conexões novas, mas cuidado aí com a rivalidade à noite, tá? No amor, seu poder de sedução fica em alta e o clima fica quente. Sua cor do dia é magenta e os palpites para hoje são 30, 3 e 27. Taurina, taurino, reflita sobre seu equilíbrio entre trabalho e vida pessoal, com possibilidades de mudanças e novas metas hoje, tá? Na família, soluções criativas podem surgir, mas cuidado com conflitos. No amor, um romance caloroso aquece seu dia, então aproveite o momento. Sua cor é roxo e os palpites para hoje são 39, 54 e 3. Gêmeos. Atenção para você do signo de Gêmeos. Seu talento comunicativo e criatividade brilham no trabalho, atraindo reconhecimento. Com seu carisma em alta, as conversas com amigos fluem facilmente, fortalecendo laços, mas cuidado com algumas tensões no fim da tarde. No amor, paixões e emoções intensas prometem agitar o seu dia. Sua cor é azul e os palpites para hoje são 61, 38 e 47.
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0: Já tá na hora da nossa pergunta do dia. Convido você a participar, responder aqui no 629-8480-8453. Hoje a gente vai falar sobre um assunto que tem dois lados, né? Tem um lado muito, muito bom, mas pode ser que tenha um lado, assim, difícil de conviver, um lado difícil de lidar. Afinal, família é uma das coisas mais importantes da vida, não é? Mas nem sempre esses relacionamentos familiares são fáceis. Tem gente que acredita que a gente deve manter, assim, os laços a qualquer custo. Outras pessoas já defendem que, em algumas situações, o afastamento é necessário porque a gente consiga manter nossa saúde mental, enfim, e a paz também. E você, que tá aí me ouvindo, chegou agora a pergunta. Já precisou de se afastar de alguém da sua família para ter paz? Como é que foi essa decisão, hein? Vem contar pra gente, áudio de até 30 segundos. Se você não quiser ser identificado, não tem problema. Só avisa a gente antes para que a gente consiga não dizer o seu nome no ar. Combinado? Então vem participar. Bora pros recados? Deixa eu ouvir quem já tá por aqui. O que é isso? Vocês estão bombando.

0: WhatsApp hoje, vai muito bem, tô gostando de ver. Ah, Cláudio tá em Cristalina. Bom dia, Graça, tudo bem com você? Eu tô ótima. Hoje é a prova final do meu amigo Cláudio. Vamos mandar boas energias para que ele seja aprovado nessa prova de habilitação, para que ele possa aí ter a CNH dele, que ele tanto sonha, né, meu amigo? Deus abençoe, que dê tudo certo. Você já estudou para isso? Já treinou para isso? Agora é só finalizar essa etapa, que a gente sabe que é tão tensa, né? Uma hora eu conto pra vocês, do jeito que foi, o dia que eu fui tirar minha habilitação, foi tenso pra caramba. Então, assim, Deus abençoe que dê tudo certo, tá, meu amigo? Boa sorte, depois você vem contar essa novidade pra gente, tá? Raimundinho, flamenguista, tá em Cristalina, ligado com a gente também, um abraço. A Maria Elisa, em Caiapônia, já curtindo a Serra Dourada, um beijo pra você. Raimundo da Cruz, em São Miguel do Araguaia, Grazi, bom dia, que Deus abençoe você, os ouvintes e sua família, amém, a todos nós, um abraço. Hermano, bom dia.
1: Bom dia para todos aí da rádio.
0: Tudo bem?
1: Bom dia para nós de Itajá. Por aqui também eu mando um beijo forte para minha esposa.
0: Ó.
1: Ela é conselheira tutelar de Itajá, Goiás.
0: Certo.
1: Em nome dela, abraço aí a todos os conselheiros também, né? Deus abençoe todos nós. Hoje por aqui tá saindo um solzinho.
0: Mesmo?
1: Mas
0: bom demais.
1: Tá meio friozinho ainda. Um bom dia aí para todos.
0: Eu gosto desse clima, irmão, quando tá sol. Mas que tá mais friozinho, é o que eu mais gosto, quando tá nublado demais, assim, dá uma sensação meio ruim, eu gosto do sol. Marquinho, em São Simão, ligado com a gente, mandando um alô pro pessoal no Hospital das Bicicletas, ele e a Leidiane, pro Marcelo, da Arte Mídia, ligado com a gente também, um abraço. Antônia Campos, tá em Aciara, ligada com a gente, um beijo, bom dia pra você, minha amiga. Quem mais participando? Ulisses, em Cocalzinho. Grazi, manda um abraço aqui pra minha mãe, que mora em Cocalzinho. Qual que é o nome da sua mamãe? Me lembra aí. A todos da minha família, os meus amigos, para vocês aí da rádio, um bom começo de semana. E quero pedir uma música com Maiara e Maraísa, ofereço para todos da minha família. Um beijo para você, Jaqueline.
2: Bom dia, minha amiga Graça.
0: Oi,
2: tudo
0: bom
2: bem?
0: Dia.
2: Passando para te desejar uma ótima quarta-feira. Que Jesus abençoe você e sua família.
0: Amém.
2: E todos estão ouvindo a Serra Dourada. Ouvindo a melhor locutora da nossas manhãs, traz alegria, paz pra gente.
0: Obrigada.
2: Dá alegria. Graças, respondendo uma pergunta, já sim, já precisei afastar sim.
0: Eita, difícil, né? E acaba que sim, tem situações que é a melhor decisão que a gente acaba tomando, sabia? Por mais difícil que seja, né? Um abraço pra você, Jaqueline. A Maria Soledade tá em São Simão, ligada também, participando com a gente. O Luiz Fernando em Cristalina, um beijo. Meu amigo Gleb do Guincho, curtindo a Serra Dourada lá em Caiapônia. Olha o que eu achei, eu e o Cirilão lá na praia. Gente, que saudade dessa foto desse dia, lá no Rio. Que dia que foi, será, hein? Será que tá fazendo 2 anos? Eu acho que essa foto já tem uns 2 anos, viu, Gleb? Nossa senhora, tá até mais magra. Um abraço, Gleb, obrigada por essa recordação. Ai, que saudade de tirar férias. Tá longe, minhas férias, tá longe. Mas tá bom, né, gente? Um beijo pra você, Gleb. Obrigado por essa recordação aí, gostei de ver. O grande tá em Mundo Novo, ligado com a gente também. Tudo bem por aí, meu amigo? Bom dia pra você. Bom dia pro Eupídio e pra Fátima, ligados na Serra Dourada também. Diogo, bom dia.
3: Oi, Grazi, bom
0: Oi.
3: Dia.
0: Tudo bem?
3: Deus abençoe a sua quarta-feira, a nossa quarta-feira. Então, essa pergunta aí é uma pergunta muito delicada.
0: Não é?
3: Porque hoje em dia, muitos familiares dão muito trabalho, entendeu? Então, a melhor forma, a melhor saída é se afastar, ir para longe, para poder você realmente encontrar a paz, entendeu? Minha opinião. Bom dia, eu quero participar da camisa da Seleção Brasileira.
0: Boa sorte, viu? Manda seus dados aqui pra gente, que na sexta-feira tem sorteio. E você que tá aí ligado, não respondeu ainda? Vem contar pra gente. Já aconteceu de você precisar de se afastar de alguém da sua família pra conseguir ter paz ou não? Esse relacionamento por aí sempre foi tranquilo e bom, como deve ser. Conta pra gente, até 30 segundos, tô esperando sua mensagem, viu? Serra Dourada! 8h22, chegando o Chapeludo, Nando Moreno, Rio Negro e Solimões, bom dia!

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4: Olá, Sandy Júnior, muito bom dia. Chegando por aqui com a nossa primeira quentíssima do mundo das celebridades. Gustavo Mioto abriu o jogo sobre o fim do namoro com Ana Castela durante a festa do peão de Americana. O cantor explicou que evitou aparecer ao lado da ex, nem São João da Thay, e disse que a decisão foi para não tirar o foco do evento. Mioto contou que, além da repercussão pública, existem motivos pessoais para que os dois mantenham distância nesse momento. Apesar disso, Sandes, ele garantiu que não existe mágoa e afirmou que continua torcendo pelo sucesso da boiadeira. Solteiro desde o fim do relacionamento em dezembro de 2024, o sertanejo disse que está vivendo a sua melhor fase da vida e seguindo ela normalmente. É sobre isso, né? Vida que segue e a gente segue também. Já já eu volto com mais uma quentíssima.
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5: Acerte a hora, 8h29. Bom dia pra você.
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7: Olá, apaixonados por pets. Se você pretende adotar um cachorro ou gato, deve levar em consideração algumas questões. Tem condições de arcar com as despesas, como ração de qualidade, consultas ao médico veterinário, banhos e tosas? Disponho de tempo para passear, brincar, alimentar e fazer companhia ao meu amigo peludo? Minha casa tem espaço suficiente para que o animal tenha qualidade de vida? No caso dos gatos, dificilmente eles têm problemas com o tamanho da casa. Mas se você mora em um apartamento e quer adotar um cachorro, o ideal é que você escolha o tamanho do animal de acordo com o espaço disponível. Todos os pets precisam de amor e carinho, e também muita paciência, pois às vezes eles são bagunceiros e adoram fazer artes. Então, antes de adotar, é preciso ter certeza, pois muita gente adota sem pensar e depois acaba se arrependendo. E abandonar o seu animal de estimação não é uma opção, é crime. Até a próxima dica!
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0: Chegando Kleber e Cauã, 8h36.

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2: Angola.
3: No capítulo desta quarta-feira da novela Nobreza do Amor, Margarete afirma a Gendal que o rei foi denunciado pela execução de Robert e por sua tirania contra o povo de Batanga. Sebastião se espanta com o pedido de Virgínia para convocar um cangaceiro para atacar o ateliê.
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4: De volta já com a nossa pergunta do dia. Vem participar, deixar sua resposta aqui no 629-8480-8453. A gente quer saber de você o seguinte: já aconteceu de você precisar se afastar de alguém da sua família para conseguir ter paz? Conta pra gente. Ou, na verdade, o seu relacionamento com a sua família é aquele ideal, né? Tudo em paz, tudo tranquilo e é um relacionamento saudável, hein? Conta pra gente. Bora ouvir quem já tá participando? Bom dia. Oi.
5: Bom dia, Graça Vaz. Como é
4: Oi,
5: que tá, Graça? Tudo bom?
4: Tudo
5: tá tudo
4: ótimo.
5: Bom, graças a Deus. Heraldo Fazenda Fio Santa Luzia. Um abençoado dia pra todos nós.
4: Amém.
5: Amanheceu frio, mas o solzinho já tá firme, viu, Graça?
4: É mesmo?
5: Já quero mandar um alô para Vanisa, lá em Cristalina.
4: Certo.
5: Para Silvinha, lá na Vila Andrade. Também para Tauã. Ângela e Braga, lá na Chácara, na 436, Chácara Olhos d'Água. Tá bom, Graça?
4: Tá
5: Serra
4: certo.
5: Dourada, apaixonada por Goiás.
4: Sempre, né, Heraldo? Bom dia pra você, obrigada pela companhia. Um abraço pra toda a turma que tá agora aí na Tirada do Leite ligado na Serra Dourada no 12. A Patrícia tá em Tapa.

0: Saci respondeu a pergunta do dia. Grazi, eu já precisei me afastar, não só de um, mas de todos. Tenha um ótimo dia.
1: Eita!
0: Tá vendo? Não é fácil, não, gente. Alguém que pediu pra não ser identificado falou o seguinte: Grazi, ficamos de mal, eu e minha irmã, durante 20 anos, e era uma briga sem fim. E a minha mãe ficava muito triste com isso. Eu mudei de cidade e afastei para ter paz. Foi a melhor coisa que fiz. Hoje vivemos bem, graças a Deus. Ainda mais quando são irmãos, quem sofre são os pais, né, na maioria das vezes. Beijo para vocês, que bom que tá tudo bem por aí, tá? Deixa eu mandar um alô especial aqui pro meu amigo Douglas Faria, que tá em Itapaci. Bom dia, minha simpatia da Serra Dourada. Bom dia, meu amigo. Bom trabalho por aí. E deixa eu mandar um alô também pro pessoal da Exclusive Pneus. 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Mais uma parceria fechada com sucesso, né, Douglas? 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Um abraço, Douglas. Bom trabalho. Tem mensagem de voz chegando? Vamos ouvir?
2: Bom dia, Grazi. Tudo bem com você, garota?
0: Tô
2: aqui
0: bem,
2: é Lúcia Gentil, trabalhando aqui na Esplanada do Rio Quente. Estamos aqui, firme do batente, ouvindo a Serra Dourada FM. Rapaz, o solzinho baão aqui, viu, filho? Eita. Tô trocando um telhado aqui, mexendo um telhado aqui, moço. Solzinho já logo cê tá ardendo.
0: Tá, Maria.
2: É isso aí. Lúcia Gentil, construções e reformas em pintura e geral. É isso aí. Tchau, obrigado. Bom dia a todos.
0: Abraço, Lúcio. Bom trabalho pra você. Abração pra essa turma boa, Rio Quente, Caldas Novas, sempre curtindo a Serra Dourada, né? Adeilta, Dalta e Itajá, desejando um ótimo dia pra todos os ouvintes. Obrigada, um abração pra você. Alguém que pediu pra não ser identificado falou o seguinte: Grazi, não fala meu nome, mas eu já passei por isso sim. E realmente me afastar foi a melhor opção. Infelizmente, alguns parentes torcem contra a gente e hoje vivo bem melhor no meu mundo. Quero que todos sejam felizes, porém bem longe de mim. Bora com mais mensagens. Tem áudio chegando. Marcelo, bom dia. Marcelo, cadê o meu vascaíno
3: bom
0: preferido?
3: Bom dia, com alegria, minha amiga Graça Tavares. Aqui quem fala é o Marcelo Vascaíno de Aciara. Bom dia pra você e para todos os ouvintes da melhor programação. Sobre essa pergunta de hoje, Graça, eu nunca precisei me afastar de ninguém da minha família, não.
0: Que
3: porque
0: bacana.
3: Como a gente tem o conhecimento religioso, a gente, quando tem alguma coisa, a gente tenta, né, conversa, dá conselho, recebe conselho, e se tudo se resolve. Então, eu nunca precisei afastar de ninguém da minha família. Chama que é pressão, chama que é pressão. Aqui é Marcelo do Vascão.
0: Cadê sua voz?
3: Chama!
0: Mas sua voz tá querendo ir embora, ô Marcelo? Bom dia pra você, viu? Abração pra toda a família aí. A Leidiana em Itapaci. Bom dia, Grazi. Ah, sim, hoje vivo longe de alguns, mas mesmo assim, ainda ouço conversa fiada no meu nome. Ai, meu Deus do céu. Família é osso duro de roer. Você sempre é errada. Grazi, tenha um bom dia, um quartô e bora trabalhar, porque nascemos lindas e não ricas, né? Grazi, aproveita e manda um alô pro pessoal lá no Bar do Paraíba. O Itapaci Shop, nossa amiga Adelma Nicassi e a esposa Dalza. Hoje é dia de limpar a garganta lá, viu? Ah, é? Hoje que é o dia? Tá certo. Um beijo pra você, pra Dalza, pro Adelma, toda a turma lá no Itapaci Shop, meu amigo Paraíba. Tá sempre, sempre com o sonzão 12 na Serra Dourada, né? Bom trabalho por lá. Mais mensagens? Vamos ouvir? Bom dia, Valdivino.
4: Bom dia, Graça Tavares. Eu vou Valdivino aqui do Mantidinho. Mandar um abraço para a esposa Liene, meu filho Eder Valdivino, Claudemir, e para o Paulo Sérgio lá no Planalto Verde, no Calcário,
0: certo.
4: E
0: para
4: o Elivan, para todo mundo da Rádio. Que Deus abençoe você. Bom trabalho. Fico com Deus. Tchau, obrigado.
0: Amém. Um abraço. Meu amigo Boca Fotógrafo mandou mensagem, apagou. Deu nem tempo de eu ouvir, menino. Karma aí. Miriam em Itapaci, ligada também, participando e se inscrevendo na promoção. Boa sorte. Sueli tá em Campo Alegre, um beijo pra você, menina, bom dia. Em Minaçu, a minha amiga Simone falou que nunca aconteceu, que tem um bom relacionamento com a família, que maravilha. Beijo pra você, tá? Maurício em Caiapônia também se inscrevendo, confiante que o nosso Brasil vai levar aí o Hexa. Tomara, né, meu amigo? Marcilon tá em Santa Maria com o radinho ligado, é isso mesmo?
5: Prova de habilitação.
0: Ó, dona Grazi falando.
5: Possa aí ter a CNH.
0: Que legal.
6: Nossa, Santa Maria, estamos aqui ligados no seu programa. Ó, o Roberto lá, de Cristalina, Goiás.
0: Maravilha.
6: Chama.
0: Um abraço, Marcilon, pro Roberto também. Bom dia de trabalho pra vocês. Daqui a pouquinho eu volto com mais mensagens, pode ser? Vem participar, vem responder. Já aconteceu de você precisar se afastar de alguém da sua família pra ter paz?

0: Ou não, pelo contrário, esse relacionamento aí com os familiares são, é tranquilo, é maravilhoso pra você. Vem contar pra gente até 30 segundos.
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0: Chegando a de Brito e Samuel, 8h48, é amor demais, né?

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2: Bora voltar no tempo? Essa, com certeza, você vai viajar e recordar bons momentos. 1976, aumenta o volume. 8h53, bom dia pra você.

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1: Sim.
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1: Não.
2: Aí chegou, a sorte dele que tinha um gato no meio da casa.
1: Ah, é?
2: Chegou e meteu uma bicuda nesse gato. 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
2: Valeu, tchau. Zé! Um abraço aí para toda a equipe do Atacado Falou, Tá Falado. Bom trabalho. 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Obrigada pela sua companhia, pelo rádio ligado. E vem comigo que aqui só tem coisa boa.

0: Oi, Câncer! Hoje sua criatividade e intuição vão destacar, potencializando ideias que podem impulsionar sua carreira e trazer ganhos inesperados, tá? Aproveite as oportunidades, mas ó, cuidado para não gastar demais, segura aí o dinheiro. O amor fica ardente, mas atenção às discussões que podem surgir à noite. Sua cor é dourado e os palpites para hoje são 57, 19 e 39. Leão. Alô, Leão! Seu protagonismo e confiança ficam em alta, favorecendo a liderança. Sua autoestima e vaidade também se destacam, trazendo boas energias para cuidados pessoais e amizades. No amor, a atração e química intensa podem surgir, então aproveite momento sem drama, tá? Sua cor é violeta e os palpites para hoje são 12, 54 e 9. Virginiana, virginiano, hoje seu talento para se adaptar e identificar boas oportunidades pode levá-lo ao sucesso. Cuide da sua energia, faça pausas e pratique o autocuidado para evitar o estresse. No amor, a paixão está no ar, mas mantenha os pés no chão para aproveitar momentos íntimos, envolventes e com alegria. Sua cor é laranja e os palpites para hoje são 21, 12 e 50.
1: Pergunta do dia! Pergunta do dia de volta, hoje falando sobre família. Essa palavrinha que às vezes nos remete a coisas tão maravilhosas, né? Pessoas que são tão importantes, que participam do nosso crescimento, da nossa formação, do nosso dia a dia. Mas, por outro lado, podem ter peças que acabam tirando um cadinho da paz de algumas pessoas. E acontece por aí? Você já precisou de se afastar de algum familiar para conseguir manter a sua paz ou não? Por aí o relacionamento é incrível, maravilhoso, sem defeitos, hã? Conta pra gente, até 30 segundos, quero ouvir o seu recado. Bora ouvir quem já tá participando? Bom dia!
2: E graças sobre a pergunta do dia, já me afastei sim de família, de parentes. Os parentes do lado da minha mãe, afastei quase de todo mundo. Eita. E afastaria de novo. E na época só me fez mal, só me fazia mal. Tô bem longe, graças a Deus, tô aqui no Goiás e está lá em Minas. Não sinto nem vontade de visitar.
1: Acontece, viu? Gilvan Cunha tá em Minasul, é o professor Gilvan, sintonizado aí com a Serra Dourada em Minasul. Que maravilha, obrigada pela companhia, bom dia para você. Deus Ori de Leite em Montevidéu, ligada também com a gente. A Lucilene Coutinho, Nova Glória, um abraço. Paulo César tá em Morrinhos, curtindo a Serra Dourada. Como é que tá por aí o clima, menino? Bom dia para você.
3: Bom dia, Grazi, cortou. Ótimo dia a todos. Vamos em busca do ouro branco.
1: Tá certo. Um bom dia pra você, um bom trabalho, viu, Paulo? Obrigada pela companhia. José Davi e a esposa Vânia Tavares em Cristalina, já ligados com a gente também, um beijo. A Vânia Alves está em Corumbá de Goiás.
4: Bom dia, Graça, que é a Vânia de Corumbá de Goiás. Oi. É uma quarta-feira abençoada e iluminada, minha amiga. Todos vocês aí da equipe da Serra Dourada, viu?
1: Um beijo, bom dia, obrigada aí pela companhia sempre, tá, Vânia? Laércio.
5: Olá, bom dia, Grazi. Tudo bem? Temos uma boa quarta-feira. Gostaria de pedir a música de João Charles, No Tempo de Deus. Oferecer aqui para os meus amigos que estão aqui, mas eu trabalhando no Mato Grosso. Seu Grisnal, Ney, Damião e o Túlio. Nós aqui da Transportadora Cardoso. Oh. E um alô para todos vocês aí da rádio. Para quem gostar da música, por favor, manda ela para nós, tá bom? Tenha um bom dia.
1: Um abraço, bom trabalho pra você. Marcinha Pinheiro, em Cristalina, Grazi, pra mim é estranho celebrar esse seu dia. Estamos falando de 34 anos de vida da minha filha. Isso significa que eu estou envelhecendo, isso me preocupa. Brincadeira, eu quero é que você seja sempre feliz. A mim não interessa a sua idade, mas sim a alegria que mora no seu coração, a paz, a beleza que reside no seu pensamento. E tenho muito orgulho, princesa, por ter uma filha tão generosa e especial como você. Divirta-se muito, aproveite em grande estilo essa data, que marca aí mais 12 meses de aventuras inesquecíveis. Você é e sempre será a razão da minha existência, o motivo maior da minha felicidade. Parabéns, querida, por estar crescendo de bem com a vida, por ser essa mulher completa,

0: realizada e imensamente feliz. Parabéns também por lutar pelos seus sonhos, por tudo aquilo que você acredita. Você é a minha inspiração. Felicidades para a filha Stephanie, da Marcinha Pinheiro, em Cristalina. Mandando parabéns para a filhota, fazendo 34 aninhos, coisa mais linda. Para sempre a bebezinha da mamãe, né? Não tem jeito. Felicidades para a filhota, que Deus abençoe, dê vida e saúde, tudo de melhor. Que linda, parece muito com você, Marcinha. Maravilhosa, incrível, né? Um beijo, um bom dia para vocês, comemorem bastante. Valteir é o popular Gardenal, tá ligado com a gente, né? Mandando alô para toda a turma aí ligada com a gente em São Simão, um abraço. A Cirlande Roldini, você tá sumida, menina, o que é que foi? Grazi, respondendo a pergunta, ó, já aconteceu comigo, viu? E sempre preciso me afastar, para não esquecer que essa pessoa tem o meu sangue, aí eu me afasto para tentar manter um pouco do carinho por ter o meu sangue. Difícil, né? Às vezes, assim, a melhor forma de ter algum tipo de relacionamento aí necessário é estando distante mesmo. Porque senão, ficando perto, o trem fica difícil. Fernando Flamenguista, ligado com a gente, um bom dia. Zé Bonitinho Sumido.
1: Bom dia, minha amiga Grazi Tavares, minha do Brasil. É, o negócio tá difícil, né, Grazi, pra achar cada criança, mas Deus abençoa que acha, né?
0: Ô, gente, vocês viram aquele caso da menininha de 2 anos desaparecida? Ai, difícil, né? Deus abençoe. Hoje é dia do aniversário dela, mamãe deve estar maluca, né? Atrás dessa criança. Tomara que ela apareça quanto antes, bem, né? Que consigam encontrar essa menininha desaparecida. Ô, gente, a Maria Fernanda, lá na região ali de Doverlândia, né? Pessoal que mora na fazenda, os papais dela. Tomara que a policial, o pessoal que tá mobilizado ali, consiga encontrar essa menininha logo, né, meu amigo? Zé Bonitinho, lembrando aí desse caso. Mais mensagens? Bom dia.
2: Grazi, sobre a pergunta do dia, já tive sim. É, por motivo de intrigas e tal, achei
0: sério?
2: Melhor se afastar, né, do irmão meu, pra não se tornar uma coisa pior e vir prejudicar o restante da família. Então, eu me afastei, fiquei de boa, deixei ele no canto dele. Vamos que vamos. Ser adorado é bom demais ouvir.
0: Sempre bom ouvir, não é? Um abraço, Marcelo. Leidiane Tomás, em Caiapone, excelente dia pra você, Grazi. Essa do Skank que tocou aí, Garota Nacional, tem na minha playlist, viu? Muito boa, né? Que bom que você curtiu. E ó, respondendo a pergunta, eu detesto falsidade, pessoas hipócritas. Por isso me afastei de 95% dos parentes. Me magoaram demais. E hoje em dia eu não quero nem notícia. Tá vendo? Eita, Leidiane, um abraço pra você, menina, bom dia. Daqui a pouquinho mais mensagens, pode ser? Vem participar, vem responder. Você já precisou de se afastar de alguém da família pra conseguir ter um cadinho de paz? Conta pra gente, até 30 segundos, tá? Chegando o Eduardo Costa, 922, bom dia.

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1: Chegando com mais uma quentíssima do mundo das celebridades, Sandes, um susto daqueles marcou a semana para o cantor gospel Regis Danese. A casa dele em Uberlândia, Minas Gerais, foi atingida por um incêndio que começou no quarto do filho, Bruno Danese. Apesar do prejuízo, ninguém ficou ferido. Muito emocionado, o cantor agradeceu a Deus, os bombeiros e as pessoas que ajudaram durante a ocorrência. Segundo a família, o quarto foi praticamente destruído pelas chamas. Uma curiosidade chamou a atenção nas redes sociais. Bruno contou que, em meio à destruição, algumas bíblias permaneceram intactas. As causas do incêndio ainda estão sendo investigadas, mas a suspeita é de um possível problema elétrico. Seguimos, Sandes, acompanhando tudo que acontece no mundo das celebridades. Eu volto já já com outra quentíssima.
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0: A hora, 9h29, bom dia pra você.
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3: O Vila Nova está contratando para a sequência da Série B do Campeonato Brasileiro. Embora nesse momento o período de inscrições, a chamada janela de transferências, esteja fechada, em julho os clubes poderão inscrever novos atletas. E nesse momento, esses novos jogadores poderão ser inscritos pelo Vila Nova. São eles: o zagueiro Breno Bora, jogador de 24 anos que estava no Paranavaí; o lateral esquerdo Igor Carius, lateral esquerdo, 33 anos de idade, estava no Mirassol e chega por empréstimo para o Vila Nova. O Igor Carius já jogou no futebol goiano, já defendeu o Atlético. Quem também foi contratado foi o volante Igor Meritão, atleta que estava na Chapecoense. Por fim, Vila Nova também contratou o atacante Kaique Jesus, jogador de 25 anos de idade, que estava no Primavera. Nenhum desses atletas fica à disposição para o jogo, por exemplo, contra o Náutico, que é o próximo compromisso do Vila Nova pela Série B do Campeonato Brasileiro, partida sábado no Estádio Onésio Brasileiro Alvarenga. Eles poderão ser inscritos após a abertura da janela no mês de junho, depois da Copa do Mundo. 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
2: Bora de música, chegando Diego Vitor Hugo, 9:37.

Oi, Libra! Lua em Leão acende seu lado sociável, ampliando contatos e parcerias, tá? Aproveite o dia para fortalecer amizades, fazer novas conexões e viver momentos especiais. No amor, uma paquera no seu círculo pode evoluir para algo mais apaixonado. Sua cor é azul claro e os palpites para hoje são 31, 24 e 15. Para você do signo de Escorpião, seu talento e reconhecimento aumentam com chances de uma oportunidade inesperada. Cuide da saúde, evitando tensões e acidentes, especialmente na cabeça. No amor, a rotina fica de lado com muita ousadia.

0: dia e alegria e possibilidade de encontros especiais. Aproveite o dia para viver momentos intensos que você gosta e você é. Sua cor é azul marinho e os palpites para hoje são 51, 53 e 24. Sagitário. Oi, Sagita! Hoje seu entusiasmo abre portas e traz novas parcerias, especialmente em viagens ou estudos. Cuidado para não exagerar na sinceridade. Uma surpresa ou oportunidade especial deve surgir à tarde. No amor, a química fica em alta, com possibilidades de novidades e momentos emocionantes. Sua cor do dia é preto e os palpites para hoje são 4, 14 e 40.
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2: Hoje, na pergunta do dia, a gente quer saber de você o seguinte: já aconteceu de você precisar se afastar de algum parente, algum familiar, para conseguir ter paz, hein? Conta pra gente, até 30 segundos, tá? Vamos ouvir quem já participou? Bom dia!
3: Oi, Grazi, bom dia, tudo bem?
2: Eu tô bem, você?
3: Passa a música de Henrique e Juliana aí pra mim, bem bonita, bem romântica, bem apaixonada. Eu vou oferecer pros meus filhos, Tarek Martins, Rito Cássia, meus netos, que é o Marcelo Lucas, e Zé Manuel, e especialmente pra você, viu, Gato?
2: Obrigada!
3: Bom dia, bom dia, que Deus abençoe você, que o Espírito Santo te cubra sempre de muita paz, amor e muita saúde, viu?
2: Amém, a todos nós. É a Mábia de Cristalina quem mandou esse recado, bom dia. Paula Afonso em Santa Terezinha falou que já aconteceu e demais. Romeu Batuta em Cristalina com a gente também, um beijo. A Nubiana, bom dia.
4: Bom dia, Grazi Tavares. Aqui é a Nubiana de Montevidil. E você já sabe, eu já tô aqui ligadinha, tá bom?
2: Muito bem.
4: Sobre a pergunta do dia, Grazi, eu já tive que me afastar assim. Não só de um, mas de vários. Algumas pessoas da nossa família não querem ver o sucesso da gente, né, Grazi? É aquele ditado, tem umas pessoas que só querem ver o circo pegar fogo, né? Eita. Mas é isso daí. Um abraço, fica com Deus, eu te adoro muito.
2: Obrigada, um beijo, Nubiana. Gleide do Guincho, vixe Maria, Grazi, nem te conto, toda hora acontece, credo aí. Alessandra, Edinaldo, Julie, Lucas, Gabriel na Fazenda Cedro, Grazi, que esse novo dia chegue cheio de luz, sorriso e momentos incríveis. Respira fundo, sente energia boa no ar e vá em frente com tudo, porque você merece um dia lindo e repleto de coisas boas, um bom trabalho. Ô, minha amiga, obrigada, um beijão aí pra toda a família, tá? Mais recado chegando, alguém pediu para não ser identificado. Grazi, tá tudo bem? Eu tô ótima. Sobre a pergunta, eu sempre digo que família deve ser escrita com F. Com a letra F bem maiúscula, sabe por quê? Porque o trem complicado, viu? É até difícil de falar, mas eu já precisei sim me afastar para ter um pouco de paz. No início foi bem difícil, mas hoje vejo que foi a melhor coisa que eu fiz. Difícil, né? Roberta, bom dia.
5: Bom dia, Grazi. Tudo bem?
2: Tô bem.
5: Aqui é Roberta Rodrigues, de São Miguel do Araguaia. A respeito da pergunta do dia, graças a Deus, nunca a gente precisou assim, se afastar, não. Porque na minha família, por exemplo, o detalhe maior é família unida, é tudo de bom. Reunida. Puta que pariu, Deus nos acuda. Mas é tudo de bom, é família, né? Eu acho que todo mundo tem esses perrengues, mas é tudo de bom. E tem um excelente semana e tudo de bom para todos os ouvintes da nossa querida Serra Dourada.
2: É
5: tudo
2: isso.
5: Tudo de bom.
2: É saber levar, né, Roberta? É saber lidar, que às vezes é complicado mesmo. Valéria, em Itapaci, bom dia, Grazi. Uma ótima, abençoada quarta-feira para você. E manda alô aqui para os meus colegas de trabalho, Valdeir e Almi. E também para todos os coletores e varredores sempre ligados na Serra Dourada. Coisa boa. Bom trabalho, menina. Antônio Moreira, bom dia.
6: Bom dia, Grazi, tudo bem? É Antônio Moreira, Correntina, na Bahia. Sobre a pergunta de hoje aí, eu nunca tive problema com parente, não. Eu
2: não?
6: Sou um cara que eu não dou muita moral pra parente, não. Tô muito chegado no parente, não. Aí, acho que por causa disso, nunca tive problema nenhum, não. Valeu!
2: Um beijo, bom dia. Iraís Gomes, em Itapaci, bom dia, Flor. Não podia deixar de ficar sem dizer um bom dia pra você. Que Deus esteja sempre abençoando a nossa semana. Amém, um abração, tá? Wellington tá em Brasília, curtindo a Serra Dourada. Uma excelente quarta-feira, Grazi. Sobre a enquete de hoje, na pandemia, a minha irmã se separou e foi morar com a gente. Mas foi difícil, viu, Grazi? Passamos por cada provação. Sempre tive problemas com essa irmã desde criança. E chegou um momento que ficou tão insuportável que foi preciso minha mãe pagar um aluguel para ela para que possamos ter paz. Graças a Deus foi a melhor coisa. O que eu acho engraçado.

0: nada que era para torcer por você é o que mais torce contra. Faz oração para que tudo dê errado na sua vida. Então, como dizia grande Dercy Gonçalves, parente bom é parente distante. É, gente. Difícil, né? Vou nem comentar. Ai, meu Deus. Um abraço, Wellington. Mais mensagens chegando. Cíntia, bom dia.
1: Oi, Grazi. Bom dia a todos da Terra, que é a Cíntia Paraúna. Grazi, respondendo a pesquisa de hoje, infelizmente, recentemente, mas eu tive que bloquear meu irmão do meio, que eu sou a caçula, das minhas redes sociais, da minha vida, porque ele tava me fazendo muito mal, sabe? Eu tenho enxaqueca crônica, tava sofrendo muito. A devido a ele beber demais, usar droga, pra me procurar quando tava precisando, sabe? Me xingava. Então, eu preferi afastar. Obrigada, Grazi.
0: É uma coisa que acontece muito, né? O seu caso, claro, é ainda um pouco mais complicado por conta dos vícios e tudo mais. Mas sabe que os parentes só procuram quando precisa? Quando tá o trem tudo lascado, aí chama você. Mas quando não precisa, que o trem tá de boa, tá pra coisas boas, não chama? Acontece também isso aí, demais. Ai, ai, ai. Pedrinho, do PR Rio Araguaia, Cíntia Zolão do Reino Encantado. Bom dia, minha princesa linda. Que Deus abençoe muito sua vida e sua família. Você é muito especial. Você traz muita alegria para minha vida. Ô, meu amigo, fico tão feliz com você falando isso. Seja sempre bem-vindo para participar por aqui, tá? Um abraço. A Cleonice em Chaveslândia. Grazi, comigo aconteceu o contrário. Quis me afastar de alguns, mas por meus pais terem um pouco de tranquilidade... Como é que é? Não entendi. Mas, porém, por meus pais terem um pouco de tranquilidade, não pude. Não tenho desafeto com eles, mas eram muito rude, né? Com uns com os outros. E era quem controlava a confusão. Graças a Deus sempre me respeitaram. Hoje vivo longe de todos, mas por causa da distância, não temos os dois que nos unia, mesmo com confusão. Cada um aí hoje mora em cidades diferentes. Difícil lidar, né? Você, responda a nossa pergunta também. Já aconteceu de você precisar se afastar de alguém da família, algum parente, pra conseguir, enfim, ter paz? Conta pra gente, até 30 segundos.
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0: 9h51, Maiara e Maraíza.

0: 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Que recordação, hein, do ano de 1989. Agora 9h58, chegando notícias direto da redação, intervalo comercial rapidinho.
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3: Bom dia, aqui Lucílio Macedo, eu falo da Central de Jornalismo da TV Serra Dourada. O homem foi detido após ser denunciado por supostamente utilizar identidade funcional falsa e se apresentar como policial militar em Goiás. O caso foi descoberto durante o acompanhamento de uma mulher protegida por medida protetiva de urgência. Após receber informações sobre a situação, o Serviço de Inteligência do Batalhão Maria da Penha iniciou levantamentos e localizou o suspeito. Durante a abordagem, ele desobedeceu às ordens dos policiais, tentou fugir, mas foi rapidamente contido. O homem foi encaminhado à central de flagrantes e autuado por desobediência. As suspeitas de uso de documento falso e fardamento policial serão investigadas pela Polícia Civil. O SBT Notícias Goiás começa às 10h45 da manhã, em seguida tem Jornal do Meio-Dia. 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

0: Chegando Luan Santana, 10:04.
1: Você tá entendendo? 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É assim, ó.

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1: Capricórnio. Para você do signo de Capricórnio, hoje novidades no trabalho e oportunidades podem surpreender sua rotina, mostrando sua incrível capacidade de adaptação. Confie nos seus instintos para conquistar uma renda extra, mas ó, evite exageros nas promoções. No amor, paixões intensas e surpresas deliciosas estão a caminho. Sua cor do dia é lilás e os palpites para hoje são 7, 43 e 47. Aquário. Aquariana, aquariano, dia de mostrar sua criatividade e habilidades de conexão, favorecendo parcerias, entrevistas e encontros inesperados que podem abrir portas incríveis. No amor, uma aproximação surpreendente pode fortalecer o relacionamento, mas cuidado com atitudes que podem gerar crise. Aproveite as oportunidades. Sua cor do dia é azul royal e os palpites para hoje são 2, 20 e 43. Peixes. Alô, peixes! Confie no seu talento, intuição e garra para aproveitar boas oportunidades e resolver desafios rapidamente. Cuide do coração, evitando exageros e tramas. E ó, que você gosta de um draminha, hein, pisciana e pisciano? Com a lua em leão, seu lado apaixonado pede atenção e demonstrações especiais de carinho. Só siga se sentir realmente amado, se você se sentir realmente amado, tá bom? Combinado? Sua cor do dia é rosa e os palpites para hoje são 33, 22 e 6. E ele tá de volta, João Bidu, agora com uma simpatia pra estabilidade na vida, hein? Ó que bacana, vamos acompanhar. É com você, João!
2: Valeu, valeu, obrigado, Camila. E vamos então à simpatia para a nossa querida Elisânia, né? Ela que é pisciana, reclama de estabilidade na sua vida. Olha, é um banho, viu, minha querida? Você deve usar 7 folhas de louro, 7 moedas de qualquer valor, 1 litro de água. Ferva a água com as folhas de louro.

ouro e as moedas por cerca de 3 minutos. Espere amornar e, após o seu banho de higiene diário, despeje a mistura do pescoço para baixo. Enquanto a água cai, né? Enquanto a água cai,

0: teoria, né? Bora ouvir quem tá participando? Bom dia!
1: Olá, Graziella, bom dia! Aqui é o Valentino, que dá Fazendo Filho Verde, loteria Estalina. Quero desejar aí uma quarta-feira uma abençoada para todos. Que
0: Amém.
1: Deus abençoe, menina, cada passo de vocês, ouvintes, ou da rádio, mas todo em geral, né? Enquanto a enquete hoje eu não vou responder, não, mas
0: não.
1: Família é complicado, né? Então, bom dia, abração pra vocês.
0: Pela risada, a gente já imagina, né, meu amigo? Aldeni Alves, em São Miguel. Grazi, eu já me afastei de algumas pessoas, mesmo assim, ainda sei que falam mal de mim. Beijos. Alguém que não quer ser identificada, se parente fosse bom, Grazi, morava todo mundo no mesmo lugar. Não é à toa que cada um mora em lugares diferentes. Não gosto de visitar ninguém para ninguém vir me visitar. Ai, meu Deus. Mais mensagens? Deixa eu ouvir quem está participando. Zaida, bom dia.
2: Bom dia, crianças!
0: Oi!
2: Bom dia, meus amores!
0: Tá
2: coisas
0: boa?
2: Lindas, minhas crianças, dessa rádio maravilhosa Serra Dourada. É bom sempre ouvir todos vocês aí da rádio, Maia, Maria Vitória, Gabriel, meu menino, Miguel, todos vocês aí, beijão no coração. A todos esses ouvintes que sabem ouvir o que é bom, e você, com você, Grazi, e você, com você, só tem coisa boa.
0: Ai, meu
2: Deus.
0: Eu
2: nunca tive que me afastar de ninguém da minha família, pois eu os amo muito, nós nos damos muito bem.
0: Que maravilha, um beijo pra você, Zaida. Ricardo.
3: Bom dia, Grazi, Rádio Serra Dourada.
0: Bom dia.
3: Estamos aqui na Melhor do Brasil. Sim, tive que afastar de certo parente pra poder ter paz, que até meu casamento tava quase acabando. Mas, graças a Deus, deu tempo de enxergar antes e ter um resultado positivo.
4: Obrigada.
3: Mas tem parente que é melhor nem ter. É difícil.
0: Viu, Ricardo? Tá, é isso mesmo. Joel em Tapaci, um beijo pra você, meu amigo. Um abração aí pra toda a família. Adriano tá lá no Lava Jato do Macaco, ligado na Serra Dourada, em Assiara. Meu amigo Zé Carlos, ligado em Caldas Novas. Graças, tô aqui te ouvindo todos os dias. Que alegria saber disso, Zé Carlos. Um beijo pra você. Seja sempre bem-vindo, tá? A Suziane em Cocalzinho, respondendo a pergunta, quase direto tem que afastar de alguns familiares para conseguir ter paz, sim, Grazi. Ah, deixa eu mandar um alô especial pro pessoal lá da Madeireira Primavera, nossos parceiros comerciais. Que bacana, sejam bem-vindos. Obrigada pela confiança, parceria. Abraço também para Ana Tess, lá nossa executiva de vendas em São Simão, e a turma da Madeireira Primavera. Obrigada pela confiança, tá? Gil Gomes, em Cachoeira de Goiás, também já participando. Um beijo e mais mensagens.
5: Oi, Grazi. É a Simone Teixeira de Itapaci. Grazi, graças a Deus, a minha família, tanto a minha família quanto a família do meu esposo, é só bênçãos. Tanto unida quanto reunida, é só bênçãos. É tudo de bom. Graças a Deus.
0: Um beijo. Obrigada pela companhia. Vânia?
6: Bom dia, minha amiga Grazi. Tudo
0: Oi,
6: bem com você?
0: Amiga.
6: Então, eu nunca precisei me afastar, mas o Henrique sim. E depois, pessoalmente, eu te conto a história. Grazi, ó, beijão pra você, que o seu dia seja maravilhoso. Serra Dourada FM, é bom ouvir.
0: Um abraço, Vânia. Abração pro Henrique também, ele teve uma perca aí, né? É um abração pra toda a família, que Deus console o coração de vocês, tá bom? A Maria Amélia participando também, bom dia.
7: Bom dia, Grazi, minha amiga, você tá bem? Bom
0: Tô
7: dia
0: bem,
7: pra você,
0: todos
7: da Serra Dourada. Um abraço para meus filhos, meus netos, meu marido João, minha comadre Preta, aqui nas Terbaco, eu moro aqui agora, minha nora Cláudia, meus genros, todos vocês da Serra Dourada. Tô aqui, não vou responder a pergunta não, Grazi, só vou dar um alô pra você mesmo.
0: Tá certo. Fico
7: com Deus, um abraço pra todos. Que
0: um
7: Deus
0: beijo.
7: Abençoe vocês. Eu que lavando roupa e vim na Serra Dourada, a melhor rádio do Brasil. Bom dia, fica com Deus.
0: Obrigada. Um excelente dia para você também. Maria Laura em Cristalina, já curtindo aqui a Serra Dourada. Abração para você, pro papai Mariozão, seja sempre bem-vinda, tá? Mais mensagens? Deixa eu ouvir. Cleuton.
8: Bom dia, Grazi. Bom dia, tudo bem?
0: Cleuton
8: aqui de Caiapona, Fazenda Itaúna, né? Tudo bem por aí? Aqui,
0: tudo
8: só
0: ótimo.
8: Alegria, chuvinha. Sobre a pergunta do dia, meio polêmico falar, mas, né, tira-se uma base. Estou há 23 anos no Goiás, quase 24 anos, minha família toda lá em Minas. Tem saudade, mas só de eu estar aqui, só eu e Deus, dá para se imaginar, né?
0: Eita. Um abraço, Cleuton. Ulisses em Cocalzinho, o nome da mamãe dele é a Maria Helena, que tá sempre aí curtindo a Serra Dourada, né? Um abraço pra você, viu, Ulisses? Quem mais participando? Matheus tá em Crixás também ligado, um abraço. Girley em Crixás também curtindo a

0: Serra Dourada, um beijo, bom dia. Ana Paula, em Montevidéu, já cadastrando aí na promoção, boa sorte. Quem tá por aqui? O pessoal não tá colocando o nome, né? Importante sempre deixar o nome pra gente salvar o contato também. Pedindo alô aqui pra Josefa, conhecida como a Zefa de Cocalzinho. Tá pedindo uma música aí bem sertaneja, daqui a pouquinho tem, viu? Um beijo, sejam sempre bem-vindos. Márcia, bom dia.
1: Bom dia, Graça, tudo bem?
0: Tô bem.
1: É a Márcia de Campos Verde. Um bom dia para todos os ouvintes da Serra Dourada. É, e sobre a pergunta do dia, eu tive que afastar, assim, da família que me colocaram, né? Porque a gente não escolhe a família que escolhe nós e depois nós se lasca, né? É, eu fui, assim, obrigada a afastar de alguns, porque são terríveis, são duros na queda.
0: Mesmo?
1: E um bom dia a todos.
0: Tá aí a participação da Márcia em Campos Verdes. Um abraço, minha amiga. Daqui a pouquinho eu volto com mais mensagens, pode ser? Enquanto isso, você participa e responde. Já teve que se afastar de familiares, de parentes, para conseguir ter paz? Conta pra gente, até 30 segundos.
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0: Chegando ali, Juste, 10h21.
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1: Muito bem, Sandy, chegando com mais uma quentíssima do mundo das celebridades. Olha, Bruna Biancardi anunciou que está grávida novamente. A reação de Neymar divertiu os seguidores. O jogador comentou na publicação da esposa brincando, dizendo: "Vou endoidar agora, hein? Quatro meninas lindas." O casal Sandes espera mais uma filha. Com a chegada da bebê, Neymar aumenta ainda mais o time de herdeiros. O craque já é pai de Davi Luca, Helena, Mavi e Mel. A notícia movimentou as redes sociais e os fãs comemoraram a expansão da família. Pelo jeito, a casa do Camisa 10 Sandes vai ficar cada vez mais cheia de princesas. Que boa notícia, né? Muita saúde na gestação aí de Bruna Biancardi, que a princesa chegue aí para incrementar ainda mais esse amor em família. Sandes, já já eu volto com a última quentíssima de hoje.
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3: Acerte comigo a hora, 10h28, bom dia.
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0: Manhã Show de volta, agora 10h33, chegando detalhes da minha vida com Sandy Júnior.
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3: Sandy Júnior, amigo da gente, é com alegria que eu escrevo para te contar os detalhes da minha vida. Eu sou filha única de pais extremamente amorosos. Sempre fui muito estudiosa e adorava ler tudo quanto era tipo de livro. Nunca fui muito de namorar. Me achava feia e os garotos da escola nunca olhavam para mim. Apenas para minha melhor amiga, que era linda e tinha um corpo maravilhoso. Eu não me ligava muito porque aos 15 anos eu ainda não pensava muito nessas coisas de paquera e namoro. Quando eu fiz 16... eu sofri um grande baque. Minha mãe, que estava doente já havia algum tempo, parecia piorar cada dia. Eu e meu pai pegamos no pé dela para ir no médico, mas ela sempre protelava dando alguma desculpa. Só que não dava mais para ter desculpa, ela estava pior cada dia mais. Levamos a minha mãe ao médico e recebemos a pior notícia depois de alguns exames. Ela estava

com câncer em adiantada fase da doença e virando até metástase. Os médicos foram sinceros, disseram para mim e para meu pai que ela teria pouco tempo de vida. Eu não ia ter estrutura para viver sem minha mãe e nem para cuidar do meu pai, que certamente não conseguiria viver sem o grande amor da vida dele. Minha mãe, porém, Sandy, se manteve forte e não me deixou parar com minha vida para cuidar dela. Ela me fazia sair de casa para ver filmes, para sair com meus amigos, amigas, para ir a festinhas. E foi numa dessas festinhas que minha vida se transformou. Todos estavam se divertindo e eu fiquei sozinha na sala. Até que de repente veio um rapaz falar comigo. Surge na minha frente o rapaz mais bonito que eu tinha visto até então. Falei, meu Deus do céu, o que é que esse cara lindo, maravilhoso quer comigo, que eu sou feia? Falei que gostava de ficar só, ele me perguntou o que poderia fazer para conversar comigo. Eu falei, já que estamos conversando, vamos continuar. Conversamos muitos assuntos, até que acabei perguntando se ele estava comigo por causa da minha melhor amiga ou porque tinha outro interesse. Ele riu e disse que não tinha nada a ver. Estava ali porque estava triste, porque alguns dias tinha acabado de perder a avó. A avó estava com câncer. Naquele momento eu me comovi com a história dele e acabei falando sobre a minha também, da minha mãe. Ele foi muito solidário e me abraçou no instante que comecei a chorar, lembrando do que poderia acontecer com a minha mãe. A partir daquele dia, nos tornamos muito amigos. Ele passou a frequentar minha casa, deu muita força para mim, para minha família, para minha mãe. A minha mãe, já bem adoentada, torcia para a gente namorar e acho que ela quis tanto que acabou acontecendo. Um ano depois, minha mãe virou uma estrelinha e se não tivesse tido o apoio dele, honestamente, eu não sei o que seria de mim e do meu pai. Hoje estamos, nós dois, no último ano da faculdade. E se Deus permitir, ele quer, o meu namorado e eu também, vamos casar em breve. Amigo da gente, aí está a minha história. E para terminar, eu peço que você toque para mim com De Paulo e Paulino e Marília Mendonça, Estrelinha.

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3: 10:41, bom dia.

0: No capítulo desta quarta-feira da novela Quem Ama Cuida, Adriana e Pilar discutem. Pedro sugere a Kleber que se afaste do caso de Adriana. Dora teme que o caso de Adriana distancie Ademir de Pedro. Adriana e Otoniel se preocupam com o estado de saúde de Elisa.
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2: Hoje, na pergunta do dia, a gente quis saber de você se você já precisou se afastar de alguém da família, né? Algum parente, para conseguir ter paz. Hein? Bora pros recados? Deixa eu acelerar, senão não vai dar tempo. Bom dia.
3: Bom dia, Graça. Aqui é a Rosimeire, de Itapaci. Respondendo a sua pergunta, Graça, eu mais minha família, nós somos muito unidos, né? Nós somos nós eram 11 irmãos, agora somos 10, mas graças a Deus nós somos muito unidos. E te falar também, Graça, você é a melhor locutora que eu já conheci na vida.
2: Oh, meu Deus, não aguento tanto carinho assim, não. Obrigada, Rosimeire, um beijo pra você. Seja sempre bem-vinda aqui pra participar, tá bom? Maria Aparecida?
4: Bom dia, Grazi.
2: Bom dia.
4: Tô querendo participar aí da pergunta do dia. Família tão complicada que eu vi duas irmãs no ano de 2017. Foi a última vez que eu vi as duas. E elas se afastaram de mim, sendo que a gente nunca discutiu, nunca brigou.
2: Mesmo?
4: Não sei por qual motivo afastaram de mim. Mas eu vivo muito bem aqui no meu cantinho. Tenho saudade delas, mas fazer o quê, né? Se elas querem assim, foi escolha delas. Então, que a gente continue assim. É melhor pra todos.
2: E a gente sente falta, né, Maria? Um beijo pra você, tá? Antônia Campos tá em Aciara. Bom dia, minha amiga Grazi. Uma boa quarta-feira abençoada pra você e pra todos que estão sempre te ouvindo, viu? Um abração, querida. E sobre a pergunta do dia, já sim, infelizmente. Não tinha ouvido ainda a minha mensagem. É, Antônia, Dona Graça hoje tá toda atrapalhada, viu? Você vai me desculpando. É porque às vezes a gente... quando vocês fazem um cadastro, o Miguel às vezes responde e eu não consigo visualizar essa mensagem mais, tá? Quando for assim, vocês podem me chamar a atenção, tá bom, Antônia? Um beijo pra você, menina. Desculpa aí a demora. Adriana, em Bonópolis, ligada com a gente. Um beijo pra você. Simoneide, em Cristalina. Graça, tá tudo bem? Eu tô ótima. Quero parabenizar minha filha Ana Luísa e desejo a ela muita saúde, sabedoria e felicidades, que eu amo demais. Tá aí o recado da Simoneide para Ana Heloísa, fazendo aniversário hoje. Muitos anos de vida, saúde, tudo de melhor. Mais recado chegando, vamos ouvir?

0: Bom dia.
1: Bom dia, Grazi. A tia Vânia aqui do Rio Quem.
0: Oi, Vânia.
1: Sobre pergunta do dia, abafa o caso, né? Mas tá tudo bem, graças a Deus. Só alegria.
0: Abafa o caso é ótimo. Lio tá em Cocalzinho, ligado com a gente. Um abraço pra você, viu, Lio? Sargento Milagre Lobo Apaixonado, tudo bem com a senhorita? Eu tô ótima, graças a Deus. Sobre a pergunta do dia, Grazi, parente é igual ex-mulher. Quanto mais longe, melhor. Sargento Milagre, o povo vai brigar com você. E Dalina tá em Querência, no Mato Grosso. Grazi, da minha família não, mas a família do meu esposo sim, porque em 2023... Meu esposo teve um acidente gravíssimo de carro. Hoje ele depende totalmente de mim. E a família dele fez um inferno na minha vida. Então resolvi me afastar, que me sinto muito feliz longe deles. Nossa, difícil, né, Dalina? Um abraço pra você e pro maridão também, tá? Mais recado chegando, vamos ouvir?
2: Bom dia, Grazi. Bom dia a todos os ouvintes da Rede Serra Dourada, que é o Valdecer. Ah, esse negócio de família é complicado, né, Grazi? É, a minha mesmo, eu não sou de ir na casa deles, nem eles vão na minha casa. Então, fica tipo assim, é família, mas a sensação que dá é tão estranho, né? Aí hoje eu não moro na mesma cidade que eles, mudei. Mas quando eu morava na mesma cidade, era...
0: É difícil, né? Um abraço pra você. Valdeci tá em Rio Verde. Olá, menina. Bom dia. Uma excelente quarta-feira pra você e pra todos os ouvintes. Tô te ouvindo pelo aplicativo aqui em Rio Verde. Bom trabalho. Beijo. Fica com Deus. Obrigada. Um abraço. A Núbia em Chaveslândia. Em relação à pergunta do dia, Grazi, eu já tive que me afastar sim da minha irmã. Eu não sei o que passa na cabeça dela, mas nos últimos meses ela me mostrou um lado que eu fiquei horrorizada. E detalhe, a filha dela mais velha mora comigo. Oxi! Eu não tenho raiva dela, porém é melhor ela no lugar dela e eu no meu. Acho ruim porque somos só nós duas e poderíamos ser amigas uma da outra. Mas vida que segue, né? E sigo com ela nas minhas orações para que Deus trabalhe na vida dela e família. E mando um alô aqui para as minhas princesas, Grazi, a Sofia e a Valentina, que estão fazendo tarefa da escola e te ouvindo. Que bonitinhas. Esses dias eu queria ter gravado a Sofia falando com você por aqui. Teve um ouvinte que falou que você precisava ir na cidade dele de novo. E nós estávamos aqui te ouvindo. A Sofia, mais do que depressa, disse: Ei, Grazi, você tem que vir aqui na minha cidade dele. Não, peraí que eu li errado. Ei, Grazi, você não tem que ir na cidade dele de novo, não. Você tem que vir aqui para nos conhecer, uai. Grazi, foi muito engraçado ela falando como se você estivesse ouvindo ela. E eu estava fazendo almoço, aí eu perdi a chance de filmar para você ver. Ah, não, gente, que bonitinha. E é verdade, eu tô devendo essa visita em Chaveslândia, né? Uma hora eu vou, viu? Um beijo para você, Nube, para as meninas, para Sofia e para Valentina. E quando der, faz um vídeo dessas fofuras aí ouvindo a Serra Dourada, que eu vou colocar lá no meu Instagram. Obrigada pela companhia, tá? Um beijo para as meninas. Boa aula mais tarde aí. Pessoal na Look Top Ótica, ligado com a gente também lá em Crixás, curtindo a Serra Dourada, o Hélio e a Mari. Um abração para toda a equipe da Look Top Ótica, nossos parceiros comerciais. Obrigada pela companhia. Mais recados? Bom dia.
3: Bom dia, Grazi. Tudo beleza?
0: Tudo bem,
3: aqui
0: e você?
3: Tá tudo bem, graças a Deus. Tudo na paz. Respondendo a pergunta do dia, minha família é uma família muito unida. Não tem nada de reclamar.
0: Mesmo?
3: É uma família muito unida, graças
0: que
3: a Deus.
0: Que bênção. Um beijo para vocês, viu? Que continue assim. Boca Fotógrafo?
4: Bom dia, Grazi Tavares. Sou eu, Boca Fotógrafo, na passarela da Serra Dourada. Aquela hora eu apaguei, Grazi, porque eu mandei a resposta, depois eu preferi não responder.
0: Tá
4: e
0: certo.
4: Gostaria de mandar um forte abraço para toda a população de Aciara. Aqui tá com clima quente, Grazi Tavares. Gostaria de mandar um forte abraço pro meu amigo Bocochoba, Cleomar Moreira e família, a esposa dele, Rosa, popular Curicaca, e todos os ouvintes da melhor rádio do Brasil, Zé de Vita e família, muito obrigado.
0: Um abraço, bom dia. E Dalícia no Oriente, Grazi, eles é que se afastaram de mim, porque eu sou chata e sistemática. Mas aqui também são todos unidos, cada um na sua casa. Mas quando eu falo que não tô bem, aparecem uns 3 carros na porta para me levar para o hospital. Preocupa, né? Não tem jeito. Um beijo, minha amiga. O Valdivino Alves em Cristalina, um beijo para você, um excelente dia. Agnaldo participando também, deixa eu ver o recado.
5: Bom dia, Grazi.
0: Oi, tudo bem?
5: Bom dia a todos os ouvintes. Grazi, manda um alô para nós aqui no condomínio Vale das Brisas, aqui no Corumbá 3. Estamos aqui. Ô, Grazi, perguntaram pro menino. O pai perguntou pro menino.
0: Ai, meu Deus.
5: Se Deus é por nós, quem será contra nós? O menino respondeu, a família. Abraço a todos.
0: Pesou o clima, Grazi.
5: Tchau.
0: Um abraço, um beijo, bom dia.
6: Bom dia, Grazi.

0: Bom dia a todos os ouvintes da Serra Dourada FM. Bom dia aí, nosso parceiro de fábrica da Construção Civil. Que Deus abençoe a nossa quarta-feira. Respondendo a pergunta do dia, Gales, eu nunca precisei e Deus abençoe que nunca vou precisar. Porque desde meus 13, 14 anos eu já comecei a pagar minhas contas, né? Então, até hoje eu só peço a Deus que nunca preciso, que nunca vou precisar disso.
1: Amém. Certo?
0: Abraço, Gales, abraço para todos os ouvintes.
1: Abraço. Tô te achando muito sério hoje, Sansão. O que que foi? Cadê as brincadeirinhas? Tá muito sério. Mariane, em Caiapônia, Grazi, mulher abençoada. Tô aqui rindo demais com essas respostas. Tá rindo, né, engraçadinha? A Kátia Freitas, um beijo pra você. A Vani tá em Aciara também ligada com a gente. Bom dia com a paz de Cristo. Grazi, já aconteceu comigo. Algumas filhas da minha mãe e do meu pai não tenho contato há mais de 7 anos. Já dei as coisas faz tempo. E ainda tem uma que fica me infernizando. Mas é o dizer, né? Quando a coisa ruim não quer vir, ele manda a trouxa dele tentar a vida da gente. Mas eu entrego na presença de Deus e tá tudo bem. Clésio, em Arizona, ligado também, um abraço. Meu amigo Claudimar tá em São Simão. Abençoada quarta-feira, Grazi. Que Deus abençoe sempre. Amém a todos nós. Júlio César, bom dia. Ó, tá ligado com a gente, né? Um abraço, Júlio. Obrigada pela companhia. Ele mandou outro recado, deixa eu ver. Ah, é só ouvindo a gente, né? Curtindo a programação. Um abraço, bom dia pra você, Júlio. Alzira também participou.
2: Bom dia, Graça. Que é a Alzira da Assentamento Cachoeira Bonita.
1: Oi.
2: Eu queria uma música Bruno Marrone. E pro meu neto Gabriel. E pra você. E tudo o que estiver ouvindo na Rádio Serra Dourada. Feliz quarto aí pra você.
1: Obrigada, um abraço. Dona Lúcia.
3: Bom dia, Grazi, minha amiga, tudo bem? Como é que você
1: tô
3: está?
1: Bem,
3: tudo
1: você?
3: Bem com você? Uma ótima manhã abençoada de quarta-feira para você, Grazi. Por favor, mande um alôzinho lá para Anitta, seu José, Lana Chaveslândia, Brasil, minha amiga, e para toda a minha família, para todos os ouvintes que estão ligados e ouvindo a Serra Dourada, tá? Grazi, sobre a pergunta do dia, olha, Grazi, graças a Deus, eu nunca tive problema com a minha família. Nós tudo é na paz, com as bênçãos de Deus. Nós somos uma família unida. Eu
1: que
3: não
1: bênção.
3: Tenho de que reclamar, né, Grazi? Com Deus aí, tchau.
1: Beijo. Paulo Roberto em Crixás, também ligado, um abraço. Valdemir em São Miguel, mandando alô para a esposa Sandra Raquel lá no trabalho dela. Bom dia para vocês e mais mensagens.
4: Oi, Grazi, bom dia. Aqui é a Cristina, aqui de Minas Gerais. Sobre a pergunta do dia, Grazi, já me afastei, sim, de família. Só que eu sinto muita falta, sabe? Uhum. Depois que eu perdi minha mãe, a família é a coisa mais importante na minha vida. Então, eu sinto muita falta. Me afastei, mas sinto muita, muita falta. Entendeu?
1: Porque a gente lembra de bons momentos, a gente sente saudade, né? Por mais que a convivência seja difícil, com certeza essa convivência pode ser que tenha momentos bons que marcaram muito, né? Que você vai sentir falta, não tem jeito, né, Cristina? Um beijo pra você, viu? Wagner, bom dia.
5: Bom dia, Grazi. Aqui é o Wagner Comitiva Botecão, minha querida. Eu tô aqui no PA3 Barra, ligado na Serra Dourada. Vou mandar um bom dia pra você e todos os meus amigos sintonizados. PA3 Barra, Barra Grande, Buritis, Ourofino, Mimoso, e toda a região de Cristalina, os companheiros nas roças, sempre sintonizados, né? E sobre a enquete do dia aí, eu acho assim, pra mim é bom distante, nem todos são bons perto, né? Eu, depois que eu perdi minha avó, perdi minha mãe, eu tive muito contato mais com os meus irmãos, mas em parte de família, não tinha mais contato, não vou visitar, também não quero que me visita, né? Mas antes a distância do que a proximidade com a falsidade.
1: Não
5: embora,
1: é?
5: Pessoal, boa do ano.
1: Um abraço, Wagner. Pessoal na JR Torneador e Crixás ligado com a gente, Samuel e Wellington, bom dia pra vocês, bom trabalho. Miranda!
6: Minha locutora
1: sumida.
6: Natalina, os quatro cantos do Brasil, minha amiga Grazi. E aí, passei nessa manhã para te desejar um bom dia, que Deus conceda essa locutora, onde quer que ela ponha as plantas dos pezinhos. E nós estamos aqui, sol quente, né? Chás. Nós estamos aqui, folia os quatro cantos, né?
1: Oh.
6: Eita, glória, comer de folia gostoso, né, minha amiga? Graças. Um abraço, um cheiro, minha locutora.
1: Um abraço, Miranda, uma excelente semana pra você. Mário Lívio também participando, deixa eu ouvir o recado dele.
7: Nós, com a força e a fé do nosso Senhor Jesus Cristo. Graças, sobre a pergunta. Olha, o que faz a gente afastar da família é a fofoca. Quando começa com as fofocas, sabe, levantar falsos testemunhos,
1: desanda,
7: muitas coisas,
1: né?
7: A mais. Eu sou afastado de um pessoal da família minha, já vai fazer mais de ano. Não quero conversa mais.
1: Viu só? Felipe, bom dia.
8: Bom dia, minha comadre. Graças a Deus.
1: Oi, meu compadre.
8: Aqui no Curral Lava Jato, ouvindo você, a melhor locutora do Brasil. Manda um alô pra nós

0: aí, uma moda boa pra nós aí. Só que eu e meu patrão, o Elfles, ou o nome esquisito, tá difícil falar. Mas a gente tem que ter paciência com as coisas, né?
1: Mas
0: tá difícil, mas logo melhora. Estamos aqui no Curral Lava Jato, tá paciente. Aqui o Caminha tá bom, tá lá nem cá, mas tá bom. E manda um alô aí pra minhas três netas, pra minha patroa, Ayla, Thaís e Laís. E pra sua filhada, Nayara, e a avó dela, Alessandra. Fala a puxaria dela pra nós, comadre. Não quer me atender, não.
1: Atende o menino, gente. Um abraço, Felipe. Valdivino.
2: Bom dia, Graça Tavares. Eu vou de Vinter Mantidinho, mandar um abraço para a esposa Liene, meus filhos Eder, Valdir e Claudemir, e para o Paulo Sérgio lá no Planalto Verde, no Calcário, e para o Elivan, para todo mundo da rádio, que Deus abençoe você. Bom trabalho, fica com Deus, tchau,
1: obrigada,
2: obrigado.
1: Obrigada, um abraço. Reines Bicalho.
3: Bom dia, Graça. Reines Bicalho, flamenguista de São Simão. Manda aí um alô para o Deraldo flamenguista, para a Cida Tavares flamenguista, para a Mona Liga flamenguista, na Aroma Sabor, para a Ronilda flamenguista, na Rua 19 de Taça. Dias da Rua 42, toda aí Ramos e pra Inês Barreto. Serra Dourada, é bom ouvir.
1: Um abraço, Reines. Esther?
4: Bom dia, Grazi. Sou a Esther de Minasul. Eu não tava participando do seu programa porque eu tava sem rádio. Hoje que eu não entendi. E queria que você rodasse pra mim Marília Mendonça, Estrelinha. É muito bonita essa música.
1: É linda. Tivemos agora há pouco no Detalhes da Minha Vida. Espero que você tenha ouvido, viu? Um abraço. Adriana?
5: Oi, bom dia. Aqui é a Adriana Rosa, de Cocalzinho de Goiás. Mando um alô e uma próxima música para o José Antônio Enfermeiro, de Cocalzinho de Goiás.
1: Um beijo para você. Cleuda Barbosa em Crixás. Grazi, tem família que é assim. Fica um doente, se a família ficar, é porque é unida. A família sumiu quando os meus pais ficaram doentes. Triste realidade. Beijo, Grazi, você é top demais. Deixa eu agradecer a todo mundo que está participando. Mandar um abraço para a Lúcia Souza em São Simão, a Ilza Barbosa em Cachoeira de Goiás, a Denise em Crixás, um abração para você, o Osmar em São Simão também com a gente, a Silvia em Cristalina, Dalila em Aciara, um beijo, obrigada pela companhia, o Lorival, Paulo César em Morrinhos, o meu amigo Rogério em Corumbá de Goiás. E depois eu volto com mais recados, pode ser? Encerrando então a pergunta, bora de música, não dá tempo mais nada.
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1: Ai, ai, ai, chegando Bruno Rosa e Murilo Ruf, 11 e 2, falar de família é complicado, né? Amanhã tem outro assunto.

de Serra Dourada, apaixonada por Goiás, Phil Collins, que recordação, de 1989. Chegando notícias direto da redação, intervalo comercial rapidinho, na sequência tem as mais, não saia daí que eu te espero.

0: Jornalismo da TV Serra Dourada, o Ministério Público de Goiás ajuizou uma ação civil pública contra o iFood por supostas práticas abusivas no serviço de entregas. A investigação aponta que consumidores tiveram pedidos marcados como não entregues por suposta ausência no local, mesmo sem comprovação, além de enfrentarem negativas automáticas de reembolso. Segundo o MP, os problemas não seriam casos isolados, mas um padrão de conduta da plataforma. A ação pede que a justiça determine melhorias no sistema, como rastreamento das entregas, manutenção do chat entre cliente e entregador após a corrida e atendimento humano prioritário. Também foi solicitada indenização por danos morais coletivos. 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
1: 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E vem comigo que aqui só tem coisa boa. E começa a partir de agora as 12 músicas mais pedidas durante toda a programação. Preparadas especialmente para você, o melhor ouvinte do mundo.

0: gastou dinheiro à toa, né?
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3: Não namora? Cleiton e Romário, Zanetta e Cristiano, 11:29.

0: de Romar.
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3: E a última quentíssima de hoje é para falar sobre ela, Poliana Rocha, que resolveu defender Virgínia Fonseca. A jornalista e esposa do cantor Leonardo entrou em cena para colocar um fim em um boato envolvendo o nome da influenciadora Virgínia Fonseca. Uma página nas redes sociais afirmou que a influenciadora ficaria 40 dias sem ver os filhos por causa de compromissos de trabalho. Sem perder tempo, a esposa de Leonardo comentou na publicação e negou a informação. Poliana garantiu que tudo está sendo cumprido conforme o combinado entre Virgínia e Zé Felipe. Segundo ela, ainda nesta semana, as crianças voltarão a ficar com a mãe. Atualmente, Virgínia está nos Estados Unidos acompanhando a seleção brasileira a trabalho, mas segue mantendo contato com os filhos todos os dias. É sobre isso, né, Sandes? Combinado não sai caro. Por hoje é só, um beijo todo especial. A gente volta a se encontrar amanhã com mais quentíssimas e eu, é claro, estarei esperando por todos vocês. Até lá, hein?
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4: Acerte a hora, 11h33. Bom dia pra você.
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7: Chegando a sétima mais pedida, o peão todo tatuado, 11h39.
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1: A terceira mais pedida, Panda. 10 pro meio-dia. Bom dia. Tem.

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0: Júnior e Fortaleza.
1: Essa é a segunda mais pedida aqui nas Mais Mais. Deixa eu mandar os últimos recados antes de ir embora. Ulisses em Cocalzinho, uma feliz quarta-feira, minha amiga. Até amanhã, um apetite, uma boa semana. Obrigada. Júlio César em Tarumã, que você tenha um excelente almoço. E até amanhã, se assim o nosso Deus permitir. Amém. Abração pra você. Deixa eu mandar um beijo pra Fofura. A Pérola em Crixás, que gravou um vídeo tão

0: bonitinho, ouvinte fiel da Serra Dourada, tá sempre com a gente, né, minha amiga? Um beijo, viu, fofura? Abraço aí em toda a família também. Ah, Denilson, na Fazenda Sabiá, ligado com a gente. Cinderley, toda a equipe lá no supermercado Martins, em Montevidil e Rio Verde, curtindo a Serra Dourada, mandando abraço pro Boca Fotógrafo. A Maria Cardoso, em Itapaci, também com a gente. O Wagner Jesus, em São Miguel do Araguaia. Um abração aí, viu? José Francisco, tá em São Simão, tá tudo bem, meu amigo? Uma excelente Tati, deixa eu ouvir o áudio dele.
1: Bom dia, Léo de Lima e Carol e o nosso colega Oscar, vereador. Parabenizar você, vereador, pela sua atitude. Muito bem.
0: Tá dado o recado. Ivanildo, em Minaçu.
2: Sempre aparece.
0: Ó.
3: Bom dia, Graça Tarvalho.
0: Chegou no amém, hein, meu amigo?
3: Lá de Minaçu. Ainda tô aqui em Goiânia ainda, fazendo um tratamento aqui. Pois é. Tô aqui no Santo Dumão aqui.
0: Melhoras pra você, tá aqui em Goiânia, mas tá com o aplicativo da Serra Dourada sempre na nossa companhia, né? Boa recuperação, fica com Deus, viu, Ivanildo? Alaí José em Minaçu também com a gente já no almoço, aí sim, gostei de ver. Thales Henrique em Crixás, um beijo pro Marcelo em Aciara, pra Antônia Campos também com a gente, obrigada pela companhia. E um beijo pro Nicolas Silva em Itapaci. A gente se encontra amanhã a partir das 8 da manhã, viu? Combinado, horário fechado com você. Tá chegando a primeira posição das mais, na sequência, Serra Dourada Esportes. Desejo que você tenha uma tarde maravilhosa e abençoada. Ó, obrigada de coração pelo seu carinho e companhia, tá bom? A gente se encontra amanhã, se Deus assim permitir, a partir das 8 da manhã. Curta bastante a sua tarde, aproveite aí ao lado das pessoas que você ama.
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0: Olá, torcedor! Olá, torcedora! Grande abraço! Boa tarde! Seja bem-vindo! Seja bem-vinda à Rede Serra Dourada. É bom ouvir! Quarta-feira, 17 de junho de 2026. Peço licença para entrar na sua casa, no seu trabalho, no seu carro. É com muita, mas muita alegria que abraço a você de Caiapônia. Cocalzinho, Cristalina, Crixás, Iaciara, Itajá, Itapaci, Minasu, Montevidiu, Caldas Novas, alô Rio Quente, estamos também em São Miguel do Araguaia, São Simão, em torno do Distrito Federal, e aí tem muita gente também no Mato Grosso do Sul, no Tocantins, em Minas Gerais, uai, essa é a Rede Serra Dourada. Eu sou Rafael Bessa e a partir de agora você confere os destaques da edição desta quarta-feira do Serra Dourada Esportes.
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0: Sétimo dia de Copa do Mundo. Que dia ontem, meus amigos. Que dia. Com o show de Mbappé no segundo tempo, a França bateu o Senegal por 3-1. Teve show individual também de Haaland, o cometa Haaland. Marcou 2 na goleada da Noruega por 4-1 sobre o Iraque. E o Messi, hein? E o Messi, hein? Fiquei com vontade de ser argentino, confesso. 3 gols de Messi, que se junta a Miroslav Klose e já é o maior artilheiro da história das Copas do Mundo. E a Áustria, hein? Manteve o favoritismo e bateu a seleção da Jordânia por 3-1 já na madrugada desta quarta-feira. E hoje tem mais, muito mais. Será que

Às 5 horas, o English Team, a Inglaterra, enfrenta a Croácia. Lembra deles? Eles nos tiraram da Copa de 2022. 8 da noite tem Gana e Panamá. E às 11, Uzbequistão e Colômbia. Hoje, sétimo dia de Copa do Mundo.

0: seleção brasileira se prepara para o seu segundo compromisso na Copa. E ele, hein? Ele apareceu! Ele veio para o campo! Treinou com bola, mas calma, não deve jogar contra o Haiti. Estou falando do atacante Neymar, que ontem iniciou o processo de transição de sua recuperação do departamento médico para os trabalhos de campo. A seleção brasileira que joga sexta-feira, você sabe, com transmissão do SBT, 9:30 da noite, tem Brasil e Haiti. Temos também os destaques locais, é claro. O Galo da Comarca contratou Roberto Fernandes, ex-técnico do Vila Nova, do Atlético, é o novo treinador do Anápolis. Pois é, o técnico Pisa perdeu o comando técnico, foi demitido do time do Anápolis após a derrota para o Amazonas. Evaristo Pisa é o nome dele. O Evaristo Pisa foi demitido após a derrota para o Amazonas e o Roberto Fernandes, ex-Vila Nova e ex-Atlético, foi contratado pelo Anápolis. Meio-dia e 8. Essa fica por sua conta, ele é o mais sensato! Evandro Gomes! O Pisa foi demitido depois de algumas
1: pisas.
0: Boa tarde, Evandro.
1: Alô, Rafael Bessa, grande abraço a você. Helder Nasson, grande abraço também. Um abraço especial à brava gente da Rede Serra Dourada.
0: É bom ouvir!
1: Hoje eu tenho que começar aqui. Tudo bem, não é, Helder?
2: Tudo bem, Evandro.
0: Vem até de azul.
1: Tô ansioso hoje pelos palpites de ontem. Oh. Salvo engano, eu acertei um. Eu tenho certeza.
2: Hoje, né? Tem estreia.
1: Tem. É. Vamos ver. Quando eu tô animado pelos palpites aqui, os placares de ontem, é porque alguma coisa eu devo ter feito, né?
0: Ah, com certeza. Mas você interessante. Faz.
1: Eu dou o palpite aqui e esqueço. Depois vou ver o jogo pra não ficar preocupado.
0: Você não anota, não?
1: Não. Não ficar preocupado, torcer por mim. Uhum. Não, eu torço pelo grande futebol. Mas falar em grande futebol, gente, o aviso foi dado. A França não é candidata a ganhar a Copa do Mundo por acaso. A Argentina está com uma cotação altíssima para ganhar a Copa novamente, não por acaso. Falhou a seleção da Espanha, não deu conta o Uruguai. O Brasil foi criticado. Calma, a Copa está começando, mas os franceses assustam de verdade.
0: Meio-dia e 10, Evandro Gomes, o mais sensato, quem também está comigo e é titularíssimo aqui na Rede Serra Dourada nesse horário há quase 20 anos, é ele. Oi, Helder Nasson, um abraço pra você, boa tarde.
2: Boa tarde, abraço, Bessa, Evandro, ouvintes da Rede Serra Dourada. Hoje, como eu disse, estreia, né?
0: Estreia?
2: Estreia dessa camiseta aqui, ó, de uniforme, tá vendo? Vocês também têm, mas ninguém usou ainda.
0: A vitória
1: vou usar sexta.
2: Então, eu estou estreando, eu sou o primeiro a vesti-la.
1: Brasil vai de azul sexta, né?
0: Sim.
2: Então, vai. Pronto. Olha aí.
0: E depois, contra a Escócia, de amarelo, branco, branco. Agora... camisa amarela, calção branco e meia branca.
2: Cuidado.
1: Fica meio assim.
0: Estranho, né?
1: Sem cor, né?
2: Branco amarelo com branco complicado, fica, né? Não dá certo não. Porque pois é. Não pode ser azul, o outro time é azul.
0: Porque
2: né?
0: A Escócia é azul.
2: Ah, tá.
0: E é a mandante.
2: Cansei disso aí, viu? Porque esse branco some, fica estranho, fica feio.
0: Você veio de azul hoje, foi por causa do Messi?
2: Não, eu vim de azul hoje porque essa é a camisa de uniforme que ele fez pra gente, que é azul da cor do Brasil.
0: Ah, tá.
2: Azul
0: certo.
2: Anil. Evandro, cuidado, porque a Alemanha também, que não tinha tanto favoritismo, mas tinha, pegou um time fraco e mandou 7, né?
0: Sim.
2: Aí eu vi que o Mbappé ficou contando vantagem aí, mas ele venceu. Tudo bem que Senegal tem um time, né, bonzinho, os caras são fortes, mas ele aprontou com o Senegal. Ele precisa provar para os críticos dele, é contra a Espanha, contra a Alemanha, contra a Argentina. Então não é hora dele soltar a língua não, porque a gente já sabe o que acontece com esse povo que entra de salto alto.
0: Mas ele já não mostrou ser decisivo? Vamos lembrar da final da Copa do Mundo contra a Argentina em 2022. O Mbappé foi determinante para que a Argentina não atropelasse a França.

0: uma Copa não pode contar a vida toda de um jogador, né?
1: Mas ele, logo na primeira partida, depois, voltou a manter o desempenho.
0: Vamos esperar pra ver.
1: Você não tá levando fé no Mbappé, não?
0: Não que eu não esteja levando fé, eu só acho que ele não deve ficar falando demais.
1: É o jeito
0: disso dele. Que eu não gosto.
1: É, lá na França tem ele e tem o Olise, que são dois jogadores assim que tem um temperamento bem peculiar. Meio-dia e 12. Você ouviu o Helder Nasson, hein? O Helder Nasson. E sabe que quando chegamos com a participação dele, é porque também está chegando a sua participação.
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1: E a pergunta do Você na Rede é: depois das atuações da França, da Alemanha, da Argentina na Copa do Mundo, o favoritismo do Brasil diminuiu? Quero saber a sua opinião. Existem outras seleções que estão bem à frente do Brasil quando o assunto é favoritismo? Pelo que vimos até agora da Copa, o favoritismo brasileiro diminuiu em relação à possibilidade de título? Quero saber a sua opinião. 62984808453, 62984808453. Não entendeu a pergunta? Eu repito. O Brasil segue como favorito? Mesmo depois de tantas boas atuações, nós vimos até os Estados Unidos golearem, vimos a Alemanha vencer e golear bem, a França venceu bem, a Argentina também. Favoritismo do Brasil diminuiu para o título da Copa? Quero saber a sua opinião. Isso depois dos jogos aí da primeira rodada. 62984808453. Pergunto para você, Evandro Gomes. Diminuiu o favoritismo do Brasil?
3: Eu prefiro entender que aumentou o da França. Porque o do Brasil continua sendo aquele que a gente levou para a Copa do Mundo.
1: De 0 a 10, qual o tamanho do favoritismo do Brasil?
3: Do Brasil hoje, eu diria nota 6.
1: Vixe!
3: Tá baixo.
1: 6?
3: Tá. Mas é isso mesmo.
1: Você porque... quer que eu te fale a minha percepção?
3: Sim.
1: 4. Então, no máximo.
3: Eu tô mais otimista.
1: Bem mais.
3: É, eu clamo pelo apoio à seleção brasileira, de todos nós que somos brasileiros, e isso eu tenho colocado constantemente aqui no microfone da Rede Serra Dourada ou no meu Instagram, Evandro Gomes, _. Mas porque sem o apoio, gente, eu fico meio chateado às vezes, com o exagero na cobrança. Poxa, nós temos um time que, convenhamos, tem lá seus defeitos. Desde que a seleção saiu daqui, a gente sabia que a defesa não é tão segura para enfrentar ataques como o argentino, o ataque francês, o ataque da Alemanha, o ataque da Espanha, que não marcou gol no Vozinha, mas é um ataque que a gente tem que respeitar. É claro que a gente reconhece os defeitos do Brasil. Mas nós temos jogadores com capacidade individual para, numa jogada ou outra, decidir um jogo de futebol. Então, eu acho que o Brasil vai chegar aí, vamos dizer, até onde vai chegar. Na segunda fase da Copa, vai. Isso eu, com toda sinceridade, o Brasil ficar fora numa primeira fase de Copa do Mundo, para mim, se bem que nas eliminatórias para a Copa do Mundo, que é a Sul-Americana, nós já tivemos problemas... com tanta gente que poderia se classificar e o Brasil ficou numa posição que não era esperada.
1: É verdade, não. A seleção brasileira viu concorrentes como a própria Argentina, Equador, sim, Uruguai, seleções que ficaram à frente, Colômbia, que ficaram à frente da seleção brasileira ali nas eliminatórias. O Brasil, vamos falar sério, o Brasil não foi bem, foi mal pra caramba nas eliminatórias.
3: Foi mal. E parece que o mal continua, né? Mas vamos levar em frente. Vai ganhar do Haiti.
1: E um reflexo disso foram as 4 trocas de comando. O Brasil começou com o Ramon Menezes, depois teve, na sequência do Ramon Menezes, o Fernando Diniz, depois o Dorival Júnior e, por fim, agora a chegada do Carlo Ancelotti.
3: Para que tu tenhas uma noção do quão importante é manter um técnico no comando de uma seleção. Já tem mais de 10 anos que... o treinador da França está lá comandando.
1: Sim.
3: Não tem? Aliás, são 13, está na terceira Copa do Mundo dele. Desde que ele saiu, que ele foi campeão em 98, ele assumiu.

0: Não foi isso?
1: Foi.
0: É, Didier Deschamps. É, e o cara tá aí. Montou uma seleção que ganhou aquela Copa, decidiu com a Argentina, perdeu a última.

0: como Portugal, que nós vamos ver daqui a pouco.
1: A partir das 14h, tem a seleção portuguesa contra a República Democrática do Congo. É a seleção de Portugal. É justamente Cristiano Ronaldo e companhia. 12h18, quero a sua participação pelo 62 98480-8453. Depois das atuações das concorrentes, o favoritismo do Brasil diminuiu? Sim ou não? Você já tem um parâmetro aqui, tem a opinião do Evandro, mas eu quero saber a sua. 62 98480-8453. Helder Nasson, já temos participações?
2: Temos sim, Bessa, aqueles primeiros apressadinhos que já no início do programa entram empolgados por aqui, como o Thales Henrique de Crixás, que fez uma arte bonita aqui pra gente, colocou a Serra Dourada FM de Crixás, é bom ouvir, e a bandeira do Brasil,
1: estamos
2: o logotipo aqui da Serra Dourada.
1: Estamos em 100.9 na cidade de Crixás. Abraço pra você de Crixás, abraço pra todo mundo da região, um abraço pra você que está ligado aqui na rede Serra Dourada. Fran Tavares está por aqui, um abraço pra você também, viu? 12h18, esse é o Serra Dourada Esportes. 62 98480-8453, lembrando que você que participa através da promoção Torcida Serra Dourada, todas as sextas-feiras, tem camisa da Seleção Brasileira e tem também o álbum com 70 figurinhas da Copa. 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Apaixonada por Goiás, é bom ouvir mais mensagens. Gostei ali da mensagem da professora Idalícia. O Evandro chegou! Tipo assim, sabe? Quando o cara chega com aquela aura grande.
0: Cheguei chegando.
1: Exatamente. Um abraço, professora Idalícia. Tudo de bom pra senhora. Um
2: abraço aqui para o Lúcio, que comece o programa. Tá só aguardando e as bandeirinhas da Argentina estão lá, né?
1: Vamos lá.
2: Muito bem.
1: E dá uma olhada nessa mensagem do Lúcio.
2: Ah.
1: Que comece.
2: Isso.
1: Que comece. O Lúcio, que é lá da cidade de Senador Canedo, ele está trabalhando lá em Rio Quente, e aí ele, assim, não foi assim à toa. Que comece. M-E-2-S-I. Ontem o Lúcio que... Aliás, Lúcio, manda um áudio aqui pra gente aqui, explica pra quem tá te ouvindo agora essa paixão sua pela torcida, pela seleção da Argentina. Você ficou feliz ontem com a vitória da Argentina com 3 gols do Messi? Tô esperando seu áudio aqui. O Lúcio, ontem eu mandei uma mensagem pra ele e ele realmente é torcedor da Argentina. Ele tem avós, a avó e o avô dele são argentinos e ele torce pra Argentina. Mandou foto e tudo mais. Um abraço pra você, Lúcio. Tudo de bom pra você. É torcedor da Argentina, tá feliz da vida. 62 98480-8453, Helder Nasson.
2: Muito bem, cadê a professora Idalícia? Já mandou até mais mensagem, que sumiu aqui a mensagem dela, foi lá pra cima. Marquinho e Leidiana no Hospital das Bicicletas em São Simão. Temos a participação do Joaquim Ferreira, que mandou o áudio. Olha, mandou o áudio aqui, a gente ainda não tinha convidado para responder a sua enquete. Então, não sei bem o que ele tá dizendo. Vamos ouvir.
3: Boa tarde a todos.
1: Boa tarde.
3: Conversa minha, conversa de um burro. Mas por que que Neymar riba aquele peso daquele jeito, calçou a chuteira, correu mais que um avião e não pode jogar bola, hein? Tá faltando aquele homem no meio de campo, viu? Você viu o craque, o Messi, que jogo não jogou ontem, né?
1: Vi.
3: Ali sim, ali eu botei fé, viu? Olha o gol que aquele homem fez. Ali é gol de craque mesmo. Ali quer que o time desse seja campeão outra vez. E eu trouxe pro Brasil, mas do jeito que eu vi o jogo da Argentina ontem, sei não, viu?
1: Valeu, Joaquim. O Joaquim tá com as barbas de molho depois da atuação da Argentina. Não é pra menos, né, Ivan?
0: Pelo que viram ontem, muita gente já está apostando. França e Argentina numa final?
1: Já pensou? Seria a reedição da final de 2022.
2: Sim. Isso acontece muito e geralmente troca, né? Quem perdeu numa disputa ganha na próxima. Pelo menos eu me lembro que com a Argentina e a Alemanha foi assim.
0: Hoje, no mano a mano entre a Argentina e França, eu acho a França mais forte.
1: Eu também.
2: Tem mais qualidade técnica. Tem.

0: Tem individual dos jogadores, né? Mais do que a Argentina.
1: Ontem, a Argentina venceu no individualismo, no destaque individual de Lionel Messi.
2: Gente, e também o seguinte, né? A Argentina ganhou da Argélia.
1: Isso.
2: Você lembra que eu falei pra você que o Zidane tinha um filho, que é goleiro?
1: Sim,
2: Argelino. Aquele dito curso lá, que falhou no primeiro gol. Mão de alface. Ele foi naquela bola com as duas... Nunca vi goleiro voar daquele jeito com as duas mãos. O cara, normalmente, eles falam mão trocada, né? Ele pega um impulso, você tá pulando pro canto esquerdo e vai com a mão esquerda na bola, né? Então vai com a mão direita pra dar um soco nela. Ele foi com as duas mãos lá e acabou empurrando a bola pra dentro do gol.
1: E o Messi, que não é bobo nem nada, saiu comemorando o seu gol. É o primeiro dos três, vitória por 3-0 da seleção argentina sobre a Argélia.
0: É porque ao invés de assistir partidas de futebol, ele leu muito aquelas revistinhas. Você já viu que nas revistinhas eles desenham o goleiro pulando para buscar a bola no ângulo com as duas mãos?
2: Com as duas mãos, eles,
0: Sempre nas gravuras o goleiro vai no ângulo com as duas mãos assim.
2: É, mas com as duas é mais difícil, ele perde a força um pouco.
1: Sim.
2: Porque se ele é destro, é evidente que a direita dele, só a mão direita, o impulso é maior para ele socar a bola.
0: E também o alcance, você consegue alongar mais só com
2: ele. Vai alongar as duas. Exatamente, não dá conta.
1: Meio-dia e 24, você está no Serra Dourada Esportes, aqui pela Rede Serra Dourada. Mais mensagens, 629-8480-8453.
0: Muito bem, vamos aqui então com a Antônia Campos de Iaciara, mandando boa tarde para o Helder, Evandro e Rafael. Uma pessoa de muita fé e otimismo, o Brasil vai ser o grande campeão da Copa.
1: Amém.
0: Acredito até no último segundo.
2: Andar com fé eu vou, que a fé não costuma falhar.
1: Aí sim, esse povo aqui tá entrosado demais, meu Deus do céu. Meio-dia e 24, vamos com as últimas mensagens aqui, porque daqui a pouquinho eu quero entrar na seleção brasileira. Lembrando que o Neymar ontem foi a campo e hoje já treinou com o grupo, viu?
2: Ei, coisa boa.
1: Essa é a informação. Eu sabia que você ia gostar dessa informação.
2: Eu quero ver o menino Ney entrar em campo. Essa é a última Copa dele, é assim como o Messi. O Messi está uma criança dentro de campo, só com uma diferença. O Messi está inteiro fisicamente, não é? O Neymar vai entrar meio barro, meio tijolo, mas vai.
1: Meio-dia e 25, 629-8480-8453.
0: O Olídio de Montevidéu dizendo, para falar a verdade, eu nunca achei que a seleção brasileira fosse favorita para ganhar a Copa do Mundo esse ano.
1: Olha só.
0: Agora sim, achei a professora Idalice aqui, que mandou um boa tarde para nós e disse aquilo mesmo. Chegou o Evandro e agradeceu aqui, viu, Besta, o seu recadinho.
1: Abraço.
0: O Júlio César Correia, de Itarumã, que está nos abraçando, mandando mensagem e dizendo que aumentou o favoritismo para a França em primeiro lugar, hein? Pela matemática do futebol, França, França, França. Esse aqui, uai, acho que é francês mesmo, tem jeito.
1: Mas qual a matemática que ele tá levando em consideração?
0: Não sei, vamos...
2: Acho que ele botou três vezes aí os três gols. França, França.
1: Se for assim, Alemanha, Alemanha, Alemanha, Alemanha, Alemanha, Alemanha, Alemanha e Alemanha.
2: Mas tal do Mbappé ontem, ele é abusado, né?
1: Muito, ele é. Ele é diferente. Ele é marrento.
2: Ele parece uma tartaruga, mas ele é abusado.
1: Meio-dia 26.
0: O Lúcio te atendeu, mandou um áudio aqui, quer ouvir agora?
1: Bora lá, o Lúcio que é o nosso brasileiro mais irmão que existe.
0: Argentino.
3: Opa, tudo bem? Boa tarde. Rafael Bessa, Evandro e o outro companheiro aí da bancada aí. Pô, feliz demais, cara. Fiquei até meia-noite e meia ontem acordado, mas compensou, cara, compensou. Messi é diferenciado mesmo, não tem jeito não. E torço mesmo, cara, torço pra Argentina mesmo, sempre. Pode criticar, pode falar o que quiser, cara, tô nem aí. Vamos, Argentina, pra riba! Vamos, Argentina, pra riba!
2: Boa, eu gosto disso.
1: Lúcio?
2: É legal.
0: É, Lúcio Argentino.
2: Pô, não tem aqui, eu vi aqui uma notícia agora num jornal aqui, que tem um austríaco mudou aqui pro Brasil e encontrou Vila Nova, a paixão dele.
1: Sim.
2: Pode?
1: É.
2: Pois é.
1: Eu conheço um alemão também.
2: Então, é isso. Tem quantos torcedores argentinos que torcem pro Brasil, ingleses, franceses, e tem brasileiros que gostam da França, que gostam da Argentina, é isso.
1: Ontem.
2: Essa diversidade é que é legal no futebol também.
1: Evandro, ontem eu fui cumprir uma pauta, fui fazer uma reportagem em um pub

0: aqui de Goiânia. Você sabe quantas pessoas?
1: Tava lotado lá?
0: 150 pessoas.
1: Nossa.
0: Todas uniformizadas e cantando todas as músicas da Argentina. Sério. 150 pessoas.
1: Era no El Argentino?
0: Pior que não, era no Don Diego. Que
1: sim.
0: Fica ali próximo ao Orion. Próximo...
2: Conosco, eu conosco.
0: Ah, fica ali próximo ao Colégio Vasco dos Reis.
1: Sim.
0: No setor oeste ali, na divisa do setor... É, setor oeste ali mesmo. E 150 pessoas animadas assim. E era a estreia da Copa, não era uma final. Eu fiquei impressionado, assim, com a adesão. E não
1: imagina
0: eram só
1: argentinos. Imagina a final, né? Mas tem muitos argentinos aqui no Brasil, em Goiânia tem muitos também.
0: Sim, mas não eram só argentinos, viu? Eu conversei, eu fiz um corpo a corpo ali. Tinha muito brasileiro, brasileiro descendente e brasileiro que não torce para a seleção brasileira, que resolveu adotar a Argentina.
1: Porque tem o torcedor brasileiro que ele não deixa de torcer para a seleção, mas ele torce pelo bom futebol.
0: Uhum.
1: E ele vê o Messi dar uma lição, uma aula de futebol, como deu ontem. O Messi é um cara assim, agora tem uma coisa também, né?
0: O quê?
1: O Messi deu uma entrada lá por trás.
0: Merecia ser expulso.
1: Em cima da panturrilha do jogador. Eu imagino que se aquilo é um jogador que não fosse o Messi, com certeza levaria um cartão vermelho, né?
0: Sim.
1: E o Messi não é jogador de dar entrada violenta.
0: Não.
1: Né? Admito até que talvez ele não tenha tido a intenção de botar a perna ali, mas foi. Foi. Intenção é uma coisa que você não pode provar.
0: Sim.
1: Não é isso?
0: Meio-dia e 29, você está no Serra Dourada. Esportes aqui pela rede Serra Dourada. Você sabe, é bom, mas é muito bom ouvir. Continue mandando a sua mensagem. No próximo bloco, vamos trazer outros assuntos relacionados à Copa do Mundo e também a sua participação. 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Meio-dia.
1: Aqui?
0: Sim.
1: Sabe, meia. O filho do Zidane já tem história pra contar da Copa do Mundo, né? Ele vai ser o cara que vai ter orgulho de falar depois. Eu tomei 4 gols do Messi. Um foi anulado.
0: Uhum.
1: Foi o primeiro, né? Mas eu tomei 3 gols do Messi em uma Copa do Mundo. Isso aí vai ficar na história pra ele.
2: Em uma Copa não, na última Copa ainda.
1: Né? Pois é. E a primeira dele, né, que ele participa.
0: Sim. Meio dia e meia, esse é o Serra Dourada Esportes, aqui pela rede Serra Dourada. 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
1: Meio-dia e 35. Ah, é bom demais, hein? Vem comigo! E com o Evandro Gomes, e com o Helder Nasson, e com toda a equipe da Rede Serra Dourada, é bom ouvir! Meio-dia e 36. Agora é hora de dar bola para aquela seleção que estreou.
2: Ficou meio... Essa música me lembra alguma coisa. Agora é a hora de dar bola.
1: Para o Santos.
2: Agora quem dá bola é o Santos.
1: O Santos é o novo campeão.
2: Glorioso alvinegro praiano.
1: Campeão absoluto desse ano.
2: Santos, sempre Santos.
1: Ai, meu Deus do céu. Meio dia e 36. Mas deixa eu falar de uma outra seleção que não veste branco e veste verde e amarelo.
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1: Ontem, aqui no Serra Dourada Esportes, nós trouxemos uma informação de que o Neymar tinha ido pela primeira vez para o campo. Tava lá com o fisioterapeuta, correu, deu uns trotezinhos. No período da tarde, ele voltou ao campo e aí já brincou com bola sozinho, mas brincou com bola. E a informação que vem... A 20 minutos dos Estados Unidos, direto de Nova Jersey. Neymar treina com bola na seleção brasileira. O Brasil fez o último, penúltimo amistoso antes do confronto contra a seleção do Haiti. A grande novidade foi Neymar trabalhando normalmente junto com os companheiros no aquecimento. A galera deu aquele aplauso, deu aquele toquezinho nele, até porque é a primeira vez que ele treina com o grupo. Diferente de ontem, diferente de terça-feira, quando ele foi a campo sozinho e de tênis, agora já

0: com chuteiras, Neymar treinou com os demais jogadores. Mas a tendência é que ele ainda não entre em campo contra o Haiti. Pelo menos de cara.
1: Isso é fato. Não, ele não vai. Acho que contra o Haiti tá fora.
0: Sabe aquela história assim de deixar um suspense no ar? É o que eu senti do noticiário da seleção brasileira. Mas ele vai, o fato é que os próximos passos do Neymar agora é o aprimoramento do condicionamento físico para ganhar ritmo de jogo.
1: É, até que colocar no campo aí para aquela ambientação toda, ele já foi na partida contra o Marrocos. Só que não uniformizado, né? Eu acredito que contra o Haiti, fora de cogitação, a presença do Neymar em campo, agora contra a Escócia, aí sim, eu acho que ele vai.
0: Evandro, ontem eu fiquei refletindo numa situação. Vi o Mbappé fazer a diferença para a França, o Haaland. Pouca gente está falando
1: do
0: Haaland.
1: Você lembra que eu falei aqui ontem? Com Haaland em campo não tem placar em branco.
0: E dos quatro da Noruega ele fez dois.
1: Só isso.
0: Nós vimos também o Messi fazer a diferença. São algumas seleções que já começam assim a ter os seus referenciais mostrando a cara. A seleção brasileira até agora não tem esse craque, esse jogador que possa ali receber as esperanças brasileiras e pode cair justamente sobre o Neymar essa expectativa?
1: A responsabilidade dele é grande. É o que eu falei ontem, é um peso que talvez ele não tenha forças para carregar.
0: O Neymar?
1: O Neymar.
0: Por que não?
1: Física, força, não mental, né? Não técnica, porque isso ele tem de sobra. É a força física, porque o futebol de hoje, corrido como é, ele precisa muito do jogador estar bem preparado fisicamente. É correria, é futebol, é você aliar a qualidade técnica à sua velocidade, ao seu condicionamento físico. Porque não adianta o Messi, você viu o Messi ontem correndo, tomando bola lá na lateral direita?
0: Sim.
1: Não é normal, né? Ele tava lá tomando bola do cara lá na bandeira do escanteio.
0: Tava mordendo.
1: É. Então é isso que o Neymar não vai ter. Essa condição física para ele poder fazer isso. Vai e vem. Ele é um jogador que vai ficar um pouco mais parado para receber a bola. Ele não tem aquele arranque, até porque a condição física não permite. Mas ele é aquele jogador que pode fazer a diferença numa assistência. Aquela que nós não temos ninguém para fazer, o Neymar faz com sobra.
0: E por que a seleção brasileira não tem uma figura assim que a gente possa depositar as nossas esperanças nesse momento, enquanto o Neymar está se recondicionando?
1: Falta, não é? Talvez...
0: Cadê o Vinícius Júnior? Ele não é o jogador mais famoso da seleção brasileira atualmente?
1: O Vini...
0: Exceto o Neymar?
1: O Vini Júnior, ele é um jogador que em seleção brasileira, ele nunca foi brilhante quanto é no Real Madrid, tá? Ele marcou um belíssimo gol contra Marrocos, livrou a cara da gente. Ontem, se o jogo da França termina 0-0, o Mbappé seria uma figura apagada, não é? Porque no primeiro tempo ele perdeu praticamente quase todas as jogadas.
0: Não sei se você ouviu, o Walter Casagrande, ex-jogador do Corinthians, comentarista, ele ripou a madeira no primeiro tempo da França. Ele gravou um vídeo e tipo assim, eu assisti, é claro, e aí tem a questão temporal, né? Tem o tempo. Eu vi o vídeo do Casagrande falando do primeiro tempo, depois do segundo tempo eu falei assim, mas esse homem tá louco. Mas o primeiro tempo realmente não foi bem.
1: Esse eu não vejo.
0: Não?
1: Eu não vejo porque ele só fala aquilo, né? Só fala aquilo. É um cara que perseguiu o Neymar, assim, até na vida particular do Neymar, como se ele tivesse condição moral para isso. É que todo mundo sabe do castigo que ele sofreu também pelo vício que ele tinha. Então, assim, é um cara que... esse sim, se ele ficasse calado, ele poderia se tornar um cara assim...
0: Beta.
1: Nem tanto, porque também ele não tem qualidade para isso. Né? Mas lembrar dos tempos dele, no tempo que ele jogava futebol, ele já era um pouco diferenciado no ponto de vista da rebeldia, né? Então é isso que eu falo, tem uns caras aí que não dá para ouvir, não dá para acreditar. E aí quebrou a cara também, né?
0: Sim.
1: Quebrou a cara, porque em um tempo de jogo, ele quebrou a cara. E depois, cara lambida de quê? Para falar o quê? Falar o quê? Fala mal do Mbappé, cara, centroavante, queima a língua de... Cara, quando é craque, não fale mal dele, não, porque uma bola só

0: ele precisa fazer um gol.
1: Sim.
0: É só uma. Então é melhor esperar. Claro que você tem que analisar o momento. Momento. Mas você não pode duvidar da capacidade, da qualidade técnica de um Mbappé, de um Messi, de um Cristiano Ronaldo, de um Neymar, né, de jogadores com esse quilate, de um Harry Kane, de um Yamal, lá da
1: Espanha,
0: de um Kimmich, que apesar de não ser atacante, goleador, um jogador que comanda a seleção da Alemanha. Então, craques, você não duvida dele, você não fala mal dele nem aos 44 do segundo tempo, que é o tempo normal, porque em um minuto ele pode decidir.
1: Meio-dia e 43.
0: Marca um gol, muda tudo a história.
1: Claro.
0: O Vini Júnior, se não marca o gol de empate do Brasil, seria criticado também. Ah, porque foge, não aparece, só no Real Madrid e tal. São discursos que são preparados já, né? Aquilo que você falou, engenheiro de obra pronta.
1: Meio-dia e 43. Já estou vendo aqui ele com o seu material devidamente organizado, uma caderneta. Igual aqueles matemáticos de antigamente, assim.
0: Na Asson.
1: Vinha com papel e com a caneta. E o que você tá trazendo aí? Já é o palpitômetro? Você tá doidinho para expor a minha falta de precisão nos resultados.
2: Que isso, nada disso. Eu tô aqui pensando que eu tentei falar com o Evandro aqui fora do ar, ele não me deu atenção. Ontem, eu preparei o material bonitinho, com a pontuação, imprimi, né? Aí como o tempo é muito corrido, aí veio o Thiago, trouxe uns textos pra gravar, eu saí, fui gravar o texto correndo e demorou, gravando texto, foi embora, esqueci da impressora.
0: Meu Deus,
2: mano. Aí cadê esse material hoje? Aí eu não acho, né? Sumiu.
0: História do cara que enche o balde e chuta depois?
2: Exatamente, não. Mas era assim, eram todos os placares até... Só não tinha um de ontem, né?
1: Mas você não salvou, não, no Word?
2: Não, tá salvo, tá salvo.
1: Menos mal, então tá.
2: Mas
1: aí,
2: o que que acontece? Eu tava calculando aqui no computador. Toda hora chegava um e falava alguma coisa, eu perdi a conta. Eu falei, não, vou imprimir esse negócio pra mim somar não, direito.
0: Mas os palpites de ontem você tem.
2: Os palpites de ontem? Tenho. Esses então aí
1: tava
2: tá aqui.
1: Estava computando os nossos acertos.
0: Vamos de hoje e amanhã a gente fala o placar da primeira rodada da Copa.
2: Eu já ia trazer uma prévia até ali de como tava
1: nossos palpites. Deixa para depois dos jogos de hoje. Que aí
2: amanhã.
0: Isso. Não, mas hoje tem que dar os palpites de ontem.
1: Não, sim. Eu tô falando o seguinte. Computar aqui o palpitômetro depois do final da primeira rodada. Isso. E hoje termina a primeira rodada.
2: Sim, sim.
1: Então vamos lá.
2: Ó, eu já vou adiantar aqui, você tava falando da sua pontuação, que foi fraca, foi mesmo, viu?
1: Não, eu sou péssimo.
2: Sua pontuação foi fraca. Você precisa ter uma ideia, ela foi só 3 pontinhos a mais que eu.
1: Ah.
2: Só de ontem aqui, ó, o Evandro fez 6 pontos, o Besta 5, eu fiz só 2, hein?
1: Ah, é?
0: 6?
2: 6.
0: Quais são os resultados?
2: Vamos lá? França e Senegal, 3-1 resultado, o Evandro cravou, 3-1. Sozinho, o Besta diz 3-0. E eu coloquei 2-1, né?
1: Uhum.
2: Noruega e Iraque, no caso Iraque e Noruega, ficou 1-4, né?
1: Uhum.
2: O Evandro tinha colocado 0-3, o Bessa 0-2 e eu 0-0.
0: Eu aproximei mais. Quer dizer, acertamos todos na vitória, né?
2: Sim. Acertamos, menos eu, né? Eu errei, eu fui no empate. Argentina e Argélia 3-0, o Evandro cravou 3-0. O Bessa colocou 2-1 e eu coloquei 1-0. Todos acertamos a vitória, né? Áustria e Jordânia... O Evandro colocou 1-0, o Bessa cravou 3-1, rapaz. Que é isso, Bessa? Aí, hein?
0: Aproximou.
2: Não, agora vou até colocar aqui, o Bessa merece. Ele merece!
0: Não merece um ponto. Não merece.
2: Merece não? Merece não, mesmo não, que não, não foi, viu?
0: Não, por até aproximação eu tive 2 ontem no computador.
2: O computador se recusou a aplaudir o Bessa, então deixa pra lá o aplauso.
0: Mas nós estamos aí.
2: Você viu que não acertamos. Foi eu, né? Eu cliquei lá.
1: Não foi.
0: Acertamos todos na vitória da Alça.
2: Não, né? Eu errei, eu coloquei 1-1. Por isso que eu me dei tão mal.
0: Baseado
2: nessa rodada.
0: Em que, Helder?
2: Baseado no que tinha acontecido nos outros jogos, né? Falei, a gente estava apostando alto nos times que não virou. Não, quer saber?
1: Faz
2: então,
1: sentido.
2: Ontem eu enchi de zebra. Falei, vou
1: dar um exemplo aqui. Eu até agora não entendi como que o Uruguai não conseguiu vencer a Arábia Saudita.
2: Como assim, que a Espanha não fez nenhum golzinho.
1: Não, mas aí, assim, foi o dia, né? Inclusive, pro próximo jogo da seleção de Cabo Verde, que é contra o Uruguai, eu quero assistir esse jogo porque agora que vamos ver. Porque todas as expectativas estarão depositadas em Cabo Verde. E aí, essa é a hora que você vê quem é.

0: quem não é, quem faz e quem não faz.
1: Tem aquela diferença. História que raio não cai duas vezes no mesmo lugar, né?
0: Vamos ver.
1: Vamos ver se ele cai.
0: Uruguai precisando vencer, vai pra cima dessa Cabo Verde, vozinha que segura.
1: Vozinha com 12 milhões de seguidores, ele tá preocupado em responder o povo lá no Instagram. Nem pode, treinou direito.
2: Vai encerrar a carreira e vai fazer igual o Neymar agora. Vai viver de mídia.
0: Digital influencer.
1: Ele tá arrumado, a vida dele tá arrumada.
0: É, mas calma, porque a internet é o seguinte, ela dá com a mão e tira com a outra. Daqui a pouco,
1: é igual a Comembol, né?
0: Isso, surge um cancelamento qualquer aí, todo mundo que tava te seguindo, ó, só te dá bloco e pronto. Aí você que tinha 12 milhões de seguidores, de uma hora pra outra, volta e estaca zero.
1: E aquela daqui a pouco também deve ter
0: Sim, mas vamos deixar quieto.
2: Deixa pra lá.
0: De 48. Tá lá, né? Nos States. O Evandro custoso, né?
2: Esse é um menino mau.
0: 12 minutos. Será que vai dar ruim? 12 minutos faltando para uma da tarde. Copa do Mundo. Deu ruim mesmo. Foi pro Schalke, né?
1: Rapaz. Nossa, coisa tá feia pra ele.
0: O Schalke, que é o presidente da CBF.
1: Cara, ele pode até não perder o cargo dele na CBF. Mas ele perdeu a família dele, né? Porque a esposa, os filhos, assim, acho que pode até perdoar, assim, mas vai ficar aquela coisa, assim, vai sempre olhar por esse lado, né?
0: Pra quem não sabe, não entendeu do que estamos falando. Esse aqui é um assunto extra Copa do Mundo. O jornalista Léo Dias detonou a informação de que o presidente da CBF, Samir Schalke, estava custeando a estadia, passagens, alimentação, viagens diárias de acompanhantes, ou de uma acompanhante especificamente, com dinheiro da CBF. Enquanto a família dele estava no México, essa acompanhante do Schalke estaria nos Estados Unidos, e isso sendo custeado com dinheiro da Confederação Brasileira de Futebol. Isso que é a grande polêmica extra-campo da seleção nesse momento.
1: Mas eu não sei se jogada ensaiada, a CBF desmentiu que a conta tenha saído, o dinheiro tenha saído de lá.
0: Sim.
1: Né? Mas o fato desse dinheiro ter entrado na conta lá, mais de 50 mil reais,
0: isso,
1: né, de despesa, ele pode alegar que foi despesa paga por ele. Uhum. Mas piora a situação dele com a família, né?
0: Ah, com certeza.
1: Né? Com a mulher dele, com os filhos. É uma... Cara, assim, ele deve assim, e o cara perde o respeito ali dentro da seleção, com outros diretores, vão começar a persegui-lo, porque você sabe que é um cargo super cobiçado, o de presidente da CBF.
0: Claro.
1: Né? E ali o que vai ter de gente querendo dar uma rasteirinha nele ali, pra pegar o cargo lá, ou por... Às vezes tem gente lá dentro que não teve uma promoção, que não foi isso e tal, e os caras vão e entregam, né?
0: E foi o que aconteceu. Veio essa polêmica extra-campo. Pois é, tivemos o nosso momento fofoca, nosso momento fofocalizando.
1: Mas isso é notícia
0: aqui
1: no mundo todo hoje, né?
0: Momento fofocalizando.
1: É. Fala, mas isso tem nada a ver com... Tem. Ele é o presidente da CBF, é o mandatário maior do futebol brasileiro.
0: Um exemplo, ele precisar de dar uma determinação lá para os jogadores, para a comissão técnica, ele vai chegar com o farol baixo.
1: Vai chegar o tio... Mas o senhor foi fazer uma M daquela ali?
0: Nós não podemos nem trazer a nossa esposa, só traz o povo.
1: Acho que é por isso que liberaram lá para as esposas almoçarem.
0: Foi ontem, né? Não, mas já estava previsto. Já estavam previstas algumas ações das famílias. Ontem, por exemplo, deram folga, um período de folga. O técnico Carlo Ancelotti cancelou uma entrevista coletiva que estava prevista. Então, assim, estão acontecendo alguns movimentos dentro da seleção brasileira.
1: Esse cargo de presidente da CBF, ele é amaldiçoado, mas ele é encantador também, né?
0: Uhum.
1: É um encanto que os caras têm, a vontade de chegar lá, quando chegam, se encantam e acabam fazendo isso aí. Os que não são perseguidos, é que tem uns aí que não podem nem sair do Brasil, que vão presos, né?
0: Sim, vários.
1: O Del Nero, Marco Polo Del Nero, Caboclo saiu para assédio sexual a funcionária da CBF, o Zé Maria Marim ficou preso lá em Nova York, o outro, quem é o
0: Ricardo Teixeira foi investigado.
1: Não, esse até hoje. Até hoje ele não pode sair também. O Edinaldo, falsificação de documento.
0: Edinaldo Rodrigues.
1: Então é assim, a CBF.
0: Quantos problemas têm esses presidentes da CBF?
1: Né? O encanto vai, é o encanto e o desencanto ao mesmo tempo.
0: Meio-dia e 52. Vamos com mensagens? 62.

0: 98480-8453. Falamos da seleção brasileira em campo e fora de campo também, hein, minha gente? Menos mal, e aí eu vou falar aqui, menos mal que esses problemas, essas notícias, não estão relacionadas a jogadores. Porque bastidor, dirigente não joga, deixa pra lá. Agora imagina se estivesse acontecendo com jogadores. Ainda bem que isso, pelo menos nesse primeiro momento, os jogadores estão ali focados e o técnico Carlo Ancelotti está segurando a bronca.
1: Se o Neymar for dar um autógrafo para uma torcedora lá no hotel, acho que o hotel tá só a seleção mesmo.
0: Só a seleção.
1: Mas se tiver um funcionário que pedir um autógrafo, é capaz que o povo pegue uma foto aí, ó, Neymar, tava lá. Tava
0: de conversinha e tal.
1: Mas esses dias... O Neymar é absolutamente perseguido, né, cara, assim...
0: Esses dias não foi polêmica o fato dele ter curtido a foto de uma moça loira aí? E foi um assunto assim... Neymar curte foto de uma moça. Pronto,
1: virou... Curtir você clicar aquele coraçãozinho ali.
0: Isso,
1: Eu, cara, é assim, de pessoas amigas que eu conheço, muitas pessoas, eu vou e clico ali, não tem nada de maldade, eu tô só sendo gentil.
0: Exatamente.
1: Pra publicação, né?
0: Aí a pressão foi tão grande pelo fato dele ter curtido lá a foto da moça lá, nem sei o nome da moça. E aí ele teve que descurtir e assim, bloqueou tudo. E aí ontem, inclusive, falando em Neymar, a esposa dele, a Bruna Biancardi, anunciou que está esperando uma bebê, uma bebezinha.
1: Mais uma pra... Fazer companhia pra Mavi.
0: Mavi. Tem a Mel, tem a Helena, tem o Davi Lucas, são os filhos do Neymar. Rapaz,
1: o menino menino é danado pra fazer filho, hein?
0: É muito. Meio dia e 54. 629-8480-8453. Prometo, não vamos falar de futebol, viu? Vamos lá. Mensagens através do nosso WhatsApp. A pergunta de hoje é: favoritismo da seleção brasileira diminuiu depois das atuações das seleções concorrentes? Quero saber a sua opinião.
2: Muito bem. O Raimundo Cruz, melhor homem de São Miguel do Araguaia, está aqui dizendo que o Brasil vai ser campeão, mandando boa tarde a todos. Boa tarde também para a Selma Maria, de Senador Canedo. Júlio César está dizendo que o Evandro falou tudo. Muito bem, o Evandro fala mesmo e muito bem. Argentina voando rumo ao título. Parabéns, Argentina, de coração. Olha o Jonair Santos aqui lá de Itapaci, dando uma de argentino também. Ah, quem mais está por aqui? Com certeza o Brasil, viu? Vai ser o campeão da Copa, é o Fábio Ribeiro. De São Simão, o Fabão Vascaíno.
0: Valeu, Fábio.
2: Tá apostando aí no Brasil. Ah, informações aqui de Crixás, a gente traz...
0: É daqui a pouquinho?
2: Daqui a pouquinho, né?
0: Daqui a pouquinho. É sobre o time do Crixás que está se preparando para o Campeonato Goiano da Divisão de Acesso. Valeu, Thales Henrique. Daqui a pouquinho vamos apresentar seu noticiário aqui, viu?
2: Muito bem. Aí Dalice disse que o Brasil vai ficar manco com o Neymar.
0: Vai nada, o homem já tá correndo, tá trotando. Ontem o Evandro falou que ele tava igual um manga larga. Hoje eu tô achando que ele tá já igual um quarto de milha. O homem tá bom já. Bora pro jogo, Neymar.
2: Valdeir Pereira, que tá aqui votando no Brasil. Um abraço aqui também pra Nilton Alves, é lá de São Miguel do Araguaia.
0: E aí, Nilton?
2: Mora na fazenda e acha que é a França aí que vai sair vencedora, hein?
0: Tá na fazenda Joama. Abraço pra você, Nilton.
2: Brasil sempre será favorito em qualquer competição, principalmente em Copas do Mundo. É o Cícero Rafael, de Bela Vista de Goiás.
0: Valeu, Cícero Xará.
2: E vamos ouvir aqui o Reginaldo.
0: Chega pra cá.
3: Boa tarde, pessoal do esporte. Tudo bem com vocês?
0: Beleza.
3: Boa tarde. Bom trabalho pra vocês aí. Parabéns pelo programa.
0: Obrigado.
3: Aqui é o Reginaldo São Miguel do Araguai. Deixa eu falar. Vocês ainda estão com esperança de ver o Neymar jogando nessa Copa?
0: Tô.
3: Se vocês tiver, pode tirar o cavalinho da chuva, amigo.
0: Por quê?
3: Neymar não joga essa Copa, não.
0: Será?
3: Nem deveria estar lá, né? Nem deveria estar lá. Porque quem deveria estar lá... Hoje, fazendo a diferença e querendo subir na vida, era Matheus Pereira do Cruzeiro. Era o 10 excelente para estar ali no meio de campo do futebol.
0: Tá jogando muito.
3: Distribuindo bola.
0: Tá jogando muito.
3: E um time que tem Igor Thiago na frente, não é para ganhar a Copa do Mundo, gente. E, sinceramente, me desculpa. Por mais que seja, mas ele lá na Inglaterra, ele é artilheiro, ele foi o segundo artilheiro na Premier League. O gol lá deve ser maior, né? Só pode. O gol lá deve ser maior que esses gols da Copa aqui. Que aí faz gol, porque aqui na Copa ele não vai conseguir fazer gol, não. Pra esse futebolzinho que tá jogando aí, sinto muito. Mas se o Neymar não entrar em campo pra bagunçar a seleção, quem sabe o Brasil ainda chega nas oitavas. Agora, se ele entrar, meu filho, esquece. Vai ser eliminado antes mesmo das oitavas. E parabéns pelo programa de vocês aí.

0: bola para frente. E vocês veem a diferença aí, né? De cara quando quer jogar, quer defender a seleção deles, né? Olha o Mbappé, o Haaland e o Messi. Os caras têm responsabilidade, né? Tem amor ao país deles, né? Então, valeu, amigo. Bom programa para vocês.
1: Valeu, muito obrigado, Reginaldo, pela sua participação, pelo 62-98480-8453. 62-98480-8453. Evandro Gomes?
2: É, torcedores têm os palpites deles. Todo mundo tá falando, assim, dos grandes jogadores, do Mbappé, porque fez os gols, do Messi, porque foi o melhor jogador até agora desse jogo, de todos os jogos da Copa. O Messi foi o grande destaque, indubitavelmente foi ele. Falando do Haaland, porque fez os dois gols e a gente falava que ele tem que fazer, vamos ver hoje. Espera-se o quê? De Cristiano Ronaldo, gols. De Harry Kane, da Inglaterra, gols. De Luis Díaz, da Colômbia, gols. São jogadores também de cotação altíssima em suas seleções. Se não fizerem, não vamos também chegar aqui e liquidar, porque não fizeram gol. Sim. O Harry Kane é um cara que é chuteira de ouro no futebol da Europa. O cara que fez mais gols, né? Um jogador espetacular. Se não fizer gol, vai deixar de ser bom?
1: Não mesmo, né? Não mesmo. 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Fala comigo, Helder Nasson.
3: Eu vou fechar aqui uma nova Copa pra gente aqui, tá bom?
1: Copa?
3: Aqueles ali a gente vai soltar o resultado da rodada até o final, certo?
1: Uhum.
3: Agora esse resultado aqui vai sair só no final. Vocês querem agora ou depois que voltar
1: do intervalo? Hoje?
3: Não, a nova... Novo desafio que eu vou propor.
1: Ah, pode ser depois do intervalo.
3: Então tá bom.
1: Pode ser depois do intervalo. Tô curioso. Nosso Helder Nasson propondo aqui.
2: Esse homem criou umas coisas boas aí.
1: Sim, ótimas. É um artista, né? Um artista na acepção da palavra. Meio-dia e 59. 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

0: Só por curiosidade, você tá querendo passear a gente já?
1: Era só pra vocês ficarem assim, pensando que tinha acabado o horário. Falei, o que que tá acontecendo? Fui demitido.
0: Falei, ué, o homem já meteu a vinheta.
2: Qual é a novidade?
0: O homem meteu a vinheta do Falando de Amor aqui no meio do Serra Dourada Esporte.
2: Qual a novidade aí?
0: Fala de amor aí, vai, vai. Como é que é?
1: Não, agora eu não vou falar não, que eu... foi exatamente por isso aqui, ó, que o Evandro tirou minha atenção.
0: Mentira, foi eu.
1: Aí o programa aqui foi e acabou comigo, me derrubou.
0: Eu pedi pra você colocar aquele áudio lá, Jesus. E tudo deu errado. 1h05 da tarde, esse é o Serra Dourada Esportes, aqui pela rede Serra Dourada. Tá vendo, Evandro?
2: O homem é ligado aí, né? Desviou a atenção.
0: É,
2: tem uma musiquinha. Cochilou, cachimbo cai.
0: Vai buscar lá dentro, Helder.
1: Pode deixar, eu vou esperar você levantar pra sair. Na hora que estiver saindo, eu falo, ó, testemunhal aqui, ó, tá, já entrou aqui, ó, tá muda, a rádio saiu do ar.
0: 1h05 da tarde. Bom demais, cara.
2: Uma pergunta esporte. Assim, rapidinho aqui.
0: Lá vem.
2: Hoje, Hurricane, Cristiano Ronaldo, Luiz Dias, quem vai fazer a diferença hoje? Por Colômbia, Portugal e Inglaterra.
0: Em campo, na minha opinião, Cristiano Ronaldo. Por quê? O Cristiano Ronaldo é extremamente competitivo. Ele tá vendo esses caras arrebentarem aí, o Mbappé arrebentou, o Haaland e o Messi, ele vai dar a vida, eu tenho certeza. E diferente de outras Copas do Mundo, esse ano, o Cristiano Ronaldo, Evandro, ele tem uma baita de uma seleção.
1: Ele tem companhia.
0: Na minha opinião, desde que eu comecei a acompanhar futebol, essa é a melhor seleção que eu já vi jogar. E olha que eu já vi a seleção de Portugal, aquela lá do técnico Luiz Felipe Scolari, chegar na final da Eurocopa. Perdeu, é bem verdade. Perdeu pra Grécia, tava numa empolgação danada lá em 2004.
2: Você não viu a do Otto Glória?
0: Não, não vi essa seleção.
2: 66.
0: Não, não vi.
2: Essa foi terceira do mundo na Copa, né? Terceira melhor seleção da Copa, terceiro lugar. E essa tinha um cara que o povo lá endeusou ele. Mais do que Cristiano Ronaldo. Eusébio.
0: Você foi lá no estádio do Benfica, não foi?
2: Foi. Dei um giro lá de aproximadamente 2 horas.
0: E lá tem uma estátua.
2: E fiquei fã demais. Depois fui no museu também, onde tem o Eusébio.
0: E tem uma estátua gigantesca na porta do Estádio da Luz, no estádio do Benfica, lá em Portugal, justamente rendendo essa homenagem ao Eusébio por conta da participação dele na Copa de 1966.
2: Não, era José Augusto Eusébio Torres Simões, Jaime Graça Coluna. Era esse povo aí.
0: Meu Deus do céu.
2: E o Costa Pereira, que era um goleiraço.
0: Já que estamos...
2: Eu já falei desse povo, assim, mas... Claro que o Cristiano Ronaldo hoje é uma situação que você pode comparar. Mas naquele tempo, não sei o que que tem, tal, tal, tal. E eu sempre falo, pega os caras de hoje, põe pra jogar com toda aquela dificuldade que eles tinham na época deles. Né? Pegar aquelas chuteironas pesadas, cheias de prego, furando o pé, rasgando meia... Aquela meia de antigamente, quando você via uma furada,

0: É porque estava rasgada pelo tempo mesmo de uso. Hoje não, o cara pega uma meia novinha. Eu, se eu fosse dono de uma fábrica de material esportivo, não permitia que cortasse. Os caras cortam uma meia, abrem um buraco aqui, diz que é para panturrilha. Ah, Jesus amado.
1: Posso te falar uma coisa que pouca gente sabe?
0: Você conhece, pode falar.
1: Sabia que os jogadores, eles... Eu não vou falar assim 100%. Mas eu vou jogar aqui uma média de 90%. Eles não jogam de meião? Sabia que não?
0: Jogam uma meia pequena e uma cortada assim, só a canela pra cima.
1: Isso, né? Imagina aqui, ó. Do tornozelo pra cima, eles cortam eles mesmo. Ou, às vezes, já tem ali o combinado com o mordomo, a pessoa que trabalha com os uniformes lá no vestiário. O mordomo vem e, ó, passa a tesoura. Abre do pacote, novinha, novinha meia, passa a tesoura, tup, corta ali, da altura do tornozelo pra cima. E aí, o que que o cara faz? Usa ou uma meia comum, ou uma meia de
0: soquete.
1: Isso, ou uma meia de compressão. Tem muitos jogadores que usam meia de compressão. Aí coloca a meia de compressão, arruma uma meia soquete da mesma cor, ou branca, às vezes da mesma cor da parte de cima aqui do meião, coloca e coloca essa parte da meia. Por quê? Segundo eles, pra aliviar a pressão. E aí entra essa observação que você falou. Ainda tem aqueles que vêm aqui na altura da panturrilha e dão um pico, né? Dão um corte.
0: Abre um buraco, fica feio, cara. Parecendo uniforme velho, antigo.
1: Pois é.
0: Eu lembro dos meus tempos que eu jogava bola, tudo rasgado a meia. Mas não era porque a gente furava por querer, não. Era o tempo mesmo. Desgastada pelo tempo.
1: Hoje, se você, torcedor, tiver a possibilidade, naquela hora que a câmera mostra ali bem a bola, o pé do jogador, pode reparar, você vai ver que o meião não é completo.
0: É, isso você já vê, já tem muitos que subiram e dá pra gente ver.
1: Isso, aí né? Da parte do tornozelo pra baixo é uma meia, que às vezes é de compressão ou não, e na parte do tornozelo pra cima, aí sim, vem o meião lá, um exemplo, o Brasil vai jogar de amarelo, branco e branco contra a Escócia. Contra o Haiti é azul, preto, preto, né? Azul, preto e preto?
0: É.
1: Azul, preto e preto. Presta atenção pra você ver. Quando olhar na meia dos jogadores do Brasil, é um detalhe assim, curioso. Ah, o que tem a ver isso? É que pouca gente sabe isso. Às vezes o cara acha que calça ali aquele meião, igual a gente faz na pelada, nada disso. Os jogadores profissionais, eles cortam as meias justamente pra aliviar essa pressão.
0: É, se existisse a blindagem que não fosse pesada como essa blindagem faz pra carro, o Neymar podia encomendar uma pras canelas dele, né? Porque eu nunca vi um cara tão caçado.
2: Canela de vidro eu tava, também, ué?
0: Né, vidro, uma pancada. Você leva as pancadas que você leva. Pode ser de ferro, que você não vai aguentar. É, tá aqui, eu tinha até um vídeo aqui agora que te mostrar. A maneira como os caras encaram o Neymar, cara. Parece que é aquela coisa assim, eles dão a primeira, a segunda pra provocar, pra irritar.
1: É que sabe que ele pega pilha. Ele pega pilha também.
0: Mas pega pancada o tanto que ele pega.
1: Sim.
0: Só os caras foram um daqueles borrão mesmo pra não reagir.
1: Não tem sensibilidade, né?
2: Ô, Evandro, a minha canela, ela parece um tanque, assim, ó. Você acredita? Eu passo o dedo aqui assim, eu sinto os...
0: Tanto levar pancada.
2: Tanto levar pancada. A perna direita, né, que eu utilizava, pá, na canela. Aí eu passo a mão, a canela tem... Eu sinto as... As ondinhas.
0: A minha tem mancha, que essa arranca a pele e depois, quando sara, fica a mancha.
2: Fica a mancha.
0: Eu usava na Cepitil em pó. Era da moda. Só que aquilo criava uma casca, assim. Que a gente jogava em campo de terra, dava carrinho, cara. O joelho era todo esfolado. Aí tu botava estrada de Anaceptil em pó, isso não existe mais, não. Aí secava. Aí criava aquela casca. Quando tu tirava, sangrava.
1: Uhum.
0: Então, na realidade... Ela maquiava a cura ali e não... É igual um comprimido que você toma pra tirador, mas não cura o mal.
1: Sim, é só alivia o sintoma. Uma hora e 12 minutos? Oi, Helder.
2: Meu peixe, vamos esperar um pouco meu peixe pra me falar?
1: Vamos.
2: Vocês não estão mais curiosos que não? Então vou deixar de lado.
1: Vou fazer só o seguinte. Mostra essa narração que nós buscamos lá de Buenos Aires... pra se ter uma noção de o quanto os argentinos estão empolgados com o Lionel Messi, que ontem marcou 3 contra a Argélia. A narração é da rádio Cadena Ser de Buenos Aires.
3: Insisto, o grande partido que está sendo de Paul. Vai buscando a pelota Messi. A Argentina vai por el terceiro. Abre juego para González. Esperalo Medina. Atenção. Limpió. Vai para Messi. Sim. Messi. Sim. Gol.

0: Argentina, Messi, 3 vezes, 3-0 ontem.
1: O cara tem que vibrar mesmo, imagina um locutor brasileiro, tipo assim, um Edson Rodrigues, um Osmar Santos.
0: Um Galvão Bueno.
1: É, os caras pegassem, eu tô falando mais os de rádio, porque os de televisão são mais comedidos na vibração, né? Os de rádio é que escandalizam mesmo, eles extravasam a emoção em um microfone, num gol assim. Você tem um jogador de seu país que faz o que o Messi fez ontem? Ave Maria, aparece o locutor poeta, aparece aquele que grita, cara, faz tudo, até não vou falar até quem vibra não, mas é quem tá ouvindo vibra. Quem tá ouvindo vibra. Eu, na minha época que eu fiz Copa da Argentina, o cara da moda lá era o José Maria Munhoz, Rádio Rivadavia. Esse, ele insultava a gente assim lá no centro de transmissões da Copa, centro de imprensa, dividido ali por um, colocava uma divisória e a gente de um lado, os caras do outro. Quando a Argentina fazia o gol, o cara faltava era derrubar. Mas no dia que o Brasil também fazia os seus gols, aí a gente não tentava não, às vezes derrubava mesmo algumas paredes lá.
0: Vixe, 1h14 da tarde, Helder Nasson, cadê o seu desafio, hein? Eu coloquei esse gol do Messi só para criar uma expectativa.
2: É, muito bem. A expectativa tem a ver, eu acho, que com o Messi um pouco também mesmo. Eu quero propor aqui o seguinte. O Evandro foi falar do Haaland, Fahy falou dos 3 gols do Messi.
1: Você não respondeu a pergunta, né?
2: Você fez pergunta?
1: Eu fiz uma pergunta dos 3, quem pode decidir hoje? Harry Kane, Cristiano Ronaldo ou Luiz Dias? Cada um com suas seleções. Ronaldo, Portugal, Harry Kane, Inglaterra, Luiz Dias, Colômbia.
2: É verdade. O Bessa, eu fico com a opinião dele. Eu gostei do que ele disse, é isso mesmo.
1: Cristiano
2: Ronaldo. O Ronaldo, aquele ali, é. E se os caras não tocar pra ele, não errar o passe, ele vai ficar, sabe, como eu já vi. Ele fica lá, pegando com os caras tudo, pé da vida, quando o cidadão não faz o passe certo. Quando o cara erra, ele vai querer com tudo mesmo decidir a partida e fazer os golzinhos dele. Então, aí, porque aí também é a última Copa dele.
1: Tem um cara também que a gente fala, pô, o Vini Júnior joga demais no Real Madrid. Na seleção nem tanto. Mas o Luiz Dias, ex-jogador do Liverpool, atual atacante do Bayern Munique, esse cara na seleção da Colômbia, ele também faz a diferença. E tem um cara que não joga nada em clube, por onde ele vai, é o tal do James Rodríguez. E na seleção ele joga. Ele joga. Então, assim, a Colômbia tem uma seleção boa. É preciso ficar de olho. Arias, que joga aqui no Brasil, está atualmente no Palmeiras. Eu vou ficar de olho também nessa Colômbia. Aquele horário corujão, já é o da Colômbia?
0: Não. Hoje, o horário que a Colômbia vai jogar contra a seleção do Uzbequistão, 11 da noite.
1: Não, tu acha que ainda não é, não é?
0: Não, mas é pra quem ontem... Eu fiquei na expectativa.
1: Assim, uma hora assim, da manhã, né?
0: Eu liguei...
1: Não, aquele jogo não foi ontem, foi hoje.
0: Foi. Eu liguei a televisão, mas eu tava tão cansado, porque eu cheguei lá do evento dos argentinos, eu falei assim, cara, se eu assistir esse jogo aqui... É, e eu sabia que se eu começasse eu ia querer ver até o final. Eu falei assim, amanhã eu não vou dar conta de levantar. Então assim, eu só vi um pouquinho, tava 0-0 ainda, já desliguei. Mas em relação ao jogo da 1 da manhã, esse jogo das 11 horas é tranquilo. Uzbequistão e Colômbia, vamos pela Colômbia então. Helder Nasson, você tá enrolando por quê?
2: Eu não, foi o Evandro que me interrompeu de novo.
1: Não, mas é porque você não respondeu a pergunta, esse cara comenta bem também.
2: Ele veio perguntar, né? Então vamos lá, o seguinte... Nós falamos aí desses jogadores, e aí eu quero saber do Evandro Gomes, mais um palpitômetro aqui, quem vai ser o artilheiro dessa Copa do Mundo? Nós vimos o Messi marcar 3,
1: mas eu vou de
2: Mbappé,
1: Haaland. Eu vou de Kylian Mbappé.
2: Mbappé?
1: Sim.
2: E você, Bessa?
0: Ele começou tão bem, e eu acredito que o desfecho dele também será bom. Messi. Tô empolgado, né, com os argentinos, mas, rapaz, esse homem joga demais, meu Deus do céu. 3-0 ontem, e assim, sobrando, porque o cara tem 38 anos de idade.
1: Você tem um cara igual o Harry Kane, a seleção dele precisa saber como é que vem. O cara igual o Haaland, pô, o cara é goleador demais, mas até onde vai a Noruega?
0: Sim.
1: Né? O Mbappé, a gente tá com a expectativa de que vai até a final.
0: E aí, sobre a seleção inglesa, aproveitando,

aquele tema da Copa, vai, meu queridíssimo Helder Nasson, porque você sabe que a Copa do Mundo passa pelo SBT e através da TV Serra Dourada. Já que estamos falando de Inglaterra,

0: Meio-dia fez, quem não fez, não faz mais. Nós aqui fazemos, entre meio-dia e duas. Mas, 5 horas da tarde, pare tudo o que você estiver fazendo e acompanhe Inglaterra e Croácia. Vamos dar uma secada nesses croatas aí. Tem o Modric, né? Tem a última Copa do Mundo também do Modric. Há pouco o Evandro Gomes falava do Harry Kane, mas do outro lado tem o Modric também, que vai para a sua última Copa do Mundo. E Modric, Perisic e companhia eliminaram o Brasil da Copa de 2022. Então, 5 horas da tarde com transmissão do SBT. E através da TV Serra Dourada você tem Inglaterra e Croácia.
1: Oi, Ivan. Repetindo aqui, porque para quem não sabe os jogos de hoje, né? Portugal agora, 2 horas.
0: Sim.
1: Contra a República Democrática do Congo.
0: Sim. Será que vai
1: Portugal
0: ser...
1: Portugal totalmente favorito.
0: Será
1: totalmente.
0: Que o Congo vai ser igual Curaçao ou como Cabo Verde?
1: Não, esses times africanos assim, é bom, Curaçao tá para lá também, mas...
0: Não, mas Curaçao é do Oceano Pacífico, é Caribe, é Concacaf.
1: Não, é Cabo Verde que tá para lá, uhum. Né? É... Inglaterra e Croácia, esse jogo sim.
0: Uhum.
1: Esse é um jogo, é uma guerra entre eles lá na Europa, Liga Europa, esse troço todo. Então aqui, mas a Inglaterra ainda assim é favorita. E Gana contra Panamá, Gana favorita também. Panamá é aquele time que o Brasil deu uma deitada e rolada pra cima deles.
2: Mas fizeram 2 gols.
1: É, mas é o time do ex-jogador, de um ex-jogador do Vila Nova. E qual o outro? São esses 3, né?
0: O Panamá é do Eric Davis.
2: Não. Uzbequistão.
1: Uzbequistão contra a Colômbia. Colômbia, claro.
0: Eric Davis, lateral, ex-Vila Nova. Jogou no Vila Nova em 2024 e hoje é jogador do Panamá.
1: Ex-jogador do Vila está no álbum de figurinhas da Copa.
0: 1:20. 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Sem mais delongas, Helder Nasson.
2: Sim. O que você precisa? Do ouvinte?
0: Da pergunta.
2: Ah, da... Que pergunta?
0: Aquela pergunta que você tava ali, ó.
2: Não, é essa aqui, você já quer essa aqui?
0: É.
2: Já essa... quer dar o palpite agora, não é no final, não?
0: Não, então
2: tá era só o palpite? Tá apressado hoje. Não, eu já perguntei sobre o artilheiro, que era o que eu ia fazer.
0: Uhum.
2: Era essa enquete, tá registrada aqui, Mbappé e Messi.
0: Uhum.
2: No final da Copa, vamos ver quem acertou, se nenhum dos dois acertou.
0: Isso aí, não sei se você viu, mas eu mudei de opinião, né? Porque eu tinha falado que era o Harry Kane.
1: É, mas você apontou quem?
2: Eu?
1: É.
2: Eu acho que é o Messi.
1: Messi.
2: É.
0: 1:21 da tarde, esse é o Serra Dourada Esportes. Vamos com as mensagens então? 629-480-8453.
2: Bora lá atualizar aqui o nosso WhatsApp. A Cida de Minasul participando com a gente aqui e apostando na Argentina.
0: Abraço, Cida.
2: A Irania de São Miguel mandou um áudio aqui, vamos ouvir.
0: Chega pra cá.
3: Oi, menino, boa tarde.
0: Boa tarde.
3: Você liga a rádio, não vou falar o nome de vocês, porque o nome de vocês são muito difícil.
0: Que isso?
3: Aqui é Irania de São Miguel do Araguaia. Deixa eu falar, eu queria... Não, a minha opinião, quem vai ganhar é Brasil.
0: Uhum.
3: Brasilzão, vamos torcer pro Brasil e o Neymar junto. Aí eu queria ganhar a camiseta.
0: Uhum.
3: Obrigada, tchau, fica com Deus. Bom programa aí, tô aqui ouvindo.
0: Obrigado, Irani.
3: Tchau, tchau.
0: Tchau, tchau, um abraço pra você aí em São Miguel, já está concorrendo. Sexta-feira o sorteio da camisa, tá bom?
2: Muito bem, agora o Elissandro lá de Montevidil.
0: Chega pra cá.
4: Boa tarde, meus amigos do esporte. Um prazer estar falando com você mais uma vez. Elissandro aqui de Montevidil.
0: Igual, valeu, Elissandro.
4: Galera, vamos ser realistas. Tem hora que eu penso que o jornalismo brasileiro ele gosta de fazer média. Gosta de fazer média, não sei se pra ter espaço dentro da seleção brasileira ou pra ter ser espaço nas coletivas. Não sei qual que é o motivo dessa mídia brasileira, do jornalismo em geral. Gente, vamos ser realistas. Quem em sã consciência acredita que o Brasil vai conquistar essa Copa do Mundo, gente? Que favoritismo o Brasil tem? Duas Copas para cá. Qual favoritismo o Brasil tem? Nenhum favoritismo. O Brasil tem favoritismo com o nome.

0: Mas com esses jogadores que tem hoje aí em dia, jogando na seleção brasileira, é zero favoritismo. Zero favoritismo. A gente tem que abrir o olho e falar a realidade. Não adianta tapar o sol com a peneira, não. Já dizia minha avó, tudo que começa errado, termina errado. Vocês acham que a seleção brasileira vai ser campeã com o jogador sendo convocado, lesionado? A seleção brasileira servindo de recuperação de jogador, de clínica de recuperação de jogador? Aonde isso vai parar? Não tem jeito. Agora escândalo com o presidente da CBF, levando mulheres para a Copa do Mundo, gastando dinheiro da Confederação Brasileira de Futebol. A gente tem que ser realista. Brasil, infelizmente, eu falo isso com o coração partido, que eu sou torcedor do Brasil, sou apaixonado pelo futebol. Brasil, nessa Copa do Mundo, é zero favoritismo. Infelizmente. Abraço a todos.
1: Valeu. Obrigado, Elisandro. Tá contundente ele.
2: É, a opinião dele, assim, pelo menos nós aqui, a gente, eu nem em um momento, acho que nem o Helder, nem você, e tem visto poucos colegas de jornalismo no Brasil apontarem o Brasil como favorito para chegar a essa Copa, para ganhar a Copa. A gente está falando de expectativa de fazer uma boa Copa, quem sabe chegar até uma semifinal, alguma coisa assim, quartas de final, né? Porque quartas o quê? Significa dizer que ficou entre as 8 melhores seleções.
1: Isso mesmo.
2: É por aí. Dificuldades para ganhar o campeonato, todos nós sabemos. Ele tem razão em muitos pontos aqui, né? Mas a gente, assim, pelo menos aqui não falamos hora nenhuma que o Brasil ganharia esse campeonato. Nós estamos falando de torcida, né?
3: Sim.
2: E a gente sempre fala que dividido, esperança, razão, coração, essa coisa toda.
3: A gente até dá opinião pautado nisso, sim. Olha, não é bem o que eu acredito, mas aí a gente vai dar opinião em favor, exatamente, né? Acreditando, por exemplo, na vitória.
2: Eu não vou deixar de ser otimista hora nenhum. Eu vou, sim, claro, torcer pelo Brasil, não vou chegar aqui e malhar, acabar, que o Brasil é isso, tal, aquilo. Não, eu acho que o Brasil ainda temos 5 estrelas, né? O que ninguém tem. Não vamos viver de passado também. A realidade hoje é outra. Temos países à frente do futebol brasileiro. A França, a Argentina, a Espanha, a Portugal hoje tem uma seleção mais arrumada do que a nossa. Enfim, a Alemanha, cara. Alemanha é Alemanha. Tá, a Alemanha teve uma fase aí numa Copa dessas aí, 18. Ela não passou da primeira fase, não foi?
1: 2018 foi.
2: Foi.
1: Caiu. A França ganhou a Copa de 98, quando chegou em 2002, caiu logo de cara para Senegal.
2: Então assim, eu não tô tão otimista quanto a Brasil ganhar, mas não vou me surpreender se acontecer. Não quero ser pessimista também para achar que o Brasil acabou, que não ganha mais Copa do Mundo.
1: 1h26, este é o Serra Dourada Esportes. Mensagens pelo 629-8480-8453.
3: Helder Nasson. Muito bem, boa tarde, Helder, Rafael e Evandro. Eu acho que continua a mesma coisa. Brasil, campeão.
1: Pronto.
3: Sou Isaías de São Simão.
1: Muito obrigado pela sua participação, Isaías. Um abraço a todos aí de São Simão. A pergunta que o Isaías está respondendo é a seguinte: depois das atuações das concorrentes, o favoritismo do Brasil diminuiu? Sim ou não? E aí eu cito como concorrentes Alemanha, Argentina, França. Essa é a pergunta, 629-8480-8453.
3: O Júlio César Corrêa, que está aqui palpitando também, ele disse que é o Cristiano Ronaldo, sem dúvida,
2: quê?
3: Na opinião dele. Eu acho que
2: o artilheiro da Copa?
3: Quem ia resolver, quem ia ser mais importante na partida, não é isso?
2: Tá.
3: Sim. Sim. O Evandro propôs aí, né?
2: Isso.
1: Cristiano Ronaldo, que joga em instantes, daqui a pouco, a partir das 14h, com Portugal e República Democrática do Congo. Amanhã nós vamos trazer todos os detalhes desta partida aqui no Serra Dourada Esportes. Helder Nasson?
4: Moço, aqui é Mozart que está vindo de novo. Moço, fala nos outros jogadores também. Você só fala no Neymar, pô. Pelo jeito você é santista, né? Só fala no Neymar, quer arrumar até meia. Tem uma meia de aço pra ele. Poder ver se as pernas dele, pra panturrilha dele, ver se melhora, né? Um abraço pra vocês, amigos.
3: Vestido com a roupa de futebol americano. Então.
1: Valeu, Mozart.
2: Boa.
3: Capacete, ombreira.
1: Não queria falar nada, não, mas tem um santista
2: aqui.

0: que é santista? Não, parece não. Eu sou.
1: E muito, né?
0: É muito.
1: 1h28, 1h28 da tarde.
2: Joaquim Santana.
3: Boa tarde, Serra Dourada Esporte. Que é o João Santana de Crixás.
2: João.
3: Eu acho que a nossa seleção brasileira vai fazer igual a Argentina na passada. Quem falava que a Argentina ia ser campeão naquela passada? Trupicou as três vezes. E aquele futebolzinho velho feio. E foi comendo pelas beiradas, de repente ergueu o caneco, né? E eu acho que a nossa seleção brasileira tá mais ou menos nesse caminho aí.
4: Colegas de jornalismo.
3: Eu só vou desistir a hora que terminar. Eu vou ter fé na seleção brasileira, sim. Tchau e obrigado.
1: Tchau. Valeu, boa, João.
0: Boa, boa, né? boa. Sim.
1: Valeu.
0: Confiar, ele deu um exemplo bom.
1: Sim.
0: A Argentina começou a Copa, que ela ganhou essa última, perdendo para a Arábia Saudita.
1: Sim.
0: Teve dificuldades, foi ganhar do México no minuto final do jogo, né? Que ali ela poderia estar ficando fora da outra fase e aí embalou.
1: 1h29 da tarde, este é o Serra Dourada Esportes. No próximo bloco nós vamos trazer a atualização lá do Thales Henrique, tá bom, Helder Nasson?
2: Ok.
1: Ele que vai falar sobre o time lá da cidade de Crixás. Nós estamos em Crixás, através do 100.9. E o Crixás está se preparando para o Campeonato Goiano da Divisão de Acesso? Quero saber daqui a pouco os detalhes direto lá com o Thales Henrique. 1h30, esse é o Serra Dourada Esportes. 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
1: É bom demais.
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1: Faltam 20 minutos para as 2 horas. Você está no Serra Dourada Esportes. E nós temos falado muito, muito mesmo de Copa do Mundo, não poderia ser diferente. Afinal, a Rede Serra Dourada faz parte aqui do Grupo Serra Dourada. Nós estamos retransmitindo a Copa do Mundo através do SBT. Hoje, por exemplo, às 5 horas da tarde tem Inglaterra e Croácia, mas falamos também de outros assuntos. E agora há pouco, Thales Henrique nos mandou aqui uma informação importante a respeito do Crixás. Pois é, o Campeonato Goiano da 2ª divisão, é a divisão de acesso, vai começar depois da Copa do Mundo, em julho. E a cidade de Crixás, aqui no interior do estado de Goiás, tem um time, tem um representante, subiu da 3ª para a 2ª divisão. E o Thales Henrique está vindo direto de Crixás para trazer informações a respeito deste time, deste que será o representante de Crixás na 2ª divisão do Campeonato Goiano. Chega para cá, Thales!
3: Alô, Helder Naço, alô, Rafael Bessa e Evandro Gomes, do Serra Dourada Esportes. Aquele abraço, um bom programa para vocês. Aqui, Cláudio Santos Crixás. Passando por aqui só para informar, fugindo um pouquinho do assunto de vocês aí, informar aos crixaenses que a TVC irá transmitir os jogos aí da Federação Goiana de Futebol, que começa no mês de julho. Não é isso? Grande abraço, valeu demais. E a partir das 2 horas, eu estou por aqui com o programa Tocando Sucesso, trazendo as melhores. Valeu, um bom programa, show de bola, vocês estão de parabéns, simbora.
1: Simbora, é, na verdade é o Cláudio Santos. Valeu, viu, Cláudio? Obrigado aqui pela sua informação a respeito do Crixás, que se prepara para o Campeonato Goiano da Divisão de Acesso. Aguenta aí só um pouquinho, até porque foi muito legal aqui o Cláudio e o Thales nos encaminhando também o hino do Crixás. Vamos ouvir então pela primeira vez. Você já ouviu o hino do Crixás, Evandro?
4: Eu vou ouvir agora com muito prazer.
1: Então vamos lá, o hino do Crixás, que neste ano estreia no Campeonato Goiano da Divisão de Acesso.

0: que vai estrear no dia 26 de julho no estádio Aníbal Batista de Toledo. Vamos colocar um asterisco ainda, porque pode, isso aqui pode mudar, né? Crixás e Rio Verde pela primeira rodada do Campeonato Goiano da segunda divisão. No dia 25 tem também Tupi de Jussara e Trindade, Grêmio Anápolis e Morrinhos, Bom Jesus e Goianésia, enquanto que na primeira rodada, Mineiros e Goiânia, Crixás e Rio Verde. Gostou do hino do Crixás, Evandro?
1: Fugiu um pouco daquelas toadas que são os hinos, normalmente, né? Esse está mais na base da inteligência artificial. Você cria a letra, coloca lá e eles colocam o ritmo. Ficou bom para campo, se colocar no estádio lá para o pessoal, né, balançar, é bom.
0: Dá aquela torcida.
1: Anima,
0: para o Crixás.
1: Sim, claro.
0: 1h39, 1h39 da tarde, já que estamos nesse giro pelo interior goiano, o Anápolis tem novo treinador, 55 anos de idade, Roberto Fernandes, ex-treinador do Atlético, ex-técnico do Vila Nova, atualmente ele estava no Retrô de Pernambuco, saiu do Retrô e assume o Anápolis para a disputa do Campeonato Brasileiro da Série C, no lugar do técnico Evaristo Pisa, que foi demitido. Evandro.
1: É, ele era conhecido aqui na época como Bob Fernandes.
0: Sim.
1: Roberto Fernandes.
0: Ele mesmo.
1: Começou aqui no Vila Nova, né? O Roberto Fernandes foi chefe de torcida organizada do Náutico lá em Recife.
0: Sim.
1: E foi um time que ele trabalhou por muito tempo. Aqui ele trabalhou no Vila, no Atlético, no Goiânia também, né? Anapolina, se não estou enganado.
0: Sim.
1: No Goiás, não, né?
0: Não.
1: Então, volta ao futebol goiano. E ele estava meio sumido, né? A gente ouvia falar de Roberto Fernandes. Mas ele é um cara que, para a Série C, tá bom demais.
0: Estava lá no Retrô de Pernambuco, que é uma equipe que tem ali aquele Retrô método
1: organizado, né?
0: Muito.
1: Time, tem um centro de treinamentos lá que Santa Cruz não tem, Sport não tem. É o mais organizado lá nesse sentido, time de empresários.
0: E o Anápolis, que na última rodada do Campeonato Goiano, do Campeonato Brasileiro da terceira divisão, acabou perdendo para a equipe do Amazonas. O Anápolis é o lanterna da Série C do Campeonato Brasileiro, tentando se recuperar na competição até agora.
1: Faltam quantas rodadas?
0: Vou buscar já para você aqui.
1: Porque senão não vai dar tempo o Anápolis aí não, hein? Tem tempo que ele tá nessa última colocação aí.
0: O ano passado, o Anápolis também sofreu muito, só saiu na última rodada do Campeonato Brasileiro da Série C. Antes disso, ô Evandro, antes da Série C, deixa eu subir um pouquinho aqui na Série B. E o Renan, hein? Renan vai ser o auxiliar técnico do time do Atlético. Você acha que, assim, ele vai ser o substituto do Eduardo Souza, que foi demitido? Daqui a pouco, se ele for bem, uma vez que o Atlético ainda não contratou um treinador para a sequência da Série B, o Renan pode ser efetivado?
1: Não, os caras, o Atlético gosta disso, vou levando aquele trem lá, né?
0: Uhum.
1: É, na hora que perder, tira, sem compromisso, continua na comissão técnica, faz uma economia aí de pelo menos um mês. A tendência é, né, gente, falar em Série B, você viu o que aconteceu ontem?
0: O quê?
1: O América Mineiro enfiou 3 no Fortaleza.
0: Sim.
1: Lá em Fortaleza.
0: Primeira vitória do América no Campeonato Brasileiro.
1: Que coisa louca,
0: ai,
1: o futebol.
0: Ai.
1: A gente tava falando ontem que o América já foi, já era. 3 pontos conquistados, nenhuma vitória. Foi alcançar a primeira na 13ª rodada. E a torcida do Fortaleza ontem xingou esse povo tudo. O último gol foi um pênalti lá, assim. O cara avisou, o árbitro avisou. É, o pênalti vai ser batido e o jogo acabou. E foi. 3-0, o Bigode bateu, o grande William Bigode, ex-jogador aqui do Vila Nova. O América consegue a primeira com Mr. Humberto Louser.
0: É verdade.
1: Esse é o cara, né? Excelente treinador. Veio aqui no Vila Nova, não fez nada, né? Tava no América também, não havia vencido ninguém.
0: Foram 9 jogos na passagem dele pelo Vila Nova.
1: Na Série B, 9. Sim. Ele ganhou 1.
0: Isso.
1: 1 em 9. Depois no Campeonato Goiano, perdeu os clássicos tudo. Todos que disputou. É, foi embora pro América, tava desempregado. Acho que é o terceiro jogo dele no América, se não estou enganado, segundo ou terceiro. Mas ganha com moral. 3-0 em Fortaleza, cara. Foi uma daquelas noites assim que, se você cair de costas, assim, pro lado de Fortaleza, é capaz que quebra um.

0: umbigo, né?
1: O nariz. Você me perguntou sobre a quantas anda o Campeonato Brasileiro da Série C. Já se passaram 10 rodadas, restam mais 5. Então, um terço da competição, dois terços já se passaram e o Anápolis está aí na última posição com 5 pontos, cai em 2, está a 2 pontos do Confiança, que é o primeiro time fora da zona do rebaixamento. Ainda
2: uma,
1: dá, né?
2: Uma vitória tira, né? O problema é que está demorando chegar essa vitória. Mas a motivação sempre foi, o Anápolis chegou, ganhou Copa Centro-Oeste, decidiu Copa Verde, levou um balaio do Paysandu lá.
1: Foi.
2: Mas no Campeonato Brasileiro não justifica essa campanha do Anápolis.
1: Anápolis
2: não tem time para ficar nessa última posição, não.
1: Que vai jogar contra o Itabaiana. Anápolis e Itabaiana, rodada 11 do Campeonato Brasileiro.
2: Em Anápolis?
1: Isso, no estádio Jonas Duarte. Partida às 4h30 da tarde, é dia 20, é sábado, né? Sábado tem, então, Anápolis e Itabaiana. Vai ser a estreia do Bob Fernandes, do Roberto Fernandes, no comando do Galo da Comarca. Mensagens! 62 98480 8453. Sempre no início do programa nós colocamos aqui assuntos relacionados à Copa do Mundo, à seleção brasileira. Afinal, o SBT, através da TV Serra Dourada, tem transmitido para você tudo da Copa do Mundo e hoje não vai ser diferente. Às 5 horas da tarde tem a seleção de Portugal, o Gajo, Cristiano Ronaldo, em campo contra a República, ou melhor, 5 horas da tarde é o jogo da Inglaterra, desculpe. Inglaterra e Croácia. Daqui 15 minutinhos. Tô de olho aqui no relógio. Daqui 15 minutinhos tem Portugal e Congo. E aí, 5 horas da tarde, Inglaterra e Croácia. Então, atenção. 5 da tarde, Inglaterra e Croácia pela Copa do Mundo com transmissão do SBT. Mensagens pelo 62984808453. É o Dernasson.
3: Muito bem, vamos ouvir aqui então o áudio da nossa amiga Elizabeth de Montevidéu.
1: Agora.
4: Boa tarde, Rafael, Evandro.
1: Boa tarde.
4: Nasson. Tô aqui ouvindo o programa, amando.
1: Obrigado.
4: E a Elizabeth de Montevidéu. Tchau, tchau.
1: Tudo de bom pra você, Elizabeth. Na próxima, mande a mensagem, responda quem vai ser o grande campeão da Copa, sabe pra quê? Pra você concorrer à camisa da seleção brasileira e também ao álbum de figurinhas. Sorteio depois de amanhã. Valeu, Elizabeth, tudo de bom. Um abraço a todos aí da cidade de Montevidéu.
3: Evandro, como é que era o nome do jogador lá que você tava falando, de Cabo Verde?
2: Cabo Verde,
3: o centroavante
2: é o Livramento.
3: Ah, Livramento. E Querência, você conhece?
2: Não. Querência?
3: Não conhece Querência,
2: tá aí
3: não?
2: Também jogando?
3: Não, Querência é do Mato Grosso, é uma cidade.
2: O Livramento é a cidade do Rio Grande do Sul.
3: É porque eu vi o nome Querência e falei, uai, Querência, eu fui lembrar o nome do jogador aqui lá de Querência, a Idalina, tá ouvindo a gente em Querência, no Mato Grosso.
1: E que bom, um abraço para você, Idalina.
2: Olha Portugal aqui, Diego Costa, goleiro, João Cancelo, é o Araújo, Rafael Veiga, Nuno Mendes. João Neves, Vitinha, Bruno Silva, Bruno Fernandes, não é Bruno não, Bernardo Silva, Bruno Fernandes e esse P Neto aqui, é o Neto, e o Cristiano Ronaldo na frente. Seleção portuguesa é ótima, valores individuais aqui, ó.
1: O banco.
2: O Bernardo Silva.
1: É aquele do City?
2: Não, ele já acertou com o Real Madrid, ele, Cucurelo, todos... Já são jogadores do Real Madrid.
1: Cucurella até 2032.
2: Aqui é substituição. Tem o Zé Sá, tem o Rui Silva, que é bom. Tem o Semedo. Rubem Dias, cara. Rubem Dias é o quê? Do Manchester City. Tá aqui na reserva. O Dalot, que é jogador, se não estou enganado, do Manchester United. Gonçalo Inácio, Matheus Nunes, Samu Costa, Rubem Neves, também bom. Trincão, que é do Benfica, esse Trincão aqui. Gonçalo Guedes, já falei, Gonçalo Ramos, João Félix, outro cara fera, e o Rafael Leão, que é um dos principais atacantes hoje no futebol italiano, joga no Milan.
1: 1:48, 12 minutos faltando para as 2 horas da tarde, você está no Serra Dourada Esportes, aqui pela rede Serra Dourada.
2: O Neto é Pedro Neto, agora
1: é Pedro Neto. Faltam 12 minutos então para a bola rolar para Cristiano Ronaldo na Copa. Ele vai brilhar, Ivan?
2: Eu espero que sim. O Cristiano é um cara que merece. É um cara um exemplar como jogador de futebol. Cara, o Cristiano é diferenciado de todo mundo, o cara está

0: com 41?
1: 41
0: anos. Preparo físico dele é de menino de 25, de 18, 25 anos, de 20 anos. E é um cara super aplicado. Você não vê nada assim que desabone a conduta dele como jogador profissional. Um cara família, um cara bilionário, maior salário de um atleta atualmente. 1,5 bilhão é o faturamento dele ano. 1 bilhão. Né? Isso assim, incluindo propagandas que ele ganha, tudo. Então o cara ganha por ano ou por mês isso, hein?
2: Ah, é por ano.
0: Não, por ano, por mês ano. Não. Isso seria demais também, né?
2: Uhum.
0: Ele hoje é o atleta mais bem pago. Superou aqueles caras lá de golfe, do golfe aquele americano.
2: Sim.
0: Superou os caras
2: Tiger Woods.
0: Do basquete, do futebol americano. Superou tudo. É o atleta mais bem pago hoje. E ele merece, ele merece. Cara, se não der pro Brasil mesmo, eu vou torcer para Portugal.
2: 11 minutos faltando para as 2 horas. Eu também tô torcendo para Portugal, porque Portugal tá com uma baita de uma seleção. Helder Nasson, mais mensagens aí pelo 62984808453?
3: Vamos ouvir.
4: Boa tarde, a galera da Serra Dourada Esporte. Aqui é Luiz Joaquim de Cristalina. É, galera, minha opinião, quem vai ser campeão da Copa do Mundo vai ser a Argentina ou vai ser a França. O Brasil, a chance é bem pouca, né? Eu queria participar da promoção aí da camiseta e dos... Beleza?
2: Beleza.
4: Luiz de Cristalina. A seleção nossa tá muito fraca. Acho que a chance é zero. Eu acho que quem vai ser campeão vai ser mesmo, vai ser a Argentina. Eu quero participar da promoção aí pra ganhar a camiseta. Beleza?
2: Beleza. Valeu, Luiz.
4: Deus aí, galera.
2: Tudo de bom pra você também, Luiz. Lembrando então que basta você responder a pergunta através do 62984808453 para você concorrer à camisa da Seleção Brasileira e também ao álbum com 70 figurinhas. O sorteio depois de amanhã. O alemão pintor deu as caras por aí, Helder Nasson.
3: Ele próprio, vamos ouvir o que ele está falando aqui.
5: Boa tarde, pessoal da Serra Dourada, tudo bem?
2: Boa tarde.
5: Vou dar o meu palpite aqui sobre a Seleção Brasileira. Com aquele Igor Thiago lá, não vai passar do Haiti. Pode fazer outra convocação aí, colocar o Hendrick pra jogar, porque senão o Brasil vai tomar, viu?
2: Boa, valeu, alemão. Muito tá obrigado. O Evandro já falou aqui, pra quem não acompanhou essa semana, que na opinião dele, você não acha que é justo colocar toda a carga nas costas do Hendrick, né?
0: Ele é muito novo, mas tem que colocar para jogar. É, você, levando em conta que o Ancelotti já está de olho na preparação de uma seleção para 2030, melhor colocar o Hendrick, porque o Igor Thiago certamente não vai estar em 2030.
2: Mas o Igor Thiago não se encaixa melhor nesse momento no esquema que ele idealizou?
0: Ele não tem qualidade técnica, ele é um jogador de força.
2: Sim.
0: Força, é peito, é trombar com o zagueiro. Isso ele sabe fazer, por isso que ele meteu gol lá na Inglaterra. Assim, agora você joga lá na Inglaterra, você vai desenvolver, é vice-artilheiro, atrás do Haaland, apenas. Cara, não é errado convocar o cara. Porque se você convoca aqui o Pedro não tá fazendo nada no gol, não tá fazendo os gols, muita gente vai falar, o Pedro é jogador só de Flamengo. Eu acho que o Pedro deveria estar no lugar do Igor. Mas tem tudo isso. A cobrança é feita de qualquer jeito. As derrotas vão sempre provocar uma cobrança em A, B, de A a Z. Vem cobrança.
2: Faltam 8 minutos para as 2 horas da tarde. Você está no Serra Dourada Esportes. Últimas mensagens aqui do programa, o Helder Nasson.
3: Em se pensando aqui rapidamente só sobre o que o Evan está falando, se ele está preparando uma seleção para a próxima Copa,
0: sim.
3: Ele levou só laterais velhos, não teve nenhum, pelo menos um, para dizer assim, esse aqui, para já ir ambientando, se precisar joga um pouco. Não levou um goleiro jovem, levou 3 já velhos goleiros, né? Poderia estar preparando um goleiro também para assumir o posto, para pegar a experiência, para ver sentir o peso de uma Copa do Mundo.
2: Ele pensou então, em levar o Bento, aí chegou na hora do vamos ver, o Bento falhou.
0: Mas aí eu te respondo, nós teremos 4 anos para ele preparar tudo isso, porque atualmente você não procura um ala novo, ele tinha levado o Wesley, que é novo. Deu azar, se machucou. né? Mas eu acho que em 4 anos ele encontra esse povo aí.
3: O fenômeno mesmo, em 94, ele não entrou em campo. A gente nem sabia que ele estava lá, porque nem se falava nele.
0: Ronaldo.
3: Né? E aí, em 98, ele já chegou arrebentando. Mas ele teve a experiência de estar em um grupo de Copa do Mundo, em um grupo vencedor.
0: Por isso,
3: né,
0: que o povo cobrou do Dunga para levar o Neymar e o Paulo Henrique Ganso
6: para maturá-los.
0: 2010.
6: Né? 2010, na África do Sul.
0: E não levou.
6: 1,53. E os palpites? Cadê? O Helder Nasson.
3: O Manuel de Crixás aqui tá dizendo que acha que o Brasil vai ganhar a Copa.
6: Tomara.
3: Também o José Davi, a esposa Vânia Tavares, lá de Cristalina. Vamos mandar um abraço aqui pra Dona Josefa?
6: Abraço, Dona Josefa.
3: Dá tempo de ouvir aqui? Acho que dá, né?
0: Ah,
3: Vamos ouvir aqui, Dona Josefa.
7: Alô, boa tarde. Meus amigos, Nenácio, Rafael, Renato e demais que estão ouvindo. Estou aqui na Rádio Serra Dourada, que vou ouvir o jogo aqui. Que a minha esperança é que o Brasil é que vai ser o vencedor da Copa. É o que eu quero, que peço a Deus que dá tudo certo em nome de Jesus. Nós vamos ser vencedores em nome de Jesus, tá?
6: Tá bom.
7: Todos nós, sabe? Precisamos que o Brasil ganhe. Precisamos que o Brasil ganhe. Para que nós ficarmos mais contentes ainda do que é, tá? Nunca emboleça. Estou aqui junto com vocês, meus amigos.
6: Não, que bom.
7: Estamos juntos.
6: Valeu, Dona Josefa. E que bom que nós temos a sua companhia e que bom que podemos ser também a companhia para a senhora aí, viu? Um abraço para a senhora.
0: Juntos e misturados, Dona Josefa, grande abraço.
3: Obrigado, tudo de Dona bom. Josefa. O Brasil pode até perder a Copa, mas nós teremos a Dona Josefa.
0: Isso, com certeza.
3: Ronildo Rodrigues, direto de Itapaci.
6: Vem, Ronildo!
8: Boa tarde, Rafael Bessa.
6: Boa tarde.
8: Pedro Gomes, Helder Nasson. Olha só, tem um ouvinte de Querência aí, hein? Que legal, bacana. O Helder, eu trabalhei em uma emissora de rádio lá em Querência, Mato Grosso. Abraço a todos os ouvintes da Rede Serra Dourada. Que legal, muito bom mesmo. Trabalhei lá na Interativa FM do grupo IAP de Comunicações. Que legal, ouvi o nome de Querência aí. Muito bom. Ó, logo logo vou trazer novidades para você que vai assistir ao jogo da Seleção Brasileira. Não vou dar mais detalhes, não. Mas amanhã, quinta-feira, ou na sexta-feira, eu trago informações do jogo da Seleção Brasileira, que é transmitido pelo SBT, com a locução, a narração, na verdade, de Galvão Bueno e equipe. Vou trazer novidades, hein? Amanhã, na quinta, ou na sexta-feira. Deixo com vocês só uma prévia. E daqui a pouco tem Tocando Sucesso com Ronildo Rodrigues para Itapaci e região. 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
6: Valeu demais, Ronildo Rodrigues. Voz possante, potente, lá da cidade de Itapaci. Depois, agora, após as 2 da tarde, o Ronildo Rodrigues já chegando com você. Helder Nasson. Você que também vai seguir a partir das 2 horas da tarde com Tocando Sucesso para parte da rede. Quero saber os palpites, né? Vamos com os palpites?
3: Vamos com os palpites.
0: Meu Deus, tô tão bem, podia esquecer isso, acabar hoje.
3: Só porque acertou uns placarzinhos, né, Ivan?
0: Exatamente.
3: Você está tão bem que nós vamos continuar para que você acerte mais.
6: Ser argentino, eu comecei mal, mas vou ser o campeão dessa parada.
3: Muito bem, vamos ver então, Bessa.
6: A Argentina começou mal na outra Copa, porque nessa foi arrebentando, né?
3: É verdade. Vamos então, Portugal e Congo, Evandro.
0: 3-0, Portugal.
3: 3-0, muito bem. Bessa.
6: Portugal 2-0.
3: 2-0, mais comedido. Rapaz, eu tô... Pra não copiar o Evandro, mas eu tava pensando 3-0, mas agora eu não vou te copiar, não.
0: É.
3: Portugal e Congo. Você quer ver que eu vou colocar 4-0?
6: Vixe,
3: otimista.
0: 2-3-4, tá bom.
3: É, perfeito. Tá bom.
0: Assim fica bom. Os congoleses vão brindar a mim com esses 3-0.
3: Uzbequistão e Colômbia.
6: Ixi.
0: Uzbequistão, Colômbia. 2-0, Colômbia. Um gol do Luiz Dias, outro do Ramos Rodrigues batendo falta.
6: 3-1 para a Colômbia sobre a seleção do Uzbequistão. Às 11 horas da noite, Uzbequistão e Colômbia. 3-1. Eu voto na Colômbia.
3: 2-0, Colômbia. Vou ter que te copiar, Ivan. Não tem jeito, não. Inglaterra e Croácia.
2: Com transmissão do SBT, atenção, 5 horas da tarde, você acompanha o Torcida SBT a partir das 4h30, Inglaterra e Croácia, eu acredito na vitória.

0: vitória croata 2-1.
1: 2-1 para
2: 2-1 para Croácia? Ixi,
1: eu viro. 2-1 Inglaterra.
2: 2-1 Inglaterra? É. Então vamos lá, Evandro 2-1 para Inglaterra, Bessa 2-1 para Croácia e eu vou de... Rapaz do céu, que difícil, hein?
0: É a Croácia. A Croácia, a Croácia chegou na última final, chegou na final da Copa de 2018 e chegou até a fase...
1: Mas os caras já envelheceram, Modric, quem é mais? Aquele outro que...
0: Perisic. Mas eu vou te dar uma frase só aqui, o Messi não envelheceu também? E olha o que ele fez. Mas
1: o Modric já tá mais, passou do 40 já.
2: Eu vou colocar 2 gols pra Croácia aqui, porque o apendicite não foi, então não vai atrapalhar.
1: Então, 2
2: a 2. Vai ficar
1: 2-2, tá certo, bom palpite.
2: E a última, então, partida...
1: Um de nós vai acertar no resultado, pelo menos.
2: Uhum. verdade. Gana e Panamá.
0: Gana. Eu acredito na vitória da seleção de Gana. 2-0.
1: 2-0 Gana? Gana. Me engana que eu gosto. Mas eu vou assim, 3-1 Gana.
2: 3-1. Eu vou de 2-1 para Gana.
0: Sobre a seleção do
2: Panamá. Porque o Panamá fez 2 gols no Brasil. Mas tomou 6. Vai fazer pelo menos 1 em Gana.
0: Mas vamos falar a verdade? A defesa do Brasil é ruim. Ruim pra caramba.
2: Aliás, falar que em defesa ruim, eu tava vendo um pouquinho dos lances lá da Noruega com o...
0: Iraque.
2: A defesa da Noruega é ruim. O Iraque não fez gol porque eles são piores.
0: É.
2: Né? Uma coisa tipo assim, Noruega não vai longe, não.
0: Aquele jogador, aquele atacante que ficou 7 horas dando depoimento. Iraquiano. Ele é do Iraque. É por causa que
1: teve. Eu tô falando do Irã, ficou um também depois do jogo.
0: Sim.
1: Ficou um lá.
0: Foi. Aquele atacante que ficou 7 horas sendo interrogado lá no consulado dos Estados Unidos pra entrar no país da Copa, fez gol ontem. Impressionante, né?
2: E ele que teve o pai morto pela Al-Qaeda.
0: Só isso.
1: E agora ontem... Um
2: problema com a irmã lá também.
1: Do Irã também, depois do jogo, até diz que tinham permitido a permanência, se quiseram voltar para o México. E o melhor jogador do Irã ficou lá mais ou menos umas 6-7 horas prestando depoimento lá, não sei de quê. E tem um do Irã também que o visto era para um jogo só. Eles pediram para prorrogar, vendo se consegue para voltar. Cara, mas...
0: Gana tá com esse problema também.
1: Sacanagem da FIFA também, né? Tô problema. Por que não botaram o Irã pra jogar pelo menos 2 partidas no México?
0: Pronto,
1: resolve. Pra jogar as 3 nos Estados Unidos, com todo esse problema que tá enfrentando.
0: Bora, Evandro!
1: Bora, tchau, gente. Grande abraço a todos da Rede Serra Dourada.
0: É bom ouvir.
1: Tchau, Helder Nasson.
2: Até mais, Evandro.
1: Até amanhã, se Deus quiser.
0: E ele há de querer. Um abraço. Tchau. Tchau, Helder Nasso. A seguir tem o Tocando Sucesso.
2: Tocando Sucesso na sequência aqui na programação da Rede Serra Dourada. Um abraço para todos os ouvintes que participaram conosco. Não tivemos como responder e ouvir a todos.
0: Giovanni de Lusiânia, quem também está conosco, a Isabel Oliveira de Caiapônia, o Adilson de Caiapônia, o Reinaldo de Cristalina, o Silas também de Cristalina, a Dona Lúcia de Chaveslândia e a Dorinha. São alguns dos torcedores, o Thales Henrique. E um abraço também para o nosso locutor lá de Crixás, o Cláudio Santos. Muito obrigado a você pela sua atenção, pela sua companhia. Fiquem todos com Deus. Tchau.
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Muito boa tarde, Rede Serra Dourada, é bom ouvir. Começando mais uma edição do Tocando Sucesso, muita informação e música no seu rádio.

0: Tocando sucesso no ar, hoje, quarta-feira, 17 de junho de 2026. Você participando no 629-8480-8453, mande sua mensagem, seu alô, seu recadinho, seu boa tarde. Fique à vontade. Por aqui vai ter edição de notícias, esporte, humor, muita música, super sequência, sua participação, enfim, você comandando também comigo aqui o Tocando Sucesso nas ondas da Rede Serra Dourada. Vamos começar com Geninho e Mariana Fagundes, Peão Todo Tatuado.
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Muito bem, tocando sucesso na Serra Dourada e haverá sinais Jorge Mateus com Lauana Prado. Um abraço aqui para o Júlio César Correia de Itarumã, que está conosco, mandando um boa tarde aqui, tocando sucesso na Serra Dourada. É isso aí, vamos juntos, Júlio César. Programação é a melhor do Brasil, viu? Mundo inteiro na melhor sintonia. Obrigado, Júlio César Correia de Itarumã. Boa tarde. Boa tarde, meu amigo Helder. Boa quarta-feira. Um abração para você aí, Antônia Campos de Iaciara. Tá perguntando aqui a pessoa que torce contra o Brasil porque quer camisa. É, vai entender, né, Antônia? Tá certo. Um abraço, obrigado pela sua participação. Obrigado pela companhia também aqui no Tocando Sucesso. Chegando Rema e Calm Down. Tocando.

0: Rema, Calm Down. Vem aí o Serra do Esportes, aquele programa esportivo assim, ó, né? Aquela pílula para você ficar por dentro das notícias do mundo esportivo, então, o boletim informativo do esporte.
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2: As grandes estrelas do futebol mundial brilharam ontem na Copa do Mundo. Na vitória sobre Senegal, a França contou com 2 gols de Mbappé. Já na goleada da Noruega sobre o Iraque, quem se destacou foi Haaland, também com 2 gols. E à noite, Messi marcou 3 na vitória argentina sobre a seleção da Argélia. A expectativa fica daqui a pouco por Cristiano Ronaldo. O gajo, com sua seleção portuguesa, estreia na Copa em Houston, partida contra a República Democrática do Congo em jogo válido pelo Grupo K. Portugal e Congo, portanto, movimentando e com toda a expectativa em relação a Cristiano Ronaldo. Hoje também tem Uzbequistão e Colômbia, partida que vai acontecer às 11 horas da noite. Um pouco mais cedo, às 5 horas, tem Inglaterra e Croácia em Dallas, e às 8 Gana e Panamá, sim.

0: enfrentam em Toronto, no Canadá. E estas e outras informações esportivas você confere diariamente no Serra Dourada Esportes, aqui na Rede Serra Dourada, de segunda a sexta-feira, do meio-dia às 14h.
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Tocando sucesso na Serra Dourada, 2h38, uma excelente tarde para você, tudo de bom. Boa tarde, Helder. Passando para deixar aí um abraço para toda a população de Cristalina, viu? E é o homem do campo, é a Rosângela Brantes, é flamenguista, muito bem, é das minhas. Um abraço para você, Rosângela Abrantes aí, que tá deixando aquele abraço para todos de Cristalina e todos do campo, né? Ao homem do campo, uma

abraço. Obrigado pela sua participação por aqui, tá bom? Um abraço pro Silas de Cristalina também. Eu já mandei, né? Um abraço pro Silas. Tá certo, muito bem. Então vamos lá, chegando Gustavo Mioto, novo sozinho.

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0: 3 em ponto aqui no Tocando Sucesso, Priceless com Maroon 5 e Lisa. Vem aí, edição de notícias, direto da redação da TV Serra Dourada e as manchetes do Jornal Serra Dourada.
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3: Oi gente, no Jornal Serra Dourada de hoje você vai ver que chegaram ao fim as buscas pela menina Maria Fernanda, desaparecida em Uberlândia. Após dias de trabalho intenso, equipes de resgate localizaram o corpo da criança nesta quarta-feira. A operação mobilizou mais de 100 pessoas, entre bombeiros, policiais, familiares, voluntários e moradores da região. Drones, cães farejadores, mergulhadores e equipes de salvamento terrestre foram utilizados nas buscas. O local foi isolado para os trabalhos da perícia. A Polícia Civil irá investigar as circunstâncias da morte. O caso provocou grande comoção e mobilizou toda a comunidade durante os dias de procura. 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
1: Nosso Super Sequência no ar aqui na Rede Serra Dourada. São as 5 músicas enfileiradas, uma atrás da outra, para você curtir daqui na nossa programação, hein? Então vamos de imediato aumentando aí o volume para curtir Panda e Eu Te Seguro.

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2: Super Sequência na Serra Dourada. Você curtiu aí, então, Beber Até Cair, Sem Você, Meu Cavalo Sabe, Oi Vida, Eu Te Seguro. Super Sequência volta amanhã aqui dentro do Tocando Sucesso às 15h. Por aqui, o Tocando Sucesso continua com Zé Neto e Cristiano, Pulando o Muro.

0: Obrigado, Valinho.
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0: Muito bem, aqui no Tocando Sucesso, Looking for Love, Alok e Anitta. Vem aí humor para dar aquela boa gargalhada e intervalo. Daqui a pouco mais Tocando Sucesso e também a sua participação. 3h32.
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2: Bad. Fala, criatura.
3: Velhinho casou com uma mulher nova, bonita demais, né? Os amigos chegou pra ele e falou: Garcia, caramba, rapaz, você nos seus 70 anos, você casar com uma mulher bonita daquela. O que você fez pra casar com ela? Falou: menti minha idade. Você falou que tinha quantos anos? Eu falei que tinha 90.
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Muito bem, aqui no Tocando Sucesso pela Rede Serra Dourada, uma excelente tarde, 3h36, hein? Um abraço aqui pro Fábio de Unaí, tá ligado conosco e participando, obrigado, tudo de bom aí, tá? Aquele abraço, o Júlio César Correia tá aqui, curtindo muito o Super Sequência, né? Show de bola! Valeu, Júlio César, dizendo que é muito linda a música de Murilo Rufi, que beleza, hein? Valeu, Júlio César, aquele super abraço pra você, tá? Em Itarumã, pra toda a sua família e amigos aí, o Raimundo, flamenguista, sua esposa Nilza, também a Sinésia Nogueira, o Júlio César tá abraçando o Boca Fotógrafo e ainda o Marcelão, Marcelo Vascaíno. Obrigado pela sua participação aqui, Júlio César. Vamos com Nando Moreno e... Olha o Chapeludo aí, gente. Alô, Antônia Campos. Alô, você que curte o Chapeludo, lá vem ele.

Tocando sucesso aqui na Serra Dourada. Você curtiu aí Solteira no Mundo. Uma excelente tarde para você, tudo de bom. Obrigado pela companhia. Ah, finalzinho de programa para mim. Um abraço para Maria Lopes de Cocalzinho, né, tá ligada conosco. Jamil também curtindo a nossa programação. A Gorete de Cristalina tá dizendo boa tarde, Helder. Gorete de Cristalina, tô aqui ouvindo a Serra Dourada. Obrigado, Gorete. Um super abraço para você, tá? Tudo de bom aí. Agora tem então Vintage Culture fechando a programação para mim. Eu volto amanhã ao meio-dia com esporte às 14h com Tocando Sucesso. Na sequência, edição de notícias com as manchetes do jornal Serra Dourada e Nélio Rodrigues depois do intervalo. 2 faltando para as 4. Tocando Sucesso.

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1: Oi, gente, no Jornal Serra Dourada de hoje você vai ver que a operação conjunta das polícias civis de Goiás e São Paulo teve como alvo uma organização suspeita de aplicar golpes eletrônicos contra idosos. A investigação apura crimes na modalidade conhecida como falso parente, em que criminosos se passam por familiares para pedir transferências bancárias. Foram cumpridos mandados de prisão, buscas em Goiás, São Paulo e Paraná. Durante as diligências, os policiais apreenderam celulares, equipamentos eletrônicos e centenas de cartões utilizados em linhas telefônicas. Segundo a investigação, um desembargador aposentado foi vítima do esquema e teve prejuízo superior a R$28 mil. As investigações continuam para identificar outros envolvidos e possíveis vítimas. Mais detalhes você acompanha no Jornal Serra Dourada, às 19h20, e no nosso portal tvsdnoticias.com.br.
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7, tarde boa, tarde linda, tarde abençoada de quarta-feira, já é quarta-feira, meio da semana, quarta-feira, dia 17 de junho de 2026. E vamos juntos, hein, com muita alegria, até às 7 horas da noite, até às 6 com o nosso Tocando Sucesso, 6 horas tem o nosso trio sertanejo, e às 6h15 tem as mais, segunda edição. Fique à vontade, sinta-se à vontade, participe aqui da nossa programação através do nosso WhatsApp, que é o 629-8480-8453. Fique à vontade, sinta-se à vontade, manda aí aquele alusão para quem você gosta, aquele abraço, aquele feliz aniversário para quem hoje completa mais uma linda primavera. 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Sexta-feira, dia de Jogando a Seleção, e mais um sorteio da promoção Torcida Serra Dourada. Se cadastre e boa sorte, hein, pelo aplicativo e pelo nosso WhatsApp. E aonde quer que você esteja nos ouvindo, sinta-se abraçado, hein, em casa, na rua, no trabalho, nos acompanhando através do nosso aplicativo, no site, na Parabólica, ouvindo a rádio pela primeira vez, seja bem-vindo. Você que nos acompanha todos os dias, agradeço muito pelo carinho. Aonde quer que você esteja ligado, receba o nosso abraço. E 6 horas tem o nosso trio sertanejo, o quadro que é sucesso aqui em nossa programação, de segunda a sexta, às 18 horas, sempre trazendo convidados.

0: convidados especiais para cantar bonito na Serra Dourada. E hoje tem aqui uma dupla muito especial. Essa dupla aqui é das antigas, hein? É dupla das antigas para cantar o nosso trio sertanejo. Vou passar para você duas dicas e depois a terceira dica para você descobrir quem são eles, hein? Então presta bem atenção, hein? Nosso amigo Aldemar tá aqui, Aldemar. Tenho certeza que ele vai saber pelas dicas que dupla é essa, hein? Aldemar, presta bem atenção, hein? Profissão de caminhoneiro e um símbolo de fé no painel do Poçante lembra uma canção da dupla. Profissão de caminhoneiro e um símbolo de fé no painel do Poçante lembra uma música dessa dupla. Essa é a primeira dica, hein? Segunda dica é essa aqui, ó. Alimento doce e natural produzido pelas abelhas e o fruto vermelho adocicado lembra outra canção dessa dupla. O Aldemar falou que já sabe, né? Nosso amigo Aldemar, o Helder, falou que já descobriu, né? Grande Aldemar, aquele abraço. Então, e aí, já descobriu? Primeira dica, hein? Profissão de caminhoneiro e um símbolo de fé no painel do Poçante lembra a canção da dupla. Alimento doce e natural produzido pelas abelhas e o fruto vermelho adocicado lembra outra canção dessa dupla, hein? Que dupla é essa? Já descobriu aí? Manda sua mensagem e responda pra mim. Agora são 4h10 e o som do Natan e Zé Vaqueiro. Aproveita que eu tô obrigado.
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Agora são 4 horas e 16 minutos e o som do Eduardo Costa, música bonita, em modão apaixonado, começar de novo. E Natan e Zé Vaqueiro, aproveita que eu tô obrigado. Vamos juntos, hein? Até às 7 horas da noite, até às 6 com o nosso Tocando Sucesso, 6 horas tem o sertanejo e às 6h15 tem as mais, segunda edição, hein? Fique à vontade, sinta-se à vontade, participe aqui do nosso Tocando Sucesso. Informações do futebol pra você, jogo encerrado. Portugal empatou com a seleção do Congo, hein? A seleção congolesa conseguiu um resultado improvável. Todo mundo apostando, né? Portugal vai ganhar, né? Portugal não sei o quê, vai golear, né? Portugal vai passar por cima. E aí, meu amigo, futebol é uma coisa complicada, né? É o único esporte em que o melhor nunca vai ganhar. Né? Qualquer esporte você pode ter certeza que o melhor ganha, mas no futebol tudo é diferente. Então parabéns para a seleção congolesa que conseguiu um empate aí histórico. O jogador de Congo, né, marcou o primeiro gol da história de Congo em uma Copa do Mundo, hein? Fazendo história. Então parabéns para a seleção congolesa, seleção de Congo, que arrancou em um belo empate contra a seleção portuguesa, a seleção do Cristiano Ronaldo, hein? É, meu amigo, a Copa do Mundo aí tá surpreendente. A gente falou, o Brasil empatou, né, com o Marrocos, o Brasil não tá com nada, o Brasil não sei o quê. Já tivemos aí belas surpresas, né? A seleção aí de Congo arrancou um empate contra a favorita Portugal. A seleção espanhola empatou com o Cabo Verde. Ontem tivemos a Argentina que ganhou de 3-0, 3 gols do Messi, né? Um jogo aí, né, que a arbitragem, né, foi meio polêmica, o lance lá do Messi meio complicado. E hoje tem um jogão, hein? Daqui a pouco tem Inglaterra e Croácia. Jogão de bola, hein? Esse jogo aí vai feder chifre queimado, hein? Inglaterra e Croácia. Eu creio que é o confronto mais complicado da Copa até agora. Vai ser esse aí, hein? Seleção inglesa contra a seleção croata. Então vamos aguardar. 5 horas. E você já descobriu quem vai cantar no nosso trio sertanejo? Ainda não? O quê? Mas tá fácil, hoje não tá difícil não. Tá fácil pra quem sabe, né? Pra quem não sabe, tá complicado. E as dicas são essas aqui, ó. A profissão de caminhoneiro e um

símbolo de fé no painel do poçante. Lembra a canção dessa dupla. Alimento doce e natural produzido pelas abelhas e o fruto vermelho adocicado. Lembra outra canção.

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1: Serra Dourada, a rádio que é bom ouvir. Aí o som da Elis Just, Cowgirl, antes João Paulo e Daniel, a música Desejo de Amar. E você, já descobriu quem vai cantar no nosso trio de hoje? Ainda não? O quê? Hoje tá fácil, hein? Hoje tá fácil, a galera tá acertando aqui, ó. Eu não sei se a galera tá acertando porque tá fácil ou porque essa turma já tá sabendo tudo. Porque tem uma galera, né, que sabe tudo de música. Qualquer dica que dá aqui, o pessoal já pega ali no ar.

0: E aí, já descobriu? A dupla de hoje, uma dica que tem tudo a ver com essa dupla. Essa dica aqui, ó. Alimento doce e natural produzido pelas abelhas e o fruto vermelho adocicado. É uma música da dupla, hein? E aí, que dupla é essa, hein? Manda a resposta aqui. E diga pra mim, quem tá ligado aqui é o nosso amigo Boca Fotógrafo, hein? Alô, Boca!
1: Boa tarde, Nélio Rodrigues.
0: Boa tarde.
1: Sou o Boca Fotógrafo da Seara. Acabei de me sintonizar bem no momento da participação de Júlio César
0: Correia. Grande Júlio!
1: Obrigado pra você, viu, Júlio César? Ô, Nélio, é sobre a pergunta aí, ó. Cadê Marcinha Pinheiro? Já participou? Eu quero acompanhar a resposta de Marcinha Pinheiro, viu?
0: Se ela tá respondendo.
1: Boa tarde pra todos vocês, meu familiar de fora aí. Falando de meu familiar de fora, eu tô sentindo falta de Miranda, mulher da Vozeirona.
0: Cadê, né, a Miranda,
1: será,
0: rapaz?
1: Por onde anda Miranda?
0: Miranda, cadê você?
1: Miranda deve estar cuidando da fazenda. Será que Miranda parece que é fazendeira, pelo jeito, viu? Cuidando, rapaz, dos gados. E gostaria de mandar um forte abraço para toda a galera aqui em Seara, especialmente seu Nivaldo, meu vizinho aqui.
0: Alô, seu Nivaldo,
1: fiel da Serra Dourada. Ele é cunhado do Falcão, viu, Nélio Rodrigo?
0: Grande
1: Falcão.
0: Contar
1: também para Zé de Vita e Companhia Limitada no açougue. E Cleomar e a esposa dele, Rosa Popular Curicaca, e toda a família de Cleomar, que é muita gente, viu?
0: Obrigado. Valeu, grande Boca Fotógrafo, e abração pro seu Nivaldo, hein, nos acompanhando. Alô, seu Nivaldo, aquele abraço. E quem tá ligado aqui é o Joaquim Ferreira. Alô, Joaquim, gente boa, seja bem-vindo.
2: Boa tarde, Nelodia, também.
0: Boa tarde.
2: Assistindo a Serra Dourada.
0: Opa,
2: é bom ouvir.
0: Só alegria.
2: Eu não vou chutar, porque...
0: Chuta aí, Joaquim.
2: Eu não dou conta de acertar,
0: rapaz,
2: não tô medindo nem eu tentar.
0: Dá uma bicuda aí, meu amigo.
2: Lindo. Tchau, obrigado.
0: Tchau, obrigado. Ô, Joaquim, dá um chute aí, rapaz, quem sabe você não marca um golaço, né? Dá uma bicuda aí, quem sabe essa bicuda não cai dentro do gol. Ei, Joaquim, gente boa. E a Gláucia tá em Cristalina nos ouvindo, hein? Alô, Gláucia.
3: Oi, meu amigo Nélio Rodrigues, boa tarde.
0: Boa tarde.
3: Aqui é a Gláucia. Deixa eu te falar, eu já matei a charadinha.
0: Quem é?
3: A dupla.
0: A dupla... Agora vai soltar o restinho aqui.
3: Passa uma moda bem apaixonada pra mim com Renan e Raí. É Encontros e Perfeito.
0: É.
3: Ofereço
0: essa é boa,
3: pra
0: hein?
3: Você, pra Marquinhos.
0: Valeu.
3: E pra todos da Serra Dourada. Abraço e fica com Deus, né, gente?
0: Valeu, Gláucia. O áudio da Gláucia pulou ali, rapaz. Não queria falar a dupla, o áudio sumiu, né? Ei, Gláucia, tô brincando, foi eu que tirei aqui, né? O pessoal, quando mandar o áudio aqui, não coloca o nome da dupla, não, senão entrega, né? Aí, de repente, se tiver errado, aí o pessoal vai tudo embarcar no errado. Se tiver certo, todo mundo vai copiar, né? Por isso que eu não coloco mais aqui, né? O pessoal falou, por que você não coloca, né? Porque, seguinte, quando eu colocava, aí o pessoal não, nem pensava. Ia tudo embarcando na resposta ali daquele primeiro. E aí tava, de repente, errado. Aí o pessoal, eu fui na onda lá do fulano e tava tudo errado. Aí, quando tava certo, né? Aí falou, acertei por causa do fulano. Por isso que eu tirei. Então, ó, uma dica aí. Quando mandar o áudio, não manda com o nome da dupla, manda separadinho, manda um áudio curtinho, fala a dupla é essa aí, manda separado, né? Manda o seu abraço, mas manda o áudio aí separado com o nome da dupla, né? Pra galera não copiar você, porque senão, né, a galera não faz nem esforço pra acertar, né? A dica que eu dou aqui, o Marcelão já aprendeu essa dica. Grande Marcelão, Marcelão tá aqui, rapaz, o Marcelão foi um dos primeiros aqui a aprender essa dica. Fala aí, meu amigo Marcelão.
4: Boa tarde, meu amigo Nélio Rodrigues.
0: Boa tarde.
4: Boa tarde pra você, meu locutor nota mil. Para todos os ouvintes, os melhores do Brasil. Isso aí, minha amiga Antônia Campos. Bel Lavadeira. Para Macaco do Lava Jato.
0: Grande Macaco,
4: para
0: gente boa.
4: Também, bacana. Marcão do Vascão. Zé Carlos Bittencourt, Júlio César Correia, Sinésia Nogueira, sua mãe, Maria Laura, seu pai Mário Ozan, Sargento Milagre, Professor Marques, Elizabeth Montevidio, Marcinha Pinheiro, todos os ouvintes da melhor programação, e chama, e Gerley também, né?
0: Grande Gerley, gente pressão. Boa.
4: Chama, aqui é Marcelo do Vascão. Essa música, essa dupla que eu coloquei bem no comecinho, 4 e 10, Nélio, sem medo de errar, já te mandei até as três músicas aí. Chama que é pressão, aqui é Marcelo do Vascão. Um beijo pra minha esposa Laudilene, filho Ana, Enzenri, Marcelo Neto, Leandro José. Muita saudade da minha princesa, Ana.
0: Valeu, chama. Grande Marcelão, aquele abraço, né, gente boa. Agora tem essa música bonita aqui, né? Que é do Renan e Raí, Encontros Imperfeitos. Agora 5 horas e 30 minutos.

0: Serra Dourada, rádio que bom ouvir, música linda, hein? Renan e Raí, Encontros Imperfeitos. Júlio César, gosto muito dessa música. Falou, Nélio, quando toca essa música aí, rapaz, eu vou pensando, refletindo e percebendo, né, o quanto temos que valorizar a vida. Esse é o Júlio César, hein? Companheirão, tá lá nos ouvindo em Tarumã. Intervalo e eu volto já já, hein? Fica aí. 5h34.
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3: Agora são 5 horas e 38 minutos. Tarde boa, tarde linda. Hoje, quarta-feira, meio da semana, 17 de junho de 2026. E vamos juntos até às 7 horas da noite. Até às 6 com o nosso Tocando Sucesso. Já já tem o nosso trio sertanejo, o quadro que é sucesso aqui na Serra Dourada, de segunda a sexta às 18 horas. E você tem a missão de descobrir quem vai cantar, hein? E o jogão pela Copa do Mundo, jogão de bola, hein? Meu amigo, 36 da etapa inicial e a Croácia empatou, hein? A Croácia sacudiu, né? Harry Kane abriu o placar para a Inglaterra aos 12 da primeira etapa. Gol de pênalti e o Martin Baturina empatou aí para a seleção croata, né? Agora Inglaterra 1, Croácia 1, jogão de bola pela Copa do Mundo, jogão aí do grupo L, né? Então, vamos ver o que que vira, né? Então esse jogo vai ser complicado, hein? Mais cedo, né? Portugal empatou com a seleção do Congo, 1-1. Quem diria, hein? Congo empatando com a seleção portuguesa, que era a favoritaça, hein? Essa Copa tá surpreendente, hein? Surpreendente. E deixa eu mandar aqui um abraço pro nossa amiga Marcinha Pinheiro, né? Marcinha flamenguista, torcedora do Mengão, mas agora falou, o Mengão tá de folga, o Mengão tá de férias, em recesso, agora é só Brasil, é só seleção. Falou que já tá preparada pro jogão aí contra o Haiti. E a Marcinha falou, se empatar com o Haiti, eu desisto. Ela falou, se empatar com o Haiti, eu não mexo mais com seleção, não, segundo a Marcinha. Alô, Marcinha Pinheiro!
5: Boa tarde, meu amigo Nélio, tudo bem?
3: Boa tarde, joia!
5: Que Deus abençoe nosso finalzinho de tarde, de quarta-feira. Passando para desejar um feliz aniversário para minha filha Stephanie, né, que hoje está completando mais um ano de vida. Que Deus dê a ela muitos anos de vida e saúde, que eu sei que o resto ela corre atrás, né? E também quero desejar um finalzinho de tarde, um excelente final de tarde, pro meu amigo Paulinho, do Colégio Ágora. Ele ama essa programação, esse horário. Abraços, fica com

0: Deus, Massinha Pinheiro.
1: Valeu, Marcinho. Deixa mais um pedacinho, mais um tantinho de áudio
0: Ô
1: aqui, né?
0: Nélio, fala pra boca fotógrafa que hoje eu não dou conta, não. Não sei quem é. E eu tava esperando ele pra eu poder acompanhar ele
1: Né?
0: e ele esperando eu. Não, hoje dá certo, não. Hoje é ele que tem que acertar e me falar.
1: Ei, Boca, o Boca tá querendo embarcar, né, na resposta Marcinha. Marcinha falou, tô fora, né? Não tô sabendo nada. Então abraçou minha amiga Marcinha Pinheiro, pra sua filhona, né? Que hoje completa mais um ano de vida. Parabéns a ela, felicidades. Deus vai abençoá-la cada dia mais e mais. E abração para a turma aí do Colégio Ágora, né? Essa turma gente fina, curtida aqui nosso Tocando Sucesso. Então abração para a turma aí do Colégio Ágora. Valeu, Marcinha Pinheiro. E a Marcinha colocou aqui, ó. Contra o Haiti vai ser 5-0. Se empatar, eu desisto. É o palpite da Marcinha, né? E a Leidiane Tomás está acompanhando a gente também. Grande abraço, Leidiane. Está em Caiapondia, nos ouvindo todos os dias, curtindo a rádio através do Apipi. Um abração para nossa amiga gente finíssima, Leidiane Tomás. Sinésia Nogueira tá em Tarumã. Nossa amiga Sinésia ligada, né? Deixou aqui o áudio. Ah, agora eu vou ouvir. A Deilta tá em Itajá. Manda aqui um abração para Minelli Rodrigues, para todo mundo que tá ouvindo. E manda aqui um alôzão para sua irmã que tá na Fazenda Nova Aurora, né? Então, abração para a turma aí, para a maninha da nossa amiga Deilta, na Fazenda Nova Aurora, em Itajá. Curtindo aqui a nossa programação. Agradeço aí pela companhia de todos os dias. E quem também tá ligadão conosco é o Nego da Paz, né? Tá no Bar da Paz todo dia aí batendo a sinuquinha, a turma tomando aquela gelada e acompanhando a Serra Dourada, né? Gelada com Serra Dourada, a rima é boa e aí é só alegria. Nego da Paz, seja bem-vindo, meu
2: Opa,
1: amigo.
2: né,
1: Boa
2: Rodrigo? Só o
1: tarde.
2: Nego da Paz aí, tranquilo, Nego do Bar da Paz aqui, falando aqui, pedindo para você aqui, se for possível, mandar uma música para mim, do Renan e Raí, Coração Querido, oferecido para Betinha, que é a mulher aqui da agência de saúde aqui, da Dengue aí. Ela me pediu aqui, disse que ouviu aí, eu falando, aí me pediu aqui. Aí tá aqui, João Trestir, tá aqui. Toninho Sonsinho, tá? Todo mundo aqui curtindo aquele modão aí com vocês, ouvindo a Serra Dourada, de boa, tranquilo. E se for possível, manda essa música pra mim aí. O Renan Raí, Coração Ferido. Pedido da Betinha, que é a mulher que mexe aqui com a dengue, o mosquito da dengue aqui, sabe? É uma grande amiga da gente aí, pediu isso aí, se puder fazer isso aí, tá bom? Adoro, de coração mesmo, e um bom trabalho para você. E nós estamos aqui na luta aqui, tomando aquela cervejinha, jogando aquela sinuquinha, só o ouro. Um abração aí. Tchau, tchau.
1: Valeu, grande Nego da Paz. Abração para você, para Betinha, a turma aí, né? Tomando a gelada, ouvindo a Serra Dourada. Vou ficar devendo para você, meu amigo Nego da Paz, né? Mas amanhã eu passo aqui, porque já passou um Renan e Raí aqui, rapaz, né? Já tá programado, né? Aí quando eu ouvi seu áudio aqui, já tinha passado, né? Mas vou ficar devendo. Amanhã eu passo aqui. Grande Nego da Paz, companheirão, né? Tá sempre ligado, sempre ouvindo a programação da Serra Dourada, né? Sempre ligado aí na turma, tomando a gelada e ouvindo a Serra Dourada. É a combinação que dá certo, né? Geladinha e a Serra Dourada. E quando vai no e quando chega no boteco, hein? Aí essa geladinha fica mais trincando. Aí é só alegria. Valeu, meu amigo Nego da Paz. E abração pro Cleomar no Moreiras Bar, né? Grande Cleomar Moreira. Aquele abraço, meu amigo. Gente finíssima aí, nos ouve todos os dias. Gaspar da Patrola em Cocalzinho também ligadão. Valeu, Gaspar da Patrola. Tá aí acompanhando a gente, a nossa amiga Vânia Alves em Corumbá de Goiás, também ligada. Alô, Vânia, aquele abraço, alôzão pra ela, o Flaviano e as netinhas, Aruna Gabriela e Amanda Gabriela. E agora tem o Léo Magalhães, saudade pendente, 15 faltando para as 6.

0: Serra Dourada, a rádio que é bom ouvir, você curtindo aqui a nossa programação e o som aí, essa é boa demais, hein? Modão, né? Trio Alto Astral, Pica-Pau na Madeira, e você ligado aqui no nosso Tocando Sucesso, muito obrigado pelo carinho, onde quer que você esteja ouvindo a Serra Dourada, sinta-se abraçado, em casa, na rua, no trabalho, nos acompanhando através do nosso aplicativo, no site, na Parabólica. Você que está ouvindo a rádio pela primeira vez, seja bem-vindo. Você que nos acompanha todos os dias, muito obrigado pelo carinho de sempre. E alusão para você, motorista, você que está nas estradas da vida, dirigindo e ouvindo a gente. Está aí no seu poçante, no caminhão, na carreta, no ônibus, na van, no veículo de trabalho, de passeio. Agradeço demais pela companhia, né? Pela carona de sempre. Que Deus te abençoe e te conduza ao seu destino com muita paz e com muita alegria. E o jogão aí tá em andamento, hein? E ele novamente sacudiu, né? Harry Kane marcou o segundo, hein? Harry Kane, aos 42 da etapa inicial, marcou o segundo aí da Inglaterra, né? Agora, Inglaterra 2, Croácia 1, e o artilheiro Harry Kane brilhando aí, né? Então, vamos ver o que que vira, né? Até, né? Ó, empatou, rapaz, né? O Petan Musa, né? Empatou aí, ó. 2x2, esse jogão aí tá demais, é aos 50, né? O cara foi lá, empatou o jogo, rapaz, né? Esse jogão prometia e tá entregando muito, hein? Então só emoção aí, né? Deixa eu mandar aqui um alô especial pro nossa amiga Elizabeth, que tá nos ouvindo em Montevidéu, hein? Alô, Elizabeth, aquele abraço, minha amiga, gente boa, né? Abração pra ela, pra toda a família. Zé Bira, tá no Vale de Jequitinhonha, né? Grande Zé Bira, no Norte de Minas. Ligadão também, companheirão Zé Bira, todo dia ligado na Serra Dourada, o Zé Bira que é fanzaço aqui da nossa programação, né? Então, abração pro Zé Bira, que sempre nos acompanha, e quem também tá ligado é o nosso amigo Luiz Abreu, grande Luiz Abreu, tá em Cocalzinho, nosso amigo Meio Metro também ligado, professor Leone, o companheirão aí, né? O Lio Vascaíno, grande Lio Vascaíno, gente finíssima, também está acompanhando a gente nessa tarde maravilhosa. Santos Corretor, Voz de Ouro, Jardim Gá, tá ligadão, valeu Santos Corretor, aquele abraço, Santos que tá aí no rala, trabalhando, mas todo dia tá nos ouvindo, né? Então abraço pro Santos Corretor aí, ligadão aqui na nossa programação. E a nossa amiga Sinésia Nogueira, também ligada, deixou o áudio aqui pra gente. Alô Sinésia Nogueira, seja bem-vinda, minha amiga.
1: Boa tarde, Nelly.
0: Sou boa tarde.
1: Mando um abraço para você na rádio, meu filho Gilson Netramã, para o Raimundo Flamenguês, para a Nilza, para o Boca Fotógrafo, para o Marcelão, para a esposa do Marcelão, os filhos do Marcelão.
0: Valeu, minha amiga Sinésia Nogueira. Te agradeço pela companhia, pelo carinho de todos os dias, né? Sinésia, que sempre está nos acompanhando. Lucileide Amorim, ela que está em Aciara, está feliz. Ela falou, Nelly, estou aqui feliz demais, porque ontem a Argentina ganhou de 3-0, 3 gols do Messi. E tô muito feliz, né? Tô com a camisa da Argentina. Ontem foi uma noite maravilhosa, né? A nossa amiga a Lucileide, que é torcedora da Argentina, hein? Que é isso, hein? Rapaz, a Lucileide torce pra Argentina. Ela fica feliz com a vitória da Argentina. Que é isso, hein? Ah, tá doido. E quem também tá ligado aqui conosco... É a nossa amiga professora Idalícia, tá em Oriente ouvindo a gente, hein? Alô, professora Idalícia! Tá curtindo a programação, tá em Oriente. A Lucileide postou aqui, ó, deixou até aqui um banner, né? Do Messi correndo, fez 3 gols. Ô, Lucileide, mas vamos ser sinceros, hein? O Messi deu uma entrada outro jogador, né, da Argélia, que merecia ser expulso. Isso aí não tem história, hein? O juizão aliviou pro Messi, né? O Marcelão concorda comigo. Marcelão, você que é um cara aí, né? Que sabe tudo de bola, você concorda comigo? Ontem o Messi merecia ser expulso, o juizão aliviou, hein? Aliviou, falou, Messi, você não vai ser expulso não, hein? A Copa precisa de você, mas entrou ali duro, deu uma pegada ali no jogador da Argentina, o juizão olhou pro Messi e falou, Messi, você não pode sair não, companheiro, né? A gente gosta de você. Eita nós, hein? Você tá doido. Agora tem Rick Renner, sai de mim, daqui a pouquinho Trio Sertanejo.

0: Aí o som do Rick Renner, Sai de Mim. Você curtindo aqui a nossa programação no seu finalzinho de tarde. Muito obrigado pelo carinho. Nosso amigo Enzinho do Vascão tá aqui, hein? Enzinho, gente boa. Alô, Enzinho, seja bem-vindo aqui.
1: E aí, Ney Rodrigues? Eu tô participando de novo pela melhor rádio do Brasil. Eu tô aqui com meu irmão Marcelo Neto Vascaíno, Leandro José
0: Vascaíno.
1: Meu outro irmão, minha mãe, flamenguista, o Ana.
0: Laudilene.
1: De Palmeiras de Goiás, o minha
0: Ana,
1: irmã.
0: Tosse pro Mengão.
1: E meu pai Vascaíno que tá trabalhando. E manda um abraço pra todos os ouvintes da rádio. E chama que é a pessoa, que é o Enzinho do Vascão, filho do Marcelão.
0: Grande Enzinho do Vascão, rapaz, né? Enzinho, gente, a mamãe, né? Tosse pro Flamengo, a maninha, o Ana. Aí o restante da família, o Marcelão levou tudo pro lado do Vasco, hein? Ei, Marcelão! E abração pra nossa amiga Maria Laura e o paizão Mariozão Botafoguense. Estão curtindo a nossa programação, mandando aqui um boa noite especial pra nossa amiga Maria. Alô, Mari, tá na Vila Andrade. Manda abraço, Marcelão Vascaíno, a nossa companheira de trabalho aqui, a Grazi Tavares. Marcinha Pinheiro, né? Marcinha que tá aí nos ouvindo também. E o professor Marcos, né? Grande professor Marcos, companheirão. Estela Mares, a locutora local de Cristalina, né? Que tá de férias. Pro companheirão aqui, o grande Helder Naasson, tenente Vaz.

0: Vasco. Rapaz, uma pergunta aqui que eu tenho comigo. Será que o Tenente Vasco torce para quem? Será que ele torce pro Flamengo? Né? Depois, ô, Maria Laura, depois pergunta aí pro Tenente Vasco para quem que ele torce, né? Com esse sobrenome aí, Tenente Vasco, para quem que ele torce? Será que ele torce pro Flamengo? Será? Então, um abraço pro Tenente Vasco. Sargento Milagre, lobo apaixonado. Esse eu sei, esse eu torço pro São Paulo. É, os amigos aí de Cristalina, né? Muito obrigado, minha amiguinha Maria Laura. Depois perguntem pro Tenente Vasco, hein? Tenente Vasco, o senhor torce pra quem com esse sobrenome? O Marcelão queria ter esse sobrenome aí, ó. Marcelão Vasco, mas aí ele adotou Vascaíno. Então, um abraço aí pro Tenente Vasco, gente fina, gente boa nos acompanhando nessa tarde maravilhosa. E abração também aqui para nossa amiga a Juliana, ela que está em Caldas, hein? Grande abraço para você, Juliana, acompanhando a gente também. Valeu pelo carinho, pela sintonia. Raimundo Flamenguista está aqui. Grande Raimundo, gente fina. Seja bem-vindo aqui, meu brother.
1: Né, Rodrigo, boa tarde.
0: Opa,
1: seja bem-vindo. Raimundo Flamenguista Tarumã. Né, Rodrigo, desejar boa tarde, uma boa noite para você.
0: Valeu, todos obrigado.
1: Da Serra Dourada, o José Correia, a minha esposa Nilza, as Nessa também, né? E falar que a gente tá vendo o jogo, né?
0: É.
1: Da seleção, da Copa.
0: Certo.
1: Não tá bonito não, né? Cada um que nós vê aí, fazendo golaço daqui, golaço dali, golaço daqui, golaço assim. Você vê ali Croácia empatou, logo os ingleses desempatou de novo. Mas nós temos que torcer pra nossa seleção, né?
0: É verdade,
1: né? Nossa, nós estamos fazendo. Ela aí de grande.
0: Tá ruim, mas tá bom.
1: De grande, galinha, é chupapo. Faz igual a história mineira, né? Vai comer pelas beiradinhas.
0: Vai pelas beiradinhas ali,
1: chegar,
0: né?
1: No final e ser campeão.
0: É isso aí. Vamos, Brasil! Simbora, vamos, Brasil! Abração pro Raimundo, flamenguista, a esposa Nilza. E o Raimundo falou, né? Vamos comendo pelas beiradas aí, né? Estilo mineirinho, né? Sem alarde. E aí a gente pode, de repente, beliscar aí, né, essa Copa. Então, um abraço, meu amigo Raimundo. Tá chegando aqui o nosso trio sertanejo. Aliás, tem a piada na sequência, trio sertanejo.
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0: Trio Sertanejo. Muito bem, agora 6:03 no ar aqui o nosso Trio Sertanejo, o quadro que é sucesso em nossa programação de segunda a sexta às 18 horas, sempre trazendo convidados especiais para cantar bonito aqui na Serra Dourada. E hoje temos aqui uma dupla muito especial, hein? Eu fiz aqui a charadinha, né? Deixa eu mandar aqui um abração especial. Ah, rapaz, ele tá aqui também nos ouvindo, hein? Falou, né? Tô aqui ligado, é o Dinho, né? Então um abração pro Dinho que tá ligado conosco, ele tá em Penápolis, interior de São Paulo. Eusimar Martins também está curtindo a programação. Grande abraço para você, minha amiga Eusimar Martins, acompanhando aqui a Serra Dourada nessa bela tarde, né? Valeu demais aí, ela que todo dia nos acompanha. E vamos lá então, né? Revelar aqui quem vai cantar no nosso trio de hoje, hein? E o convidado aqui para revelar quem vai cantar vai ser ele, hein? Ele que acabou de participar, falou, Nélio, eu vou revelar quem vai cantar no trio sertanejo. Então vamos ver se está certo aqui, né? Deixa eu primeiro fazer aqui, né, a charadinha aqui, revelar a charadinha. Alimento doce e natural produzido pelas abelhas e o fruto vermelho adocicado usado em várias receitas. O que que é? O mel, né, produzido aí pelas abelhas e o fruto adocicado. O que que é? Você adora um mousse, né? Mousse de quê? De morango, hein, rapaz, né? O mel das abelhas com o morango vira o quê? Mel e morango, né? É uma música. Da dupla, que dupla é essa? Você multiplicado por dois, hein? Duas vezes você. Você duas vezes, né? Você multiplicado por dois. Duas vezes você. Outra música. Profissão de caminhoneiro e um símbolo de fé no painel do poçante. Lembra a canção da dupla? Que música é essa, hein? Viajante solitário que carrega o meu rosário no painel do caminhão.

0: Eita, nós. Então são eles, hein? Eles quem? Deixa eu colocar aqui, ele vai revelar aqui, né? Deixa eu colocar aqui para ele falar quem vai cantar. Quem vai cantar hoje aqui, o Enzinho?
1: Rodrigues, é César e é Paulinho.
0: Ó, o Enzinho. O Enzinho respondeu, hein? César e Paulinho. Então são eles, hein? Vão cantar bonito aqui no nosso trio sertanejo. Então tá revelado, hein? E a galera acertou, né? O Marcelão colocou aqui o nome das três músicas, né? Outras pessoas colocaram aqui, né? Acertaram só uma. Mas parabéns aí pra todo mundo que acertou. Marcelão Vascaíno e Júlio César Correia, né? Cravaram em primeiro lugar aqui, né? Mandaram a mensagem às 4h10, empataram Marcelão e Júlio César. Laudilene Ezinho às 4h11, Antônia Campos às 4h27, Vanderlei e Júlia às 16h34, Vani às 16h35, Alessandra Rosa às 16h43, juntamente com a Glaucia, nossa amiga Glaucia de Cristalina, e a Ana Cristina, ela também respondeu aqui, né, às 5h19, César e Paulinho. Se tiver mais alguém, manifeste aí, né, porque eu não consegui pegar todos aqui. Se tiver mais alguém aí que acertou, depois coloca pra mim aqui. Então, abração pra todo mundo que acertou, a galera que cravou aqui, né, a certeza. Então, valeu demais. Então, vamos ouvir, hein, César e Paulinho.
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0: Serra Dourada, rádio que é bom ouvir. Foi então nosso trio sertanejo hoje com César e Paulinho, Enfeitiçado, O Feijão e a Flor e Doce Paixão, as três modas dessa dupla histórica, icônica da dupla da música sertaneja, César e Paulinho, que cantaram bonito aqui no nosso trio sertanejo. Parabéns aí pro Marcelão Vascaíno, Laudilene, Júlio César Correia, Enzinho do Vascão, Antônia Campos, Vanderleia, Júlia, Vani, Alessandra Rosa, Gláucia, Ana Cristina, os acertadores aqui do nosso trio sertanejo. Amanhã tem mais às 18 horas aqui na Serra Dourada. Abraço só para nossa amiga Cida Murim, que tá nos ouvindo em Iaciara, aliás, Iaciara não, perdão, ela tá em Cristalina, né? A Cida Murim nos ouvindo, grande abraço para você, minha amiga Cida, gente boa toda vida. E alôzão para nossa amiga Ayla, Ayla Santos, que tá aí no salão acompanhando a gente também. Agradeço pelo carinho. A nossa amiga Dalila Guedes e a turma aí da Top Car também ligados. E o nosso amigão, gente fina, Flonelli, também tô aqui, rapaz. Não esqueça de mim, que todo dia eu tô acompanhando a Serra Dourada. É o Caio, que tá em Conceição da Barra, no Espírito Santo. Valeu, Caio, nos ouvindo através do aplicativo. Intervalo e daqui a pouquinho as mais, segunda edição.
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1: Agora são 6h22, está começando aqui as mais segunda edição, a contagem regressiva das melhores da Rede Serra Dourada, nessa noite linda, agradabilíssima de quarta-feira, meio da semana. E até às 7h tem.

Serra Dourada, a rádio que é bom ouvir. Agora são 6h30 e você curtindo aqui as mais, o som aí do Diego Vitor Hugo, BG A Cura. Abração pra você em casa, descansando, trabalhando, nos ouvindo através do aplicativo, no site, na Parabólica. Alôzão.

0: Motorista, muito obrigado pela carona. Você no comércio, muito obrigado pelo seu ambiente na Serra Dourada. Chegando aqui o Serra Dourada Esporte, já já tem a segunda parte das Mais Mais.
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2: Diferente de Messi, Haaland e Mbappé, Cristiano Ronaldo não brilhou na estreia de sua seleção de Portugal na Copa. Aliás, a seleção portuguesa empatou com a República Democrática do Congo. Empate 1-1. João Neves fez o gol para os portugueses, enquanto que Wissa empatou para o Congo. A seleção de Portugal agora volta a campo pela segunda rodada da Copa, em confronto que vai acontecer na terça-feira da semana que vem. Partida contra a seleção de Uzbequistão, na cidade de Houston. Portanto, CR7 não deixou sua marca, mas já faz história, uma vez que disputa sua sexta Copa do Mundo. 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
1: Xande Avião e Henrique Juliano, né? O lugar é a pessoa. 6h36.

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0: Serra Dourada, a rádio que é bom ouvir. Agora 6h41, você curtindo as mais. Jogão de bola, hein? Jogo decorrido aí, 30 minutos no segundo tempo. Inglaterra 3, Croácia 2. E você curtindo as mais. Geninho e Mariana Fagundes, peão tatuado.
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Agora faltando 8 para as 7. Eduardo Costa, Imagina Eu. Aonde quer que você esteja ligado, sinta-se abraçado, hein? Descansando, trabalhando, dirigindo, ouvindo através do aplicativo, no site, no comércio. Agradeço a todos aí pelo carinho. E agora tem a posição de número 3. É o Panda, Eu Te Seguro.

0: Fofinho, hein?
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Aproveita que eu tô obrigado. A posição de número 2, o som aí do Natan e Zé Vaqueiro. Aqui nas Mais Mais. Aonde quer que você esteja ouvindo, valeu pelo carinho. Tá chegando aqui a número 1, que é o som do Zé Felipe, Ruim de Coração. Na sequência, Voz do Brasil, 8 horas, tem muito mais músicas aqui na Serra Dourada. Eu sou Nélio Rodrigues, estou indo nessa. Te agradeço pela companhia e pelo carinho. Volta amanhã, se Deus quiser, às 4 horas. Nós tocando sucesso e às 6h15, mais uma edição das Mais Mais. Beijo no coração, fiquem todos com Deus. E até amanhã. Tchau, tchau.

0: Brasília, 19 horas.
1: Está no ar a Voz do Brasil. As notícias do governo federal que movimentaram o país no dia de hoje.
2: Olá, boa noite.
0: Boa noite para você que nos acompanha em todo o país.
2: Quarta-feira, 17 de junho de 2026.
0: Vamos ao destaque do dia. Proteção de crianças nas redes, combate ao crime e crescimento econômico.
2: Temas tratados pelo presidente Lula no encerramento da reunião do G7 na França.
0: Grupo reúne as maiores economias do Ocidente e Brasil participou pela 10ª vez como convidado.
2: O presidente discutiu com países desenvolvidos formas de o mundo voltar a crescer com inclusão dos mais pobres.
3: O mundo precisa crescer para que a economia volte a crescer. Não adianta crescer só para a Alemanha, crescer só para os Estados Unidos, crescer só para a França. Não, é preciso, sem diminuir o padrão de vida deles, crescer para outros países.
0: E ainda, acesso à água.
2: O Ministério da Saúde anuncia a instalação de quase 21 mil cisternas em 8 estados do semiárido.
0: E tarifa social de água e esgoto para famílias de baixa renda já chegou a

0: Quase 2 mil municípios. Pablo Mundinho.
1: A meta é que a tarifa social esteja implementada em todo o país até dezembro.
2: Você vai ouvir também arte e música.
0: O uso de materiais pedagógicos relacionados a essas disciplinas chegou a 45% das escolas públicas em 2024. Natália Koslick.
3: Essa ampliação está associada a melhores notas em língua portuguesa e matemática, além de menores índices de distorção e dade série.
2: Hoje, na apresentação da Voz do Brasil, eu, Mariana Jungmann e Luciano Seixas.
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2: Regulamentação dos meios digitais, combate ao crime organizado e crescimento econômico equilibrado foram alguns dos temas discutidos pelo presidente Lula hoje em Evian, na França.
0: Lula participou como convidado do encontro do G7, grupo formado pelas principais economias desenvolvidas do Ocidente.
2: A repórter Luana Karen esteve lá acompanhando esse último dia de encontro.
4: No último dia de debates em Evian, na França, o presidente Lula defendeu a ampliação de investimentos em desenvolvimento, infraestrutura e qualificação profissional durante a sessão do G7, que reuniu representantes das principais economias desenvolvidas do mundo. Em coletiva à imprensa, o presidente brasileiro informou que foram discutidas formas de alcançar um crescimento econômico equilibrado que beneficie todos os países.
5: Cada reunião do G7 é a oportunidade da gente discutir com os países desenvolvidos tanto o equilíbrio quanto o desequilíbrio na ordem política, econômica e social, levando em conta a necessidade de cada país. O mundo precisa crescer para que a economia volte a crescer. Não adianta crescer só para a Alemanha, crescer só para os Estados Unidos, crescer só para a França. Não. É preciso, sem diminuir o padrão de vida deles, crescer para outros países.
4: Outro assunto em pauta foi a inteligência artificial. Junto a chefes de governo e de Estado e CEOs das principais empresas de tecnologia do mundo, o presidente Lula defendeu a regulamentação dos meios digitais para proteger direitos fundamentais de crianças, adolescentes e mulheres. E apresentou como um exemplo o Estatuto Digital para Crianças e Adolescentes, aprovado recentemente no Brasil, com obrigações para as empresas de tecnologia.
5: Fiz questão de dizer para eles duas coisas importantes que o Brasil fez: a proibição de telefone nas escolas e, segundo, o ECA Digital, que é a regulação digital mais importante feita no mundo para jovens e adolescentes. E eu queria que eles conhecessem.
4: No intervalo das reuniões ampliadas, Lula teve encontros bilaterais com o presidente do Egito, Abdel Fattah el-Sisi, e com o presidente da Ucrânia, Volodymyr Zelensky. De volta a Genebra, Lula se encontrou com o secretário-geral da Interpol, Valdeci Urquiza. A reunião tratou de ações concretas voltadas à América do Sul para fazer frente ao crime organizado transnacional. O diretor-geral da Polícia Federal, Andrei Rodrigues, destacou a colaboração do Brasil nesse trabalho.
6: Vamos reunir os 12 países sul-americanos num grande esforço para o enfrentamento ao tráfico de drogas, tráfico de armas, crimes ambientais, enfim, todos aqueles delitos que nós pudermos fazer a investigação. Ano passado, retiramos mais de 10 bilhões de reais do crime organizado e agora, com essa nova iniciativa e essa parceria, não só do Brasil, mas de todos os países com a Interpol, vai ser possível ampliar essa capacidade operacional e alcançar patrimônios ocultos.
4: Ainda na entrevista que deu aos jornalistas, o presidente Lula destacou a relação do país com a China e voltou a reafirmar a soberania brasileira, inclusive em relação às eleições. Ao final da coletiva, o presidente Lula embarcou de volta ao Brasil. De Genebra, na Suíça, Luana Karen.
0: Mais água para 498 municípios que sofrem com o período de clima seco.
2: O governo do Brasil anunciou a instalação de quase 21 mil cisternas para garantir o abastecimento nos estados do semiárido.
0: A repórter Gabriela Noronha acompanhou esse anúncio e traz para a gente os detalhes. Boa noite, Gabriela.
7: Boa noite, Luciano, Mariana, boa noite a todos que nos ouvem na Voz do Brasil. Olha, foram assinados hoje as ordens de serviço que autorizam a instalação de cerca de 21 mil cisternas. Essas unidades vão beneficiar 498 municípios em 8 estados. são Bahia, Ceará, Minas Gerais, Paraíba, Pernambuco, Piauí, Rio Grande do Norte e Sergipe. Para esta ação, estão sendo investidos mais de 250 milhões de reais. Segundo o governo, o objetivo é garantir a captação e armazenamento de água

0: em períodos de estiagem, além de reduzir a dependência de soluções emergenciais no semiárido brasileiro, como o abastecimento por carros-pipa. As famílias beneficiadas foram selecionadas de acordo com critérios técnicos e sociais, priorizando populações em situação de maior vulnerabilidade, inscritas no Cadastro Único, famílias chefiadas por mulheres, comunidades quilombolas e pessoas com deficiência. De acordo com o ministro da Saúde, Alexandre Padilha, a iniciativa marca um avanço importante na política de segurança hídrica no país.
1: Com acesso à água de qualidade, de forma permanente, com estruturas resilientes, com tecnologias adaptadas à realidade local, mecanismos que garantam formas resilientes para enfrentar de forma transitória situações das tragédias climáticas ou da seca ou das enchentes, são fundamentais.
0: E olha, desde 2023, o governo do Brasil já entregou mais de 121 mil unidades de cisternas por meio do programa Cisternas. A maioria das distribuições se concentra nos estados do semiárido do Brasil. Mas o programa também beneficia comunidades na região amazônica, assim como em localidades de Mato Grosso do Sul, Goiás e Rio Grande do Sul, e utilizando aí tecnologias que se adequam às particularidades dessas regiões. As cisternas implementadas pelo programa têm uma capacidade que varia de 16 mil a 52 mil litros de água, o que possibilita o armazenamento seguro durante as secas. Mariana, Luciano.
2: Obrigada, Gabriela Noronha, pelas informações ao vivo na Voz do Brasil.
3: E outra forma de garantir segurança hídrica para a população mais vulnerável é por meio da tarifa social de água e esgoto.
2: O benefício já chegou a 1.905 municípios, onde vivem mais de 156 milhões de brasileiros.
3: E a Agência Nacional de Águas e Saneamento Básico, ANA, alerta que o prazo para a implantação ou implementação da tarifa se encerra em dezembro deste ano.
2: A tarifa social foi criada por lei em 2024.
4: A tarifa social de água e esgoto chegou em municípios onde vivem mais de 156 milhões de brasileiros. O benefício garante desconto de pelo menos 50% na conta de água e esgoto para famílias de baixa renda inscritas no Cadastro Único ou que tenham integrantes que recebem o benefício de prestação continuada, o BPC. A implementação ocorre em diferentes etapas, como a coleta de dados do Cadastro Único e do BPC, ajustes de equilíbrio econômico-financeiro dos contratos e a conclusão do benefício pelos prestadores de serviço. A meta é que a tarifa social esteja implementada em todo o país até dezembro, explica Silvano Silvério e superintendente de regulação de saneamento básico da ANA.
5: A partir de dezembro de 2026, já não estará cumprindo a lei aqueles municípios que não tiverem a tarifa social instituída, né? Isso é muito importante, então é preciso correr com esse processo de obter as informações do Cade Único, BPC, fazer os estudos em reequilíbrio econômico-financeiro, implementar a tarifa até dezembro de 2026, que é o limite dado pela lei.
4: A tarifa social de água e esgoto foi criada por lei em 2024 e busca ampliar o acesso à população de baixa renda a um serviço essencial, com a concessão automática do desconto a partir das informações do Cade Único e do BPC. Reportagem Pablo Mundim.
3: Para facilitar o acesso aos serviços de saúde e humanizar os atendimentos, o governo do Brasil já entregou mais de 3.300 veículos para transportar a população que mora a mais de 50 quilômetros de distância dos grandes centros urbanos.
2: São vans, micro-ônibus e ambulâncias adquiridos com um investimento de R$1,4 bilhão.
3: A medida faz parte do programa Agora Tem Especialistas.
6: Foram entregues 3.300 veículos, entre vans, micro-ônibus e ambulâncias. Muitos desses veículos vão atender pacientes.

0: motoristas.
1: Foram entregues 3.300 veículos, entre vans, micro-ônibus e ambulâncias. Muitos desses veículos vão atender pacientes que moram longe. Foram entregues 3.300 veículos, entre vans, micro-ônibus e ambulâncias. Muitos desses veículos vão atender pacientes que moram longe. Foram entregues 3.300 veículos, entre vans, micro-ônibus e ambulâncias. Muitos desses veículos vão atender pacientes que moram longe e precisam percorrer mais de 50 quilômetros de distância para passar por uma consulta, fazer...
2: A democratização, humanização do acesso e qualificação desse acesso. Alguns equipamentos para os pacientes nas cidades menores. Para os centros maiores.
1: Além do aumento do atendimento especializado e a oferta de transporte, o programa agora tem especialistas, prevê mais atendimentos em exames e cirurgias. Reportagem, Márcia Fernandes.
3: Em 2027, tem Copa do Mundo Feminina da FIFA na América do Sul e o Brasil se prepara para sediar a competição pela primeira vez.
0: Durante participação no programa Bom Dia Ministro, transmitido pela empresa Brasil de Comunicação, o ministro do Esporte, Paulo Henrique Cordeiro, ressaltou que o maior impacto do evento será a inclusão.
3: O ministro destacou que a prioridade do governo é trazer o futebol feminino para um patamar de igualdade em relação ao masculino e garantir a permanência de meninas e mulheres no esporte.
4: Pode ter certeza que o maior legado que nós vamos ter dessa Copa não é um legado de infraestrutura física. É uma mudança de como encara o futebol masculino e feminino. De incluir mais meninas e jovens com essa concepção de gênero, fazendo com que o futebol mude e traga as mulheres e traga as meninas para essa prática desportiva. E essa é a nossa principal ideia, fazer com que as mulheres possam efetivamente estar no futebol.
0: O ministro Paulo Henrique Cordeiro falou também dos esforços do governo na ampliação da lei de incentivo ao esporte.
3: A medida, criada em 2006, se tornou permanente no final do ano passado.
0: Na entrevista, o ministro do Esporte ressaltou os avanços a partir da mudança e fez um balanço dos investimentos.
4: Na nossa lei de incentivo ao esporte, nós ultrapassamos, no ano passado, mais de R$1 bilhão investidos. Nós somos um país de dimensão continental, obviamente com carências mil. A lei de incentivo ao esporte precisa efetivamente ampliar o seu alcance para que nós possamos levar políticas públicas de esporte, tanto em infraestrutura, na construção de novos equipamentos, quanto na recuperação de equipamentos já existentes e também de projetos de esporte com qualidade para a nossa população.
3: E o governo do Brasil está apertando o cerco contra ações maliciosas de sites de apostas online, as chamadas bets.
0: Um acordo assinado pelos Ministérios da Fazenda e da Justiça e Segurança Pública vai combater os chamados padrões manipulativos.
3: São recursos visuais usados para induzir usuários a gastarem sem consciência dos riscos.
0: A ação prevê fiscalização de propagandas abusivas e estudos sobre os perigos do vício em jogos digitais.
5: A Secretaria de Prêmios e Apostas do Ministério da Fazenda e a Secretaria Nacional de Direitos Digitais do Ministério da Justiça e Segurança Pública assinaram um acordo de cooperação técnica para aumentar a proteção dos consumidores em relação aos jogos de aposta online. Segundo o governo, o objetivo do acordo é desenvolver ações para identificar e combater os chamados padrões manipulativos, recursos utilizados pelas plataformas digitais que podem influenciar indevidamente o comportamento dos usuários e comprometer a tomada de decisões conscientes. Os Ministérios da Fazenda e da Justiça vão atuar em conjunto para compartilhar informações e experiências que possam contribuir para o fortalecimento da regulação e da fiscalização do setor. A cooperação também prevê análises sobre publicidade responsável, transparência das plataformas, mecanismos de proteção aos consumidores e classificação de riscos associados ao uso de jogos e apostas. Priscila Machado, para a Voz do Brasil.
3: O novo Desenrola Brasil chega à marca de R$10.300.000 em operações de crédito com uso do FGTS.
0: A utilização dos recursos do Fundo de Garantia por Tempo de Serviço foi registrada pelo Ministério do Trabalho e Emprego em mais de 17 mil renegociações de dívidas no âmbito do programa.
6: O uso do FGTS como garantia para a renegociação de dívidas no programa Desenrola Brasil movimentou R$10.300.000 em operações até junho. Ao todo, foram registradas 16

0: 7.085 operações de crédito, com valor médio de R$ 604,73 por trabalhador. Os dados foram apresentados pelo Ministério do Trabalho e Emprego nesta terça-feira, durante reunião do Conselho Curador do FGTS. O levantamento também aponta maior participação das mulheres na utilização da modalidade. 55% dos contratos foram firmados por trabalhadoras, enquanto os homens representam 45% das operações realizadas. Em relação à distribuição regional, o Sudeste concentra a maior parcela das operações, com 50% do total. Em seguida, aparecem o Nordeste, Sul, Centro-Oeste e Norte. Thaísa Vitória para a Voz do Brasil.
1: Grandes propriedades rurais na Amazônia estão recebendo orientações do Ibama para tentar evitar incêndios florestais.
2: A medida faz parte da Operação Apoena, que começou este mês.
3: Donos de grandes propriedades rurais na Amazônia Legal estão recebendo um aviso do Ibama. Ou adotam medidas contra o fogo agora, ou serão punidos. É a estratégia da Operação Apoena, que começou este mês para tentar se antecipar aos incêndios florestais. O Instituto notificou fazendas no Pará, Mato Grosso, Amazonas, Rondônia, Acre, Maranhão e Roraima que têm maior risco de queimadas. Jair Schmidt, presidente substituto do Ibama, explica as principais orientações.
4: A primeira delas é que, em hipótese alguma, utilize e faça qualquer uso do fogo na vegetação sem a devida autorização de queima controlada do órgão ambiental competente. O segundo alerta, em caso de qualquer ocorrência de incêndio, que ele imediatamente comunique aos órgãos de controle, aos órgãos de combate, né, para estabelecer as medidas de resposta.
3: Os donos de terras também são obrigados a limpar o material combustível e a vegetação seca, além de criar aceiros para segurar as chamas. As ações tentam diminuir os impactos do Super El Niño, que pode agravar a seca na região este ano. E o governo já destinou mais recursos para fortalecer o combate aos incêndios florestais. Na última segunda-feira, foi autorizado um crédito extraordinário de R$ 337.500.000 para o Ministério do Meio Ambiente e Mudança do Clima. Recurso que vai permitir medidas como compra de equipamentos, pagamento de diárias de equipes e aluguel de aeronaves. Jair Schmidt, do Ibama, comenta outras ações para o período da seca.
4: Nós estamos também com um número recorde de contratação de brigadistas. O governo federal deve contratar esse ano aí mais de 4.400 brigadistas. O Ibama ele tem uma previsão aí, de dispor aí de até 19 aeronaves. Nós estamos mobilizando mais de 400 veículos especializados voltados ao combate de incêndios florestais.
3: Quem descumprir as notificações do Ibama ou for flagrado queimando a vegetação sem autorização, será multado e poderá ter a propriedade embargada. Reportagem Luciana Colares de Holanda.
1: O Brasil passa a contar com a rede de proteção aos direitos da pessoa idosa.
2: A iniciativa vai assegurar direitos com base nos princípios da equidade, da não discriminação e do respeito à diversidade.
5: Foi instituída pelo governo federal a Rede Nacional de Proteção e Defesa dos Direitos Humanos das Pessoas Idosas. A iniciativa visa promover a articulação entre os estados e a cooperação entre os órgãos e entidades públicas na garantia, promoção e proteção dos direitos humanos das pessoas idosas. Órgãos e entidades da administração pública podem aderir à Rede Nacional de Proteção e Defesa dos Direitos Humanos das Pessoas Idosas. A adesão será voluntária. A rede tem como atribuição recomendar a realização de diagnósticos sobre o envelhecimento populacional e os direitos humanos, propor estratégias para acompanhar o acesso das pessoas idosas às políticas setoriais e fortalecer os fóruns, movimentos e entidades com atuação na defesa dos direitos das pessoas idosas e na participação social. A coordenação geral será feita pelo Ministério dos Direitos Humanos e da Cidadania, junto com o Conselho Nacional dos Direitos da Pessoa Idosa. Daniele Popó para a Voz do Brasil.
1: Na mais arte e música nas salas de aula de

0: país.
1: Um estudo divulgado essa semana mostrou que o uso de materiais dessas disciplinas em escolas públicas aumentou quase 10% desde 2019.
0: O que trouxe ganhos para o desempenho dos alunos dessas instituições e para sua

0: os benefícios. É o que explica Eduardo Saron, presidente da Fundação Itaú.
1: Quando a educação se junta com cultura, a gente vai mais longe. A gente cria pertencimento, a gente impacta a trajetória escolar desse jovem. Então a ideia é que esses estudos possam oferecer ainda mais elementos para fortalecer a escola de tempo integral. Com mais matemática, mais língua portuguesa, mais ciência, mas com mais arte, mais cultura, mais esporte.
0: O estudo aponta ainda outros reflexos na trajetória escolar. O uso dos materiais pedagógicos está associado a taxas de reprovação e de abandono ligeiramente mais baixas, além de menores índices de distorção idade-série. O estado de São Paulo lidera em volume absoluto, passando de 7.140 escolas com materiais de artes e música em uso em 2019 para 8.681 em 2024. Para a ministra da Cultura, Margareth Menezes, aumentar a presença da arte e da música em sala de aula é investir na formação do ser humano como um todo.
2: Então isso é um ativo importantíssimo que a gente tem que mudar a nossa maneira de perceber, qualificar esses talentos. Porque quando a gente qualifica o talento através da cultura e da arte, não é só pela cultura e a arte que ela é aproveitada. Ela se expande para qualquer outra direção das suas profissões. Então, é a qualificação do ser humano.
0: Para garantir a sustentabilidade das ações, o estudo apresenta algumas recomendações, como planejamentos conjuntos entre as pastas da cultura e da educação, destinação de recursos públicos para investimentos em salas multiuso e na contratação de profissionais, e integração de práticas artísticas e culturais no currículo de tempo integral. Reportagem Natália Koslick.
3: E essas foram as notícias do governo do Brasil.
4: Fique agora com o Minuto do TCU e em seguida as notícias do Poder Judiciário e do Congresso Nacional. Boa noite.
3: Boa noite para você, até amanhã.
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7: O Tribunal de Contas da União fez auditoria para avaliar o desenvolvimento do transporte hidroviário no Brasil, que utiliza rios e canais para movimentar cargas por embarcações. A fiscalização apontou que o país possui uma extensa rede com potencial para navegação, mas ainda aproveita pouco a estrutura. Hoje, a maior parte das mercadorias é transportada por rodovias. Na avaliação do TCU, o transporte hidroviário pode reduzir custos, aumentar a eficiência logística e diminuir impactos ambientais. A auditoria identificou problemas como falhas de planejamento, falta de coordenação entre órgãos públicos e dificuldades na execução de investimentos para o setor. Também foram apontadas falhas para definir prioridades e acompanhar projetos. O tribunal fez recomendações para melhorar a gestão. 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
9: STF decide manter até 30 de junho de 2027 a aplicação dos critérios de repartição dos recursos do Fundo de Participação dos Estados e do Distrito Federal.
10: STJ mantém ações penais contra engenheiros da Vale e de empresa alemã por rompimento da barragem Brumadinho.
9: TSE e partidos políticos firmam acordo pela integridade das eleições 2026.
10: Boa noite, eu sou Marcela Luiza.
9: E eu sou Walter Lima.
10: Supremo Tribunal Federal decide manter até 30 de junho de 2027 a aplicação dos critérios de repartição dos recursos do Fundo de Participação dos Estados e do DF.
9: O prazo foi fixado como improrrogável. Marcelo Della Libera.
11: O Fundo de Participação dos Estados e do Distrito Federal é uma transferência de dinheiro do governo federal para os entes da federação. A Constituição determina que os recursos sejam distribuídos com o objetivo de reduzir desigualdades regionais. Por isso, a regra de rateio considera fatores como população e renda. Uma ação do Estado de Alagoas questionava a lei que define os critérios de repartição dos recursos do fundo. Em 2023, o Supremo declarou inconstitucionais trechos dessa norma, mas manteve as regras em vigor até 31 de dezembro de 2025, para dar tempo ao Congresso de aprovar uma nova lei. Como o Legislativo não editou a nova regra, o presidente do STF, ministro Edson Fachin, prorrogou a validade dos critérios até 1º de março. A decisão foi referendada pelo plenário. Depois, em março, Carmen Lúcia prorrogou novamente a aplicação das regras por 90 dias. O prazo terminou sem que houvesse nova...

0: nova legislação. Por isso, a ministra decidiu conceder mais 30 dias e enviar o tema ao plenário. O colegiado, então, decidiu prorrogar até 30 de junho de 2027 a aplicação dos atuais critérios de repartição dos recursos do Fundo de Participação dos Estados e do Distrito Federal. O prazo foi fixado como improrrogável.
1: STJ mantém ações penais contra engenheiros da Vale e de empresa alemã por rompimento da barragem da mina do Córrego do Feijão, em Brumadinho, Minas Gerais.
2: No desastre, 272 pessoas morreram. Fátima Uchoa.
3: Pela acusação, três profissionais da TUVSUD teriam participado da emissão de declarações de estabilidade da barragem, mesmo com indícios de comprometimento da segurança. Já um engenheiro da Vale é acusado em relação à gestão dos riscos da estrutura, como a obtenção de declarações de estabilidade supostamente irregulares e a não adoção de medidas de emergência. O relator na sexta turma do STJ, ministro Sebastião Reis Júnior, observou que o habeas corpus para o trancamento de ação penal só é concedido quando não há justa causa ou quando fica evidente que o acusado não participou do delito, mas não se justifica se exige exame técnico aprofundado dos fatos, como nesse caso.
1: TSE e partidos políticos firmam acordo pela integridade das eleições 2026.
2: Dos 30 partidos registrados no Brasil, 26 aderiram à iniciativa. Fábio Ruas.
4: O acordo foi firmado entre o presidente do TSE, ministro Cássio Nunes Marques, e representantes dos partidos. O documento reforça compromissos para as eleições de outubro, entre eles o combate à desinformação. O acordo também destaca a importância dos partidos na fiscalização e nas auditorias do sistema eletrônico de votação, além da promoção da acessibilidade e do enfrentamento à violência política, especialmente contra as mulheres.
1: Indígenas de Oiapoque, no extremo norte do Amapá, começaram a ser atendidos hoje na itinerância Cidadania Aqui com Você.
2: Até 2 mil pessoas devem receber suporte jurídico gratuito nestes dois primeiros dias. Rafael Silva.
5: O mutirão está concentrado na aldeia Manga, cerca de 22 quilômetros de Oiapoque. Indígenas de diversas aldeias da região chegaram cedo para receber suporte jurídico nas áreas trabalhista, previdenciária, de saúde, social, entre outros. Mais de 150 profissionais de diversos órgãos se juntam ao mutirão organizado pela Justiça do Trabalho. A proposta é concentrar em um único local e de graça serviços que normalmente exigiriam viagens longas e custos elevados para os moradores da região. No sábado e domingo, a itinerância vai atender indígenas da aldeia Espírito Santo.
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1: Uma boa noite.
2: E até amanhã.
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8: Eu sou Paula Groba.
9: E eu sou Humberto Pinheiro.
8: E estes são os destaques de hoje do Jornal do Senado, que começa agora.
9: Aprovada a inclusão de educação política e cidadania nas escolas.
8: PEC da aposentadoria especial de agentes de saúde e de endemias pode ir ao plenário na próxima semana.
9: Segue para a sanção Banco Nacional de Boas Práticas contra a Violência à Mulher.
8: Boa noite.
9: Boa noite.
8: Como funcionam os três poderes? Qual é o papel do cidadão na democracia? E de que forma as decisões políticas impactam o dia a dia da população? Questões como essas poderão ganhar mais espaço nas salas de aula.
9: Seguiu para a sanção presidencial o projeto que torna obrigatório o ensino de educação política e direitos da cidadania nas escolas brasileiras. A proposta busca ampliar o conhecimento dos estudantes sobre as instituições do país e fortalecer a participação do cidadão. Repórter Douglas Castilho.
10: O conteúdo não será incluído como disciplina, mas estará inserido no contexto do ensino da realidade social e política, que já é obrigatório e será ministrado como tema multidisciplinar.

0: O texto vai à sanção.
1: E o Senado aprovou um projeto de lei complementar que proíbe o contingenciamento de recursos destinados às agências reguladoras federais. A proposta busca garantir autonomia financeira a esses órgãos responsáveis pela fiscalização de setores essenciais, como saúde, transporte, energia, telecomunicações e mineração.
2: O texto segue agora para análise da Câmara dos Deputados. Segundo o relator, senador Marcos Rogério, do PL de Rondônia, a medida evita prejuízos às atividades de controle e regulação.
3: A descontinuidade de fiscalizações, análises técnicas e processos tende a acumular passivos administrativos, atrasar decisões, ampliar litígios e exigir posteriormente esforços orçamentários mais elevados para recompor a capacidade operacional perdida.
1: O presidente do Senado, Davi Alcolumbre, sinalizou a possibilidade de colocar em votação na próxima semana a proposta de emenda à Constituição que concede aposentadoria especial aos agentes comunitários de saúde e aos agentes de combate às endemias. Ele lembrou que o texto já foi aprovado pela Câmara dos Deputados e recebeu apoio unânime na Comissão de Constituição e Justiça do Senado.
2: Pela proposta, os agentes terão direito à aposentadoria com idade mínima de 57 anos para mulheres e 60 anos para homens, desde que comprovem 25 anos de contribuição e de efetivo exercício na atividade profissional. Alcolumbre afirmou que é necessário garantir ao Senado a oportunidade de analisar uma reivindicação considerada importante para, segundo ele, cerca de 400 mil trabalhadores em todo o país.
4: É impossível um presidente do Senado Federal ser o único responsável por prejudicar a vida de 400 mil agentes comunitários de saúde ou de agentes de endemia. E eu não percebi no ano passado, em nenhum momento, que alguém disse que isso aqui era uma bomba muito grande fiscal no Brasil. E eu estou cansado de ser cobrado todos os dias como um homem que está desestabilizando as contas públicas brasileiras, as finanças do nosso país.
1: Uma proposta que proíbe a obrigatoriedade da vacinação contra a Covid-19 avançou no Senado.
2: A Comissão de Direitos Humanos aprovou a transformação de uma sugestão legislativa apresentada por um cidadão do Ceará em projeto de lei. A proposta agora passa a ser analisada pelo Congresso Nacional. Os detalhes com o repórter Márcio Maturana.
5: Uma sugestão que proíbe a obrigação de vacina contra a Covid-19 virou projeto de lei. A ideia foi encaminhada por um cidadão do Ceará por meio do portal E-Cidadania, ainda durante a pandemia. O relatório favorável do senador Márcio Bittar, do PL do Acre, lido pelo senador Jaime Bagatoli, do PL de Rondônia, destacou o direito à liberdade individual.
6: Ainda que pareça ter perdido o objetivo, em razão de inexistir, no momento, imposição vigente de vacinação obrigatória, a sugestão mantém relevante mérito por buscar assegurar, de forma permanente, a inviolabilidade da liberdade individual, o direito à objeção da consciência e a proteção da integridade física do cidadão brasileiro.
5: Qualquer pessoa pode enviar uma ideia legislativa pelo portal senado.leg.br/e-cidadania.
1: E a Comissão de Relações Exteriores aprovou o acordo da Organização Mundial do Comércio que elimina tarifas de importação para aeronaves civis, motores, peças e outros componentes do setor aeronáutico.
2: A proposta busca ampliar a competitividade da indústria e fortalecer o comércio internacional na área de aviação. O texto segue agora para análise do plenário do Senado. Repórter Rodrigo Rezende.
7: Entre 2018 e 2022,

0: O mercado de aviação civil movimentou 3,7 trilhões de dólares em todo o mundo. O acordo assinado pelo Brasil na Organização Mundial do Comércio sobre as negociações de aeronaves civis permite ao país participar ainda mais do setor, onde a Embraer já conta com destaque. O relator do acordo, o senador Nelsinho Trade, do PSD de Mato Grosso do Sul, explica algumas vantagens do texto.
1: Porque o acordo sobre o comércio de aeronaves civis da OMC é um instrumento multilateral que objetiva a máxima liberalização do mercado mundial de aviação. Nesse sentido, ele assegura a eliminação de tarifas de importação para aeronaves, motores e peças, proíbe subsídios à exportação e reduz barreiras não tarifárias aos signatários.
0: O acordo, assinado em 1979 e atualizado em 2015, prevê a eliminação de tarifas para componentes de aviação como turbinas, partes de aeronaves, simuladores de voo, pontes de embarque de passageiros e produtos utilizados a bordo.
2: A Comissão de Constituição e Justiça aprovou um projeto que permite a continuidade de ações de divórcio e de dissolução de união estável mesmo após a morte de uma das partes. A proposta evita a extinção automática do processo e garante a análise de questões como partilha de bens e outros direitos discutidos em juízo.
3: Segundo a relatora, senadora Elisiane Gama, do PSD do Maranhão, a medida preserva a vontade manifestada em vida e evita prejuízos a familiares e herdeiros. O projeto está pronto para votação em plenário, com pedido de urgência.
4: O projeto de lei é importante porque acaba assegurando o direito dessa mulher ou desse homem em vida. Isso é muito importante. É o respeito, inclusive, à memória dessas pessoas.
2: E seguiu para a sanção presidencial um projeto que cria um Banco Nacional de Boas Práticas para reunir e divulgar ações, programas e políticas públicas que já apresentaram resultados positivos na prevenção e no enfrentamento da violência contra a mulher.
3: A ideia é identificar e replicar iniciativas que dão certo no combate a esse crime. Repórter Alexandre Campos.
5: O banco conterá dados como nome do programa, ação ou projeto, data de sua vigência e descrição sumária do local, perfil e número de pessoas atendidas, além de órgãos públicos envolvidos em sua implementação. Relatora do projeto na Comissão de Direitos Humanos, a senadora Roberta Accioli, do Republicanos de Roraima, lembrou que o banco, além de valorizar as iniciativas exitosas implementadas no país, vai permitir que essas experiências sejam multiplicadas.
6: Isso facilitará não apenas a consulta e o intercâmbio de informações entre os entes federados, mas também o aproveitamento desses dados pela sociedade e soluções inovadoras possíveis de gerar benefícios concretos para a formulação e o aperfeiçoamento de políticas públicas de combate à violência de gênero.
5: Dados do Atlas da Violência de 2026 indicaram que entre 2014 e 2024, 46.336 mulheres foram assassinadas no Brasil.
3: Com edição de Paula Groba e trabalhos técnicos de Eliseu Caires, o Jornal do Senado fica por aqui. Acompanhe agora as notícias da Câmara dos Deputados. Boa noite.
2: Boa noite e até amanhã.
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8: Câmara garante atestado para funcionários acompanharem filhos doentes.
9: O plenário estabelece mudanças na estrutura da Advocacia Geral da União.
8: Avança projeto de lei que aumenta a punição para ameaças feitas por Pix.
10: Boa noite. Ranieri Paulino, do Republicanos, destaca iniciativas desenvolvidas na Paraíba para coibir a violência contra a mulher e combater o feminicídio. O deputado acredita que programas de conscientização e acolhimento têm fortalecido a rede de apoio às vítimas.
8: Ranieri Paulino também ressalta a atuação de órgãos públicos na defesa dos direitos das mulheres, além de medidas legislativas voltadas à responsabilização de agressores. Para ele, o enfrentamento à violência exige ações permanentes de prevenção, proteção e mudança cultural.
10: Flávio Nogueira, do PT do Piauí, é autor de projeto que aumenta as penalidades para quem utilizar o Pix para fazer ameaças, perseguições e intimidações. A ideia, segundo ele, é ampliar a proteção das vítimas, especialmente mulheres, alvo de violência psicológica.
8: Flávio Nogueira destaca a importância desse sistema de pagamentos como uma inovação tecnológica brasileira, mas alerta para o uso indevido da ferramenta por criminosos que utilizam o campo de descrição das transferências para praticar assédio e ameaças.
10: O projeto que aumenta a pena para ameaças feitas por Pix já foi aprovado na Comissão de Constituição e Justiça. Entenda como funciona com a repórter Paula Bittar.

0: A Comissão de Constituição e Justiça da Câmara aprovou um projeto que aumenta as penas para os crimes de ameaça, de perseguição e de violência psicológica contra a mulher quando cometidos no campo de mensagem do Pix. O Pix é o meio de pagamento eletrônico instantâneo criado pelo Banco Central, que entrou em funcionamento em 2020. O texto estabelece que no crime de ameaça, que tem pena inicial de detenção de 1 a 6 meses ou multa, a penalidade é aumentada de 1/3 até a metade se o crime é cometido por mensagem do Pix. No caso da perseguição, com pena inicial de reclusão de 6 meses a 2 anos e multa, a pena é aumentada da metade se o crime for pela mensagem do Pix. E o aumento também é de metade para crime cometido pela mensagem do Pix no caso de violência psicológica contra a mulher, que tem pena inicial de reclusão de 6 meses a 2 anos e multa se a conduta não constituir crime mais grave. O autor, deputado Flávio Nogueira, do PT do Piauí, disse que apresentou o projeto para coibir uma prática que tem sido cada vez mais comum nos crimes de violência contra mulheres. Segundo ele, em muitos casos, o valor enviado é mínimo, irrisório, e serve apenas como um veículo para que a mensagem abusiva alcance a vítima, mesmo diante de medidas protetivas, bloqueios em redes sociais ou tentativas de afastamento. A deputada Érica Cocai, do PT do Distrito Federal, também defendeu o projeto.
1: Esse instrumento Pix, que reafirma a nossa soberania, que reafirma, sem dúvida nenhuma, a democracia, que reafirma a inclusão, não pode ser um instrumento para propagar, para incentivar ou para efetivar violências contra as mulheres. Violência contra as mulheres é uma luta que é absolutamente estruturante para a construção de uma sociedade mais justa e mais igualitária.
0: O projeto que aumenta as penas nos crimes de ameaça, de perseguição e de violência psicológica contra a mulher quando cometidos no campo de mensagem do Pix ainda depende de análise pelo plenário. Da Rádio Câmara de Brasília, Paula Bittar.
2: Direitos Humanos. Benedita da Silva, do PT do Rio de Janeiro, destaca a aprovação na Comissão de Direitos Humanos de projeto que reconhece a responsabilidade do Estado pela chacina de Acari. Ela lembra que 11 jovens foram sequestrados em julho de 1990, sem que os corpos tenham sido encontrados.
3: Benedita da Silva afirma que a proposta prevê pensão vitalícia aos familiares das vítimas, como reparação moral e simbólica pelo desaparecimento forçado. A legisladora acrescenta que o texto também define a data de 26 de julho como Dia Nacional das Vítimas de Desaparecimentos Forçados.
2: Justiça. A Câmara aprovou o projeto que altera a estrutura da Advocacia Geral da União. O repórter Marcelo Larcher explica as mudanças.
4: O plenário da Câmara aprovou o projeto que inclui a Procuradoria-Geral Federal e a Procuradoria-Geral do Banco Central entre os órgãos da Advocacia Geral da União, a AGU. A Procuradoria-Geral Federal é responsável por representar na Justiça as autarquias e fundações públicas federais, com o INSS, o IBAMA e as universidades. Hoje, a direção da AGU é composta pelo Advogado-Geral da União, pelas Procuradorias-Gerais da União e da Fazenda Nacional, pelo Conselho Superior da AGU e pela Corregedoria-Geral da Advocacia da União. O projeto aprovado e enviado pelo governo ao Congresso altera a lei orgânica da AGU para permitir que as carreiras jurídicas de procurador federal e de procurador do Banco Central também passem a integrar o órgão. O projeto foi criticado em plenário e o deputado Kim Kataguiri, do Missão de São Paulo, diz que a alteração aumenta os poderes do advogado-geral da União e pode comprometer a autonomia de outros órgãos como o Banco Central.
5: O principal argumento sendo utilizado aqui é o seguinte: todos os órgãos que já estão subordinados à Advocacia Geral da União vão continuar subordinados. Eu duvido muito que haveria essa mobilização política em torno dessa matéria se fosse para não mudar nada. E me causa preocupação a possibilidade de diminuir a autonomia das autarquias, a autonomia das agências reguladoras, a autonomia do Banco Central e, ao mesmo tempo, dar superpoderes para que o advogado-geral da União avoque para si causas que não deveriam ser da sua competência.
4: O relator da proposta, o deputado Lafayette de Andrada, do PL Mineiro, negou que a proposta ameace a autonomia de outros órgãos, mas admitiu um erro que na redação original permitia que o advogado-geral da União indicasse o procurador da Fazenda Nacional e o procurador-geral do Banco Central sem ouvir o ministro da Fazenda e o presidente do Banco Central, o que foi corrigido no texto final. A proposta aprovada determina que esses cargos são de indicação conjunta do advogado-geral da União com o ministro da Fazenda e o presidente do Banco Central. Para Lafayette de Andrada, o texto apenas incorpora à AGU carreiras que, na prática, já são subordinadas ao advogado-geral da União.
6: Alguns jornalistas, sem ler o projeto,

0: publicaram algumas matérias alarmistas dizendo que esse projeto confere poderes agigantados ao advogado-geral da União, o que não é verdade. O que esse projeto traz, na verdade, é incorporando ao escopo da AGU as carreiras que hoje, na prática, já são comandadas pelo AGU, que são a Procuradoria da Fazenda Nacional e a Procuradoria do Banco Central.
1: O projeto, que inclui a Procuradoria-Geral Federal e a Procuradoria-Geral do Banco Central, entre os órgãos da Advocacia-Geral da União, seguiu para análise do Senado. Da Rádio Câmara de Brasília, com informações de Antônio Vital, Marcelo Larcher.
2: Trabalho.
3: Merlon Solano, do PT do Piauí, cobra do Senado o andamento da proposta de emenda à Constituição que reduz a jornada de trabalho e acaba com a escala 6x1. Ele lembra que a PEC recém-aprovada na Câmara prevê 2 dias de descanso semanal sem redução salarial.
2: Merlon Solano aponta a melhoria na qualidade de vida dos brasileiros como um dos fatores de destaque. Em sua opinião, a aprovação da matéria no Senado vai contribuir para a atualização da CLT, reduzindo o adoecimento e o número de acidentes de trabalho.
3: Já Luiz Lima, do Novo do Rio de Janeiro, celebra a retirada de urgência do projeto do governo que coloca fim à escala 6x1. Segundo ele, o Executivo e lideranças do Legislativo perceberam os impactos negativos da medida, como o encarecimento de serviços básicos, como as tarifas de ônibus.
2: Na avaliação de Luiz Lima, diante de um cenário de inflação, juros altos, endividamento público e alta informalidade, a matéria é irresponsável e, caso prospere, vai prejudicar profissionais que dependem de comissões e gorjetas e diminuir a competitividade internacional do Brasil.
3: Pedro Aihara, do PP de Minas Gerais, defende a derrubada de veto a projeto que estabelece regras nacionais para a idade máxima de ingresso nas polícias militares e nos corpos de bombeiros. Ele esclarece que a proposta amplia de 30 para 35 anos o limite de entrada em concursos.
2: Pedro Aihara defende que a mudança atualiza a legislação diante do aumento da expectativa de vida e das novas exigências de formação para o ingresso nas carreiras militares. O parlamentar pede apoio à análise do veto a ser apreciado em sessão do Congresso Nacional.
3: Aloysio Mendes, do Republicanos, homenageia os 190 anos da Polícia Militar do Maranhão. O deputado exalta a atuação da corporação na proteção da sociedade e na preservação da ordem pública.
2: Aloysio Mendes reconhece o trabalho de homens e mulheres que integram a instituição e cumprem papel fundamental no sistema de segurança do Maranhão. Ele diz que a corporação tem uma trajetória marcada pela dedicação ao serviço público.
4: Economia.
3: Bom Gás, do PT do Rio Grande do Sul, registra a participação de membros do Ministério da Fazenda em audiência na Câmara para debater o cenário econômico do país. Segundo o deputado, foram apresentadas na reunião medidas para estimular o crescimento, ampliar o emprego e conter a inflação.
2: Bom Gás também defende ações do governo para enfrentar os efeitos de crises internacionais sobre a economia brasileira. O parlamentar cita avanços na reforma tributária e a ampliação da faixa de isenção do imposto de renda como medida voltada à redução da carga tributária.
3: José Nelto, do União de Goiás, cobra a abertura de uma CPMI para apurar possíveis irregularidades envolvendo o Banco Master. O deputado afirma que a comissão é necessária para identificar responsabilidades e dar resposta à população sobre os prejuízos causados.
2: José Nelto reclama de demora na instalação da CPMI e afirma que a apuração deve alcançar eventuais agentes públicos e privados implicados nas operações financeiras. Ele sustenta que a falta de investigação aumenta a desconfiança da sociedade sobre o caso.
3: Sargento Faur, do PL do Paraná, defende a atuação de integrantes da Operação Lava Jato em processos conduzidos no Estado. O deputado contesta críticas feitas por setores da esquerda, afirmando que a Força-Tarefa teve papel relevante no enfrentamento à corrupção no país.
2: Sargento Faur diz que decisões judiciais posteriores contrárias à Lava Jato não apagam a relevância da operação. Na avaliação dele, a oposição deve rebater tentativas de desqualificar as investigações e seus desdobramentos políticos.
4: Agricultura.
3: Sérgio Turra, do PP, defende a aprovação do projeto que prevê mecanismos de securitização e renegociação das dívidas aos produtores rurais. Segundo ele, a medida é necessária para auxiliar agricultores afetados por estiagens e enchentes no Rio Grande do Sul.
2: O parlamentar rebate críticas de que a proposta representaria um desfalque nas contas públicas. De acordo com Sérgio Turra, o projeto cria condições para que os produtores reorganizem suas finanças e mantenham a atividade agropecuária sem prever o perdão das dívidas.
3: Delegado Caveira, do PL, denuncia que o ICMBio tem entrado em fazendas e confiscado gado de produtores no Pará. Ele acusa

0: os governos federal e estadual de apoiarem abusos contra agricultores e alega que os produtores afetados já estão há mais de 50 anos na região.
1: Delegado Caveira cobra ação imediata do Ministério Público contra apreensões em Altamira e pede que o governo do Pará seja investigado por corrupção. Segundo sua análise, a administração estadual tem sido palco de clientelismo para garantir a perpetuação de determinadas famílias no poder.
2: Meio Ambiente.
0: Inácio Arruda, do PCdoB, festeja a realização, na data em que se celebra o Dia Internacional do Combate à Desertificação, de um seminário internacional para combater a degradação das terras. Ele sublinha a busca por soluções científicas para o solo do semiárido, especialmente no Ceará.
1: O evento ocorrido na Câmara, segundo Inácio Arruda, reuniu cientistas e a ONU para propor tecnologias que ajudem o pequeno produtor. O deputado esclarece que a meta é usar a pesquisa de órgãos como a Embrapa para salvar a agricultura familiar no Nordeste brasileiro.
2: Turismo.
0: Eduardo Bismarck, do PV do Ceará, comemora a realização em Fortaleza de encontro que está reunindo agentes de turismo de todo o país até o dia 20 de junho. Ele destaca que a programação inclui visita à técnica à Canoa Quebrada, no município de Aracati, para ampliar a divulgação da Rota das Falésias.
1: Eduardo Bismarck também destaca o novo voo da Azul entre Belo Horizonte e Aracati, previsto para operar a partir de outubro. O parlamentar avalia que a ligação aérea deve fortalecer o turismo no litoral leste do Ceará, contribuindo para a geração de negócios na região.
0: Hildo Rocha, do MDB do Maranhão, pede apoio para projeto de sua autoria que visa incluir a temporada de praias do Rio Tocantins no calendário oficial de eventos nacionais, para fomentar o turismo e a economia local durante os meses de junho a setembro.
1: De acordo com Hildo Rocha, a oficialização da temporada vai atrair turistas e facilitar o financiamento de atividades culturais e de lazer. O deputado lista as cidades de Imperatriz, Ribeirãozinho, Ribamar, Fiquene, Estreito e Porto Franco como principais polos turísticos maranhenses.
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2: Saúde.
0: A Câmara aprovou proposta que garante atestado para o funcionário acompanhar filhos doentes sem desconto no salário. O repórter Antônio Vital acompanhou a votação.
4: A Câmara dos Deputados aprovou o projeto que permite que pais ou responsáveis por crianças de até 12 anos se afastem do trabalho por até 14 dias por ano sem desconto no salário para acompanhar os filhos em caso de doença. O afastamento, porém, deverá ser justificado com atestado médico, que contém informações como o diagnóstico, o registro do médico no Conselho Regional de Medicina e uma declaração expressa da necessidade de acompanhamento pelos responsáveis. O atestado servirá como justificativa para a ausência no trabalho somente se for demonstrada a incompatibilidade entre o acompanhamento do filho e o exercício da atividade, e se a assistência dos pais for indispensável e não puder ser compensada no emprego. Durante o período de licença, será assegurada a manutenção do emprego e os direitos trabalhistas. O projeto foi apresentado pelo deputado Alencar Santana, do PT de São Paulo, e o texto final foi alterado pela relatora, deputada Denise Pessoa, do PT do Rio Grande do Sul. Ela retirou, por exemplo, a previsão de o INSS arcar com o pagamento dos empregados durante o afastamento e limitou em 14 dias por ano o período máximo de afastamento dos pais. O projeto foi criticado pela deputada Adriana Ventura, do Novo de São Paulo, que apontou prejuízo para as pequenas empresas.
5: Isso estimula o absenteísmo, é uma agressão, novamente, à negociação direta entre empregadores e empregados. Mas 14 dias, a gente está falando de meio mês, onde libera. Pode faltar, leva o filho e não precisa voltar para o trabalho, não é obrigado a compensar, não é obrigado a fazer nada. Então isso é uma vergonha, é um intervencionismo, não dá para ficar jogando tudo nas costas de quem produz.
4: O autor da proposta, o deputado Alencar Santana, disse que o texto final prevê medidas para evitar abusos e fraudes.
6: A deputada Denise aperfeiçoou o texto, garantindo medidas de proteção para evitar que, se porventura uma pessoa queira abusar dessa lei, não possa estar usando desse recurso sem necessidade. A lei visa garantir a proteção e o cuidado à criança e permitir que a responsabilidade que o pai e a mãe têm do cuidado possa ser exercida de maneira plena.
4: O projeto que permite que pais ou responsáveis

0: Responsáveis por crianças de até 12 anos se afastem do trabalho por até 14 dias por ano, sem desconto no salário, para acompanhar os filhos em caso de doença, seguiu para análise do Senado. Da Rádio Câmara de Brasília, Antônio Vital.
1: Desenvolvimento Regional.
2: Marcelo Nilo, do Republicanos da Bahia, classifica como ineficiente a gestão estadual em áreas essenciais como educação, saúde e segurança pública. O congressista alega que o Estado apresenta índices alarmantes de violência, além de infraestrutura precária nas rodovias.
3: Marcelo Nilo acusa o executivo local de descumprir obrigações financeiras com prestadores de serviços e artistas contratados. Ele qualifica a administração do Estado como a pior da história, apontando problemas também nas políticas de geração de emprego e de proteção às mulheres.
2: Rodrigo Hollenberg, do PSB, critica o governo do Distrito Federal, mencionando uma operação policial contra autoridades do primeiro e segundo escalão da gestão atual. Para ele, os episódios reforçam a suspeita de irregularidades na administração.
3: Rodrigo Hollenberg também defende a instalação de uma CPI para investigar o Banco Master e operações envolvendo o Banco BRB. Ele afirma que a apuração dos fatos é necessária para garantir transparência e esclarecer possíveis responsabilidades.
2: Vavá, do Avante de Minas Gerais, relata preocupações de moradores do Vale do Jequitinhonha sobre a prestação de serviços públicos. O deputado informa que recebeu denúncias relacionadas às condições de estradas vicinais, transporte escolar e limpeza urbana.
3: Vavá cobra atenção dos gestores públicos da região para a aplicação dos recursos municipais e para a qualidade dos serviços oferecidos. Segundo ele, o atendimento às comunidades mais vulneráveis deve ser tratado com responsabilidade e compromisso com o interesse público.
2: Dr. Flávio, do PL do Rio de Janeiro, defende a derrubada do veto presidencial ao projeto que amplia a área reconhecida como semiárido no Estado. O deputado argumenta que a proposta beneficiaria produtores rurais fluminenses que enfrentam períodos frequentes de estiagem.
3: De acordo com o Dr. Flávio, o reconhecimento dessa área permite ampliar o acesso a políticas públicas voltadas ao desenvolvimento rural. Para ele, o projeto fortalece a produção agropecuária, gera renda e impulsiona a economia de mais de 20 municípios no interior do Rio de Janeiro.
2: Dr. Frederico, do PL, comemora a aprovação na Comissão de Legislação Participativa de moção de louvor à tratorada de Santa Rita de Caldas, realizada no município do Sul de Minas Gerais. Ele assinala que o evento reúne agricultura familiar, tradição religiosa e valorização das comunidades rurais.
3: Dr. Frederico também registra a presença de representantes da cidade de Coronel Xavier Chaves na Câmara. Ele destaca a produção rural, a cachaça mineira e o queijo artesanal como expressões da cultura e da economia dos municípios da chamada região do Campo das Vertentes de Minas Gerais.
2: Termina agora o Jornal Câmara dos Deputados, produzido pela Rádio Câmara, com trabalhos técnicos de Everson Urani e apresentação de Márcio Aquilissardi e José Carlos Andrade. Uma ótima noite para você.
3: Boa noite, a Voz do Brasil volta amanhã.
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1: Olá, apaixonados por pets. Se você pretende adotar um cachorro ou gato, deve levar em consideração algumas questões. Tenho condições de arcar com as despesas, como ração de qualidade, consultas ao médico veterinário, banhos e tosas? Disponho de tempo para passear, brincar, alimentar e fazer companhia ao meu amigo peludo? Minha casa tem espaço suficiente para que o animal tenha qualidade de vida? No caso dos gatos, dificilmente eles têm problemas com o tamanho da casa. Mas se você mora em um apartamento e quer adotar um cachorro, o ideal é que você escolha o tamanho do animal de acordo com o espaço disponível. Todos os pets precisam de amor e carinho, e também muita paciência, pois às vezes eles são bagunceiros e adoram fazer artes. Então, antes de adotar, é preciso ter certeza, pois muita gente adota sem pensar e depois acaba se arrependendo. E abandonar o seu animal de estimação não é uma opção, é crime. Até a próxima dica!
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0: Obrigado.
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